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A Radioatividade leva até vocês mais um programa da série a série. Dedique uma canção a quem você ama. Eu tenho aqui em minhas mãos uma carta. Uma carta de um ouvinte que nos escreve e assina com um singelo pseudônimo de Mariposa.

e pacata cidade de Miracema do Norte. 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Agora uma canção, canta pra mim, eu não quero ver você triste assim.

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Obrigado. Acabou já? Daqui a pouco quero ouvir vocês pedindo as músicas que vocês gostam mais, tá bom? Certo?

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0: noite, né? Hoje nós estamos começando mais cedo, mas vamos trazer as boas informações de ontem, né? O Brasil jogou. O Brasil jogou, jogou bem, venceu e convenceu aí. Estamos classificados para a próxima fase da Copa do Mundo, que não é fácil. Mas o que chama atenção é nos bastidores, antes trazendo as informações policiais, o que aconteceu em Aragaça, Barra e Pontal nas últimas 24 horas, foi aquela fala desnecessária da Michelle Bolsonaro. Infelizmente, ela foi muito infeliz no momento onde a política ela ainda não está decidida. É uma política aí entre direita e esquerda, está uma política bastante ferrenha, e ela com aquela fala imprópria, indevida, no momento inoportuno, querendo lavar a roupa suja da família nas redes sociais. Não sei quem orientou, não sei quem pediu que ela falasse, mas foi num tom de maldade, um tom de tentar descredibilizar a candidatura de Flávio Bolsonaro. Se os parentes, que os parentes não estão ajudando, imagina os de fora, hein? Essa mulher chamada Michelle Bolsonaro, ela tem que se atentar que o político da família é o pai. No caso, o esposo dela, que é o Bolsonaro. E o filho foi colocado pelo pai como no 01, como principal candidato a presidente da República. E ela até agora não entendeu. Ela queria que fosse ela. Ela queria que ela estivesse à frente. E dessa feita, ela não gostando, resolveu aí atrapalhar a eleição de Flávio Bolsonaro. Falou, se eu não vou, também ele não vai. E mulher, quando embirra, você que tem mulher em casa, sabe o que eu tô falando. Quando ela embirra, acabou. E ela faz uma fala desnecessária. Porque o Ciro Gomes falou mal do meu marido. O povo fala mal até de Deus. Não vai falar mal do marido dela? Olha, o Bolsonaro não é Deus. Mas não precisa falar dele, o pessoal fala de todo mundo. Porque tinha que se juntar no segundo turno. Rapaz, essas falas desproporcional é de mulher pirracenta, birrenta. Eu fico triste quando eu ouço e assisto esses vídeos aí. Ontem esse vídeo dela foi desnecessário. Aí prova que ela não está preparada para ser senadora por Brasília. Então o povo de Brasília tem que rever essa questão aí. Ela vem liderando as pesquisas para o Senado. Então cuida do seu Senado, cuida da sua campanha e esquece dos outros. Já que você não quer ajudar, mas atrapalha. Então aquela fala de ontem foi uma fala pontual, uma fala de raiva, de ódio, de perseguição, de não aceitar o enteado ser pré-candidato a presidente da República. Ela queria que fosse ela, né? E digo mais, a atitude dela para meter o pé no marido é daqui para ali também. Você vai conhecer Michelle Bolsonaro quando ela foi eleita senadora da República. Ela não precisa do marido mais. Escuta o que eu estou falando. Já estou abrindo o olho aí de nós brasileiros aí. Agora são 7h02. Eu fico muito preocupado com essas falas aí. É porque a gente vive num país democrático. Nós estamos tentando, de uma forma ou de outra, tirar a esquerda do poder. Que a gente vê as roubalheiras, os balcões de negócios, os acordos que vem acontecendo aí, que não é de hoje. Toda vez que a esquerda está no poder, é só rolo e confusão e ladruagem. Aí, de repente, uma mulher que se diz evangélica, com muito ódio do coração, vem às redes sociais. Confusão, briga familiar se resolve dentro de casa, com a própria família. Não precisa expor para a rede social. Isso mostrou que ela está com muito ódio. E depois disse que é evangélica, que é uma mulher de Deus, etc. Não adianta pregar uma coisa e viver outra, tá? O recado está dado. Agora são 7h02. E ontem bombou nas redes sociais essa fala dela desnecessária, da Michelle Bolsonaro, que a gente fica triste. Porque a que ponto nós chegamos aí pela ganância do poder, né? Se o Bolsonaro entendeu que o filho, no momento, seria o nome para unir a direita, que seja respeitado à vontade. Agora eu não posso chegar porque eu não gostei, porque não sei o quê, vou lá e falar mal. Direito falando mal da direita, direito tentando apagar o brilho da direita. Isso é ruim. Isso é horrível para todos nós que somos brasileiros. E nós tentamos buscar aí uma eleição da direita. E vou te falar mais. Da forma que está acontecendo, vai levar uma lapada do Lula de novo. Porque o PT faz os rolos dele, as trambicagens deles lá, mas eles se unem no nome do Lula. Pode falar o que quiser do Lula, pode falar o que quiser do PT, da corja lá, da roubalheira, do desvio, mas eles são fiel ao Lula, tá? Agora nós da direita não, nós somos diferentes. É, fica em cima do muro, igual gato em cima do muro. Aí qualquer chance de detonar aquele candidato, nós fazemos isso. Isso é lamentável. Eu fico muito triste quando chegamos a essa situação aí. Agora são 7:04 da Grande Barra do Garças. Vamos trazer as informações que marcaram Aragaça, Barra e Pontal nas últimas 24 horas. Rapaz, quando o Brasil ganha, tudo fica bom, né? Todo mundo fica feliz, agrada todo mundo. Mas ontem jogou muito, tá? Jogou muito. O Brasil ontem fez a diferença ontem. Eu acredito que esse futebol, se jogar sério, demos chances reais aí de estarmos aí na grande final. Após ser pego de surpresa com o desabafo explosivo da madrasta, Michele, Flávio corre para reagir às redes. Vamos ver o que o Flávio falou aqui. Vamos ver aqui. Ah, eu acredito que é uma coisa desnecessária, já até que ponto nós chegamos, cara. Recuo histórico em Goiás. Aumenta rumores de atraso salarial entre servidores. Já tem gente dizendo que Daniel Vilela não vai dar conta de pagar a folha do mês de agosto ou setembro. Mas também vou te falar, a oposição também gosta também de uma conversinha, né? Ah, rapaz. Você acha que o cara sendo candidato à reeleição ao governo do estado vai atrasar a folha salarial? Ah, para. Também tem umas conversas também que não existe. É coisa de oposição fraca, desiludida, despreparada. 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Tá aí. Rapaz, não é brinquedo não. Vamos ver se aqui fala alguma coisa. Nada e nem ninguém me aborrece, diz Flávio Bolsonaro após queixa de Michele.
1: Será que é aqui? A gente vai conseguir resgatar junto, tenho certeza disso. E hoje, dia de jogo, nada nem ninguém me aborrece. Vamos tratar aqui de coisa boa, tratar aqui de futebol, porque o nosso Brasil aí a gente vai conseguir resgatar junto, tenho certeza disso, que é projeto de Deus. E eu quero chamar uma pessoa que é muito especial na minha vida, uma pessoa que é o pilar de tudo que tem acontecido, alguém que, como eu digo, né, me transformou de menino em homem, alguém, né, que é o pilar da nossa família, me deu dois presentes maravilhosos nessa vida, que são nossas filhas Luísa e Carol. Uma está aqui atrás do celular, mas ela não tem... Duvido que ela vai querer aparecer. Um beijo, minha princesa, porque ela tem um pouquinho, né, de timidez, mas não tem problema, só vem cá se quiser. Aí eu quero chamar aqui... Fernanda, meu amor. E hoje, dia de jogo, nada nem...
0: O Flávio, ele foi muito feliz, né? Ele aproveitou aí e saiu por cima, não comentou esse assunto, até porque esse assunto, gente, envolve família. Família é família. Aí aparece uma translocada, desesperada, a Michele Bolsonaro, fala uma besteira dessa aí, cara. A que ponto nós chegamos, hein? Tudo pela ganância, pelo poder. Agora tem um detalhe. Se ela não foi escolhida como pré-candidata a presidente da República, o marido viu que ela não tinha potencial, não tinha capacidade. Ora, se ela que dorme com o Bolsonaro, não conseguiu convencer ele, fazer a cabeça dele para ela ser a candidata a presidente. E o Tarcísio fez certinho, falou, olha, briga de família eu não entro, vou ficar aqui em São Paulo mesmo, vou para a reeleição, ganho a reeleição e coloco o estado de São Paulo nos trilhos. É o que ele fez. Certinho. Errado não. Rapaz, e esse frio, hein? Mas que frio, cara. Rapaz. Bom, eu vou falar, chegou a 17% aí, ou 17 graus. Muito frio na nossa região. É que nós não temos esse costume, né, do frio, né? E as redes sociais estão pipocando, né? Morto em 2017, teoriza. Teoriza Zavascki tinha sob a sua relatoria na Lava Jato interceptações telefônicas e processos que. E o ministro André Mendonça que abre o olho, já tentaram sabotar duas vezes o seu avião. Ele abre o olho aí, porque o povo do PT mata, tá do poder, ele mata. Durante a operação da Lava Jato, então o ministro do Superior Tribunal Federal, Teoriza tornou-se responsável por alguns dos processos mais sensíveis da investigação, como relator da Lava Jato na Suprema Corte. Cabe a ele analisar casos que envolviam autoridades com foro privilegiado, incluindo integrantes da alta cúpula política do país. Entre os materiais que chegaram às mãos do Teori, estavam interceptações telefônicas realizadas pela Polícia Federal no âmbito das investigações envolvendo o ex-presidente Lula na época, né? E algumas dessas gravações captaram conversas entre Lula e diversas autoridades, entre elas Jacques Wagner, que ocupava o cargo de destaque no governo federal na época. Os diálogos divulgados publicamente tratavam principalmente do cenário político da crise enfrentada pelo governo, os desdobramentos da Lava Jato e da estratégia jurídica e institucionais. Para lidar com o avanço das investigações, as conversas ganham enorme repercussão nacional e alimentam debates sobre a atuação da justiça, do Ministério Público e do próprio governo. Ao analisar o caso, Teoriza entendeu que parte do material envolvia autoridades com foro privilegiado e por isso deveria ser submetida ao STF. O ministro também questionou a divulgação pública de determinadas gravações e terminou o restabelecimento do sigilo sobre parte do conteúdo considerado que cabia no Supremo avaliar questões relacionadas às autoridades mencionadas. Além das interpretações telefônicas, Teoriza conduzia inquéritos com procedimentos derivados da Lava Jato, que alcançava figuras importantes do PT e de outros partidos políticos. Seu trabalho era considerado estratégico para o andamento da operação, que já muitas das investigações mais relevantes dependiam de decisões do Supremo Tribunal Federal. A morte de Teoriza Vasque, em janeiro de 2017, interrompeu sua atuação em frente desses processos que gerou grande repercussão nacional, uma vez que ele era o principal responsável pela supervisão dos casos da Lava Jato envolvendo autoridades com foro privilegiado. Aí. Então, André Mendonça, abre o olho aí, hein? Os caras estão de olho no seu pescoço.

história aí do Brasil, que está todo mundo em festa. Segunda-feira, o Brasil para novamente, só volta, só trabalha até o período da manhã, na parte da tarde já ninguém volta mais, principalmente a repartição pública e o comércio também, boa parte do comércio fecha. Né? Tem gente que já vai emendar, já fica sábado, domingo e segunda logo por conta, nem vai segunda no período da manhã o trabalho. É, rapaz, um jogo de futebol não faz, hein? Motiva toda

0: bem qual que é a miligrama. Porque tem três tipos de seringa. Tem a 30, a 50 e a 100. Aí até médico está tendo dificuldade de buscar esse entendimento aí. Aí eu mesmo não sei não. Eu tive em algumas drogarias aí, procurando alguns profissionais da saúde aí. Foi muito controverso aí, essa questão aí das miligramas, né? Cada um deu um palpite diferente. Nem os profissionais estão se entendendo aí nessa situação aí. Isso é lamentável, é muito triste, porque é uma coisa muito séria. E se os profissionais não falarem a mesma língua, é difícil. Porque uma seringa eles falam que tem que contar aqueles pontinhos, tem uns risquinhos ali. O outro diz que tem a numeração, tem um que tem o 10, o 20, o 30, o 40, o 50, tem seringa. Agora estou vendo uma seringa aqui, ó, de 10, 20, 20 de novo, 33, 30, 40, 60, 80, 90 e 100. Seringa aqui. Aí tem outra que já é 10, 20, 30, tem outra que é 1, 1,5, 2, 2,5. Vai falar o quê, cara? Como é que você vai saber, né? Se os profissionais estão batendo cabeça, mas nós temos profissionais sim que têm esse conhecimento. Mas caminhamos, né? Agora são 7 horas e 15 minutos. Essa madrugada aí, hein? Muito frio mesmo, né? Opa, deixa eu organizar aqui, corta, corta. Bom dia, meu pai. Não, todo dia tem uma desculpa, né, meu? Não, todo dia tem uma desculpa. Então não me conta, então. Faz igual eu quando eu chego atrasado, eu não dou satisfação pra ninguém. Satisfação não, porque eu sei do meu horário, sei do meu compromisso, eu não estou honrando, eu estou falhando. Mas... Polícia Civil investiga invasão de propriedade rural em Barra do Garças por dois homens. Ah, rapaz, vamos ver essa matéria aqui. Rodrigo, se aconteceu, não diga, tá mesmo. A Polícia Judiciária Civil de Mato Grosso, por meio da primeira delegacia da Polícia Civil de Barra do Garças, cumpriu no dia de ontem mandatos judiciais em busca e apreensão no curso do inquérito que apura fatos relacionados por moradores de uma propriedade rural do município. A investigação foi aberta após registros de boletim de ocorrência e depoimentos de vítimas e testemunhas. Segundo relatos apresentados à Polícia Civil, um servidor militar estadual que estaria fora de serviço no momento dos fatos, vinculado a uma unidade especializada sediada em Barra do Garças, teria ingressado no imóvel particular, acompanhado de outros homens, sem autorização dos moradores e sem apresentar ordem judicial. Conforme declarações colhidas, os envolvidos teriam ido ao local em busca de um aparelho celular supostamente pertencente a uma terceira pessoa. Durante a permanência na residência, segundo os moradores, teriam sido feitas buscas em cômodos da casa. Ainda de acordo com os relatos, algumas pessoas teriam sido retiradas do quarto onde estavam, inclusive, familiares que dormiam no momento da ocorrência. Os depoimentos também apontam que uma das pessoas presentes teria passado a mão
1: Interessante sobre a Câmara Mirim em Pontal do Araguaia. Como é que vai ser esse projeto, vereador?
2: Olha, é um projeto inovador. Nós estamos entrando com dois projetos de resoluções, onde a gente propõe para a Câmara montar a Câmara Mirim aqui em Pontal do Araguaia. Esse projeto ele visa dar a maior cidadania para o cidadão pontalense, especialmente para aqueles que vêm crescendo, o jovem inserido na política, inserido na. Ele participar diretamente aqui. Nós iremos formatar esse projeto hoje, vai entrar na pauta. Nós vamos fazer um projeto de parceria com as escolas municipais, onde vai passar por todo um processo de parceria. Vamos trazer para dentro o Ministério Público, vamos trazer para dentro as escolas, os pais, vamos debater bastante essa possibilidade e implantar a Câmara Mirim também, o outro projeto de resolução, criando o regimento interno para a Câmara Mirim. Eu tenho certeza que o projeto vai trazer bastante cidadania aqui para a Câmara Municipal e para toda a nossa população.
1: Miguel, interessante o seu projeto, que não é apenas um aluno que vai vir, né? Você pretende fazer tipo como se fosse uma câmara mesmo. Pontal tem 9 vereadores, trazer 9 crianças para representá-los.
2: Com certeza, isso vai passar por todo um processo, vai ter todo um processo de palestra nas escolas, toda a formatação do projeto. Depois faremos as eleições, inclusive vamos entrar com o projeto também solicitando a parceria do TSE, do TRE aqui de Mato Grosso, para que eles possam colaborar trazendo a urna eletrônica para eles poderem fazer as suas eleições conforme é a eleição de fato. Então, dessa forma, serão eleitos 9 vereadores mirins, que com certeza vai vir para cá e cada vereador vai apadrinhar um desses. E vai desenvolver dentro desse regimento interno que vai ser criado.
1: Eu acho isso muito, muito digno, muito maravilhoso, que é a forma de você dar, no caso, o sentido de cidadania, de participação para a criançada, desde já jovem, já saber como é que funciona uma Câmara, de estar aqui participando junto com o Legislativo. Eles vão participar de uma sessão apenas? Como é que vai ser dentro do projeto que você preparou esse esboço?
2: O projeto é formatado para ter aí de média de 4 a 2 sessões por ano, onde eles proporão os projetos de leis que eles proporão, que parte desse projeto de lei poderá ser incorporado aqui na Câmara, apadrinhado pelos vereadores, e fazer virar lei realmente aqui na cidade.
1: Miguel, eu tenho visto que você tem falado bastante sobre a questão da Praia da Arara, mas nós temos outras praias também. Infelizmente, teve uma situação de um princípio de afogamento na praia, nesse final de semana. No que compete ao município, será que é possível já mobilizar bombeiro, policiamento, para a gente ter umas praias tranquilas também aqui em Pontal do Araguaia?
2: Sim, a gente já esteve conversando com o prefeito a respeito disso, para que se elaborasse esse projeto, onde dê maior segurança nas praias, já está sendo elaborado. Eu tenho certeza que o município vem aí para contribuir e colaborar nessa questão, junto com os bombeiros, junto com a Polícia Militar e também todo o efetivo da Prefeitura Municipal, que dará maior segurança para os turistas e para os banhistas locais.
1: Que é importante, sinalização da praia, local de banho, até para você ter uma ideia até onde você pode deixar o seu filho ir. E claro, né, quando é criança, o pai tem que estar junto, né, Miguel?
2: Com certeza, tendo toda a sinalização pertinente aos bombeiros e também aos bombeiros civis, que sempre participam ali nas praias do nosso município. Aliás, nós temos 3 praias no nosso município: a Praia do Coqueiro, a Praia Primavera e a Praia da Arara. Com certeza teremos aí uma belíssima temporada e desde já solicito ao prefeito municipal que prepare um bom decreto, um bom projeto para que possa implantar de fato e de direito todo esse projeto de segurança nas praias do município.
1: E você me disse uma coisa interessante, que você defende que a temporada de praia seja tratada de um modo geral pela prefeitura, as 3 praias, mesmo

0: sessão antes do recesso e daremos a finalização em todas as matérias que estão em votação aí, para que nós entreguemos para o nosso prefeito os projetos já aprovados, para que ele possa levar em consideração do povo fontalense.
1: Tá aí a fala do presidente da Câmara, Miguel Arcanjo, né? E obrigado, Miguel Arcanjo, aí, um presidente moderno que assumiu no lugar, que assumiu o lugar do vereador Vinícius, né? O Vini Jack, né? Então, vem fazendo um ótimo trabalho, Miguel Arcanjo. Conheço o seu trabalho, conheço sua procedência, é um homem do bem, tá? Sempre foi um pontalense fiel, né? Sempre foi um pontalense, sim, firme nas suas ações e é muito centrado também, muito centrado. E fico feliz que é meu amigo também, nós somos amigos há mais de 20 anos, né? A gente sabe aí que é um jovem político que está em ascensão aí, Miguel Arcanjo. Um abraço e bom dia para você e a todos os vereadores aí que compõem a Câmara de Vereadores de Pontal do Araguaia. Nosso abraço e nosso bom dia. Agora são 7 horas e 27 minutos. Ah, você quer ouvir a voz da Mel, é? Rapaz, hein? Eu achei que eu tava abafando aqui, apresentando no lugar da Mel aqui. Eu achei, não, mas não, povo, cadê a Mel? Cadê a Mel? Mas vocês são traíra, hein? Quando a Mel não tá aqui, olha, eu vou ser o melhor, ainda bem que você tá apresentando. Aí a Mel chega, todo mundo, cadê a Mel? Cadê a Mel? Ah, seu bando de traíra. Ora, senhor. Agora a Mel fala, tá? É porque o tal do Oridão é fominha. É fominha. Ele chega mais cedo aqui. Eu cheguei hoje, era 5 horas da manhã. Num frio desgraçado. Né? Não coloquei nenhuma blusa de frio. Até porque as blusas de frio minhas não servem mais. Tá muito grande. Só se eu trazer um lençol, vim num cobertor aqui. Porque as minhas blusas de frio, eu emagreci 60 quilos, então não tá mais servindo. Aí eu vim mais cedo aqui. É, mas a titular aqui é Mel, eu sou apenas um contador de história. Daqui a pouco vocês vão ouvir a voz da Melzinha aqui. Ó. Então você está com saudade da Melzinha? É, Regina? Bom dia, Regina. Bom dia, meu amor. Regina Cela, lá de Aragarças. É. Quem está perguntando? Ah, o povo está perguntando, cadê a vozinha da Mel? Vou até ligar para Mel aqui, porque eu vou falar para você. Eu vou com a Mel, porque a Mel também chegou cedo. Eu cheguei 5 horas, a Mel chegou 5 e meia.
2: Eu não vou mentir pra vocês, não. Tá difícil levantar nesse frio do céu. Meu Deus, é mais. Ligaram o ar-condicionado do mundo. Não, e o pior é que todo dia tá acontecendo, desde segunda-feira que tá acontecendo um trem diferente. Eu tô conseguindo me atrasar todos os dias, né? Mas vai dar certo. Ainda tem um friozinho pra ajudar, né, Euridice Filho? Não, não vou levantar agora, não. Dá pra esperar mais 5 minutinhos, mais 5 minutinhos, mais 5 minutinhos. Nisso vai meia hora, né? Quero mandar um bom dia pra você, Márcio Lima, que sempre nos ouve, que sempre nos acompanha, tá sempre ligado aqui na Vale do Araguai FM. O Marcos Lima também, essa duplinha aí, os gêmeos de Aragaças.
1: De dois.
2: Gêmeos de dois. E da cidade de Aragaças, bom dia pra eles. E também para a família, né? As esposas, filhos, filhas, netos, netas, a família Lima aí na cidade de Aragaças. Bom dia para eles. Bom dia para o meu paizão, doutora Rosália, seu Farias, que estão sempre na sintonia lá. Beijo para vocês. Quem mais está aqui? Ó, o André Luiz, Regina Célia, as nossas Marlis, a Marlizinha lá de Aragaças, bom dia. A Marli do Baiano, que tá em Goiânia fazendo tratamento. Um beijão pra ela. Vamos ver o...
3: Bom dia, Mel. Bom dia, Euridice. Bom dia a todos.
2: Dá pra colocar por aí? Aqui, ó. Não, aqui não funciona. Tem que ser pelo notebook.
1: É?
2: É. Dá uma baixadinha nos microfones. Aí. Muito bem. O Euridice vai achar ali e colocar o André. Hoje eu tô sentada do outro lado da mesa. Bom dia, Lindomar. Uma nova
1: aqui,
2: manhã.
1: Né?
2: É.
1: Não,
2: é
1: o 7?
2: É o 6, né? Não? É o 6.
1: É o 5.
2: É.
1: É esse aqui, né?
2: Eu acho que é o outro. Vai ver. Eu acho que é o outro.
4: Bom dia, Euridice. Bom dia a todos os ouvintes do Vale do Araguaia. Mel, hoje não vim trabalhar, não, meu. Depois que a minha Escócia ontem levou uma surra. Eu tô em casa todo arrebentado, tô de cama, tô recuperando. Falou, um abraço, Melzinha. Você, o Eridinho, eu te amo.
1: Esse

0: André, sem vergonha. Eu, segunda-feira, fui lá no serviço dele. Falei, Urias, passa aqui no meu serviço, eu quero te ver. Eu fiz um café.
1: Saudade,
0: eu fiz um café aqui sem açúcar, eu tô levando lá pro meu serviço, sem açúcar. Você vem tomar? Eu falei, vou. Aí eu cheguei lá, cadê o André? Eu falei, Edinaldo, cadê o André? Não, ele disse que tá passando mal. Aí eu falei, mas por que será? Não, não sei. Ontem ele foi lá em casa, ontem à tarde, pediu um aguardente, que ele tava com dor de dente. Aí eu achei um Lidiping e dei pra ele. Ah,
1: aí acabou.
0: Acabou o homem.
1: A garrafa de
0: não,
1: pinga.
0: Não, e pior não foi isso, não. Aí ele não foi segunda, não foi terça. Aí na quarta-feira ele falou assim, olha, eu tô indo pronto-socorro porque eu não tô bem, tô com a dor nas cadeiras.
1: Era a ressaca da braba.
0: Aí mandou a mensagem na terça-feira à noite pro Edinaldo. Beleza. Aí o Edinaldo ficou preocupado, falou, rapaz, agora é 11 horas, eu tô saindo do serviço agora, vou passar na casa do André, ver se ele tá precisando de algum medicamento, precisando de uma ajuda. Chegou lá, ele tava, ó...
1: Dormindo...
0: Ah, vai te catar, André. Ô, Edinaldo, põe, joga água nesse menino, rapaz.
1: Nossa amiga Edinaldo mandou aqui pra nós também na rádio.
0: Tá
1: falou,
0: aqui,
1: gente.
0: Deixa eu achar aqui então, Edinaldo. Tá aqui?
1: Acho que tá, dá uma olhada aí. Uma nova manhã se inicia, que nesse dia Deus te cubra com todas as suas bênçãos e proteção. Não na foto dele dormir, não, foto do litrão.
0: Ah, do litrão, é, eu também vi aqui.
1: Você viu, né?
0: Vi aqui
1: Pedro,
0: também.
1: Paula, Ana, bom dia. Deixa eu ver a mensagem que eles mandaram aqui, muito linda. Rapaz, a verdadeira que... riqueza está nas coisas mais simples da vida. Aquilo que realmente importa não pode ser comprado, mas apenas sentido. O que realmente importa não pode ser comprado, sentido. Ah, eu tô passando um cafezinho ali, Pedro, Paula, Ana, tá saindo um cafezinho ali. Ô, Jesus, como eu gosto de um cafezinho de manhã. A Lindinha do Posto Fiscal tá aqui, bom dia. Ana Lúcia, em Bom Jesus, também tá aqui participando conosco. Patrícia Elane, Fábio Henrique, você na nossa sintonia, um abraço para você, obrigada pelo carinho da audiência de sempre conosco aqui, Batatinha, Edilson Almeida, Toninho, bom dia, um abraço, todos os nossos ouvintes, o Devaí no Gela Guela, bom dia para ele, viu, Devaí aí no Gela Guela, o Butuquinha, todo o pessoal do Butuquinha aí, um abraço. Neuraci Peba, bom dia para vocês. Você que tá com o radinho ligado na 98,7, bom dia. A Neuraci Cordeiro, bom dia, menina. Quinta-feira, mais um dia começou. Graças a Deus, é isso? Pela graça de Deus, que o Senhor conduza nossos caminhos, ilumine nossas escolhas e nos cubra com proteção e paz, amém, né? Que seja um lindo dia pra nós. Eurídice Filho, e o jogo ontem? Você assistiu o jogo ontem?
0: Olha,
1: já comentou?
0: Eu assisti e joguei um bolão. Lá, nós funcionários da Câmara Municipal de Aragarça, junto com os vereadores, resolvemos fazer um bolão.
1: E aí?
0: Aí eu pensei, eu vou dar ideia, eu e o Paulinho Piabra, vamos dar ideia, que a gente fica como organizador. Aí 30% vai pra banca organizadora. Eu pensei comigo, né?
1: Você achou que ia ser.
0: É, e se não tiver ganhador, o dinheiro é todo nosso.
1: Ah, você achou.
0: Eu achei.
1: E o dinheiro? Quem não ganhou? Foi devolver o dinheiro?
0: Aí, o que que acontece? Aí teve 3 ganhadores. Ganhou a diretora da Câmara, a Claudinha. A Cláudia.
1: 3-0 ela colocou.
0: 3-0. O próprio Paulinho Piaba ganhou também. E o vereador Hudson Manteiguinha.
1: 3-0.
0: É. Só que aí... Como eu vou entrar de férias na Câmara hoje, já tô de férias, eu só volto só em agosto. Então eu só vou pagar esse pessoal em agosto. Vou colocar o dinheiro na poupança para render. Uhum. Aí quando for em agosto eles recebem.
1: Ah, isso é lindo, né?
0: obrigado. Rapaz, quando eu falei isso, o vereador mandei de rapaz, já manda meu dinheiro agora. Eu já tenho que pagar umas contas aqui
1: e
0: já.
1: E quanto essa postagem?
0: Não, deu 200 e poucos reais só, era 10 reais. Ah, é só uma brincadeira simbólica. Todo mundo brincou lá na Câmara.
1: Aí vai dividir os 200 entre os
0: 3. É, 230, 240 reais, vai dividir entre 3. É só que eu sou o organizador da banca. Tenho meus 20%, eu tenho que tirar, né?
1: Ah, tá.
0: Já peguei meus 20% ontem, já fui lá no Tono Murilo, já comi uma picanha na pele. Olha, Tem que gastar o dinheiro da minha parte.
1: É engraçadinho, né?
0: Rapaz, e o pessoal me ligando, manda meu dinheiro, e karma.
1: Eu também deu ruim pra mim também.
0: Vou consultar o VAR, ver se realmente é isso mesmo. Porque eu tô achando que aquele segundo gol lá, o terceiro gol do Brasil, tava impedido.
1: Tava não.
0: Porque eu apostei 2-0.
1: Ah, tá.
0: Então, eu vou entrar na justiça pra impugnar aquele gol do Brasil terceiro.
1: E eu
0: aí...
1: que apostei 2-1.
0: Nossa.
1: Nossa, a hora que me perguntaram, eu falei, acho que vai ser 2-1. E eu tava na mente, 3-0. O Espírito Santo falando, coloca 3-0, 3-0, aí teria ganho, né? Mas o jogo ontem, igual eu tava comentando, né? Ah, meu cunhado também perdeu. Ele apostou 4-1 pro Brasil e perdeu também, né? Ei, Gabriel, deu ruim pra nós.
0: Eu fico triste agora nesse momento, meu. Duas notícias que me abalaram. Me abalaram muito, eu não sabia. São dois lutos que me machucaram, por eu conhecer essas pessoas. Se eu não conhecesse, tudo bem, mas eu conheço. Primeiro eu vou trazer aqui o luto em Aragarça do Air Araújo. O Air Araújo trabalhou na Chavante por mais de 20 anos, 25 anos. E é morador ali de Aragarça, inclusive tem uma mercearia em Aragarça ali. E a sua partida deixa saudades eternas, lembranças que jamais serão apagadas. Seu amor generoso e alegria viverão para sempre em nossos corações. Descanse em paz, Air Araújo. Cara, que tristeza, cara, hein? Rapaz. E a outra morte também... é da ex-deputada estadual e ex-vereadora de Campo Grande. Aos 45 anos, morre Graziele Machado. Olha só, rapaz. Eu estive acompanhando nas redes sociais aí o trabalho desta mulher, né? Graziele Machado. Então tá aí, é de Mato Grosso do Sul, da capital Campo Grande aí. 45 anos de idade, cara. A ex-deputada estadual e ex-vereadora de Campo Grande, Graziele Machado, faleceu nesta madrugada aos 45 anos. Segundo informações preliminares, ela estava internada em Campo Grande por tratamento de uma infecção generalizada. Filha do ex-deputado estadual Londres Machado, Graziele teria trajetória marcada pela atuação política em Mato Grosso do Sul, exercendo 3 mandatos como vereadora da capital e 1 mandato de deputado estadual. Rapaz, deixa a gente meio, né, meio pensativo, né? Olha que maravilha aqui, rapaz. Eu fiquei muito feliz aqui com a deputada Rosângela Rezende de Aragarças, né? Nossos agradecimentos à deputada estadual de Goiás, Rosângela Rezende, pela emenda parlamentar no valor de R$700 mil. Destinada à educação da nossa cidade. Na nossa cidade. Ah, muito bem. Tá aí. Show, show de bola. Agora estou aqui com leilão solidário. Dia 3 de julho, a partir das 20 horas, por uma vida com mais saúde e esperança. 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Rapaz. 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Tá, vou repetir de novo. Tá, vou repetir de novo. Porque às vezes você tem o coração tocou para você ajudar e você não tem como ir no leilão. Ah, Yuri, eu não vou do leilão porque tá frio, etc. Então ajuda. O Pix tá aqui. Vamos ajudar. Tá? Ah, Yuri, mas eu vou ajudar com R$1. Não tem problema, cara. Pode ajudar com R$1, ajudar com R$5, bacana, ajudar com R$10, com R$50, R$100, R$200, bacana, faça a sua parte como ser humano, tá? 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E a entrega e encontro do leilão é Rua Valdir Maciel, é conhecido como Rua 1, em Aragás, setor Bela Vista, a lanchonete da Daiane, setor Bela Vista. Rapaz, deixa eu falar um pouco dessa mulher chamada Daiane. Eu tenho o prazer de ser amigo da Daiane, do seu esposo e toda a sua família. São pessoas de bem da cidade de Aragás. Porque ela, todas as vezes que ela é chamada à responsabilidade de ajudar o próximo, ela está à disposição. Ela coloca a sua lanchonete à disposição para que se faça os leilão. Então já virou tradicional. Quer fazer um leilão? É a lanchonete da Daiane. E às vezes a gente fala assim: Eurides, hoje está tão difícil o comerciante sobreviver nesse país, porque a carga tributária é muito grande, só existe cobrança e cobrança para o empresário, né? E ela deixa os seus afazeres, as suas vendas comercial para fazer o leilão. Só que tem pessoas que são abnegadas, pessoas que têm um coração muito grande. Deixa de ganhar naquele sábado aquele valor para sustentar sua família, para ajudar outra família mais vulnerável, outra família que precisa. Então, Daiane, parabéns pela sua atitude, parabéns pelo seu comportamento, você está no caminho certo. Às vezes o ser humano não vai agradecer como deveria agradecer, mas Deus está observando e está vendo tudo isso que você está fazendo, tá? É por isso que Deus é na sua vida, Deus é na vida da sua família, pelas ações bondosas que você faz, tá bom, Daiane? Parabéns, Daiane. Que Deus continue te iluminando e abençoando. Então tá aí, o leilão é dia 3 de julho, né? Lá no, na lanchonete da Daiane. Tá? Um abraço. Lá no setor Bela Vista, em Aragás, na Rua 1. Sua solidariedade é esperança e faz toda a diferença. Junto podemos dar a ela a chance de um futuro melhor. Eu tenho certeza que o pessoal vai ajudar sim, tá? Contamos com a sua solidariedade e orações. Deus abençoe a cada ajuda recebida. Aí, Eurismar, ajuda só pode ser em dinheiro? Não. A sua oração também é importante. Você que é de oração que ore, você que é de reza que reze, você que tem seu credo religioso independente, vamos interceder pela vida e pede para Deus interceder na vida dessa mulher, da Marta Célia de Oliveira, que está precisando da sua ajuda. Agora são 7h43. Muito bem. Não, eu tô vendo essa matéria aqui da Michelle Bolsonaro, me dá nojo já. Ah, mulherzinha nojenta, rapaz. As coisas que eu não dou conta de entender. Pois é, cara. Até agora eu tô me perguntando, cara, como é que o Air Araújo se foi, cara? Que tristeza, cara. E ali ele tem uma lanchonete ali uma mercearia lanchonete ali na Rua 6, em Aragarças ali. E tem um salgadinho maravilhoso, cara. Inclusive nós lá da Câmara Municipal só compra o salgadinho dele lá. Qualquer evento que tem na Câmara, os funcionários se reúnem para comprar um salgadinho. É só lá, rapaz. E o cara faleceu, hein? Que tristeza. Não sabia que ele vinha doente, não sabia. É que Deus, né, conforte toda a família nesse momento. As nossas condolências em nome do nosso diretor, proprietário, Fernando Del Monte. Rapaz, isso aqui também. Polícia Federal faz operação em banco do Bispo Edir Macedo. Xiii, rapaz, e bloqueou 700 milhões. Que é isso, cara? Agora, o pastor tem muito dinheiro, né? Rapaz, 700 milhões. E os fiéis passando fome, passando sede, morando debaixo da ponte, morando de aluguel. Sei lá, cara. Eu sou evangélico, mas eu sou evangélico moderno, não sou ultrapassado, não. Se tiver que falar, eu falo e dou a quem doer. Se não gostou, fica sem gostar, né? Mas que eu falo, eu falo. É, rapaz, não é brinquedo, não, cara. Não é brinquedo, não. Deixa eu ver aqui. Ô, Regina, você desculpa que eu vou ler agora aqui, tá, meu amor? Bom dia, meu amor. Hoje estou triste. Faleceu um conterrâneo, mora há muitos anos em Aragarça, Alair Araújo. É verdade, acho que você conhece, filho de Bonha. Conheço demais. Trabalhou na Chavante por mais de 20 anos na Chavante ali, ó. Ixi. Ô Regina, Célia, o que, que foi com ele? Ele já estava adoentado, vem fazendo tratamento. Cara, eu ia lá na mercearia dele, lá sempre lá, cara, sempre alegre, sorridente. É, na verdade, é do filho, né? Ele ajudou o filho a montar lá a mercearia, a lanchonete. É um grande parceiro, cara. Fala aí pra mim, Regina Célia, que ele faleceu aí? Pai, triste, hein? E vai ser velado aonde? Vai ser enterrado aonde? Deve ser em Bom Jardim, né? Porque a família toda é de Bom Jardim. Ah, rapaz, não é brinquedo, não. Não é brinquedo, não. 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Tá? 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Você vai conversar com o dono, vai negociar com o dono e ver essas condições aí. Tá certo? Muito bem. Acabou de sair a edição extra do DOI. Temos 162 soldados temporários convocados para a inspeção de saúde e entrega de documentos. São oriundos do 4º processo seletivo diferentes. Por favor, divulgue todos os candidatos que você conheça, pois eles terão pouco tempo para realizar os exames e organizar a documentação. Estou aqui com o Diário Oficial, deixa eu abrir o Diário Oficial aqui. Se tiver o nome, nós vamos citar. Será que tem pessoas da Barra do Gás? Deve ter, né? Poder Executivo. Vamos ver aqui. Quero ver se tem o nome da moçada aqui. Pra gente divulgar, né? Ixi, olha, rapaz, tanta... Quero ver se eu acho o nome da moçada aqui. Anexo 3, relação nominal por município. Então vamos falar por município aqui, então vamos começar então. Eu vou falar os da Barra, né? Vamos falar os da Barra do Garça, que aqui tem de Água Boa, Campos Novo do Parecis, Confresa, tem um de Confresa aqui, hein? Wagner Tavares da Silva, de Confresa. Cuiabá. Mas cadê o resto aqui? Eu só achei esse pouquinho aí. Mas eu tô com o edital aqui na mão, folheando aqui. Vamos ver se tem mais aqui ainda. Tá. Eu sou meio burrão nesse trem pra achar. Ah, tá aqui, rapaz. Ah, que você imbecil, Euridice. Profissionais ativos do Conselho Regional. Vamos ver aqui. Relação nominal. Ah, tá. Eu falei, mas tem do lado aqui, né, gente? Vamos ver aqui. Ué, cadê o povo da Barra? Não tem ninguém da Barra, não? Ué! Vargem Grande, Sorriso, Nova Chavantina. Chavantina tem o Hudson Figueiredo Martins e Celso Simone Neto. Esse é de Nova Chavantina. E Jaime Luiz Moraes dos Santos, Nova Chavantina. O cabelo da Barra. Uai. Será que nós não tivemos nenhum da Barra do Garça, não? Da Barra do Garça. Muito bem, então tá bom. Então, pessoal, é que vocês que passaram do seletivo aí do Corpo de Bombeiros aí, para bombeiros temporário, procurem a unidade de Barra do Gás aqui para você já fazer seus exames, levar a documentação aí, mais rápido possível. Se você conhece alguém aí que fez, liga pra ele, ó, fulano, acabou de falar na rádio lá, que saiu o resultado aí. Vamos perder tempo não, moçada. Vamos perder tempo não. Muito bem. Ah, deixa eu ver aqui, peraí. Vamos saber aqui. Peraí. Rapaz, aqui se... O nosso amigo Air Araújo infartou, né? Tá. Olha, o que eu tô sabendo aqui é que o Air Araújo, ele passou mal ontem. E chegou a ir no hospital. Lá foi medicado e foi liberado. E na hora do jogo, deve ter dado uma emoção forte aquele primeiro gol. Igual eu também. Eu fiquei emocionado. 6 minutos. Tô conversando com meus filhos conversando comigo. De repente, eu tô assistindo ali. O Brasil faz aquele gol ali, desesperado ali. E ali dá uma emoção na gente, né? Então tá aí, então ele teve, a princípio que chega pra mim, seria um infarto, né? Do Air Araújo. Oh, que tristeza, hein? Obrigado, Regina, um beijo no seu coração, meu amor, tá? Que Deus te ilumine. Me ligou ou liga pra Reginaldo, ok? Beleza, ligo sim, meu amigão. Tranquilo, meu amigo André. André. Rapaz, show de bola. Rapaz, hein? Calma, gente. O Brasil ganhou. O Brasil é nosso. Saindo umas pesquisas do Goiás, mas eu não vou divulgar, não, porque quem manda fazer tá na frente. Aí não adianta, né? A gente tem que divulgar o que tá acontecendo na realidade. Sugestão de pauta da reportagem coletiva da imprensa. Olha só, local, serviço de convivência, fortalecimento de vínculo. É ali no espaço Jairo Pereira Lolo, antigo Travessia. Fica, hoje é 25? Hoje é 25, né? É, 25 hoje. Às 8h30 agora temos a 9ª Conferência Municipal de Saúde. Rapaz. Vamos ver aqui. Tá. Deixa eu ver quem tá falando comigo aqui. Vamos ver o que o Lindomar, lá do Senamax, tá falando aqui. Eu vou colocar o áudio dele aqui. Vamos ouvir ele aqui.
2: Bom dia, minha querida. E aí, meu? Como é que você tá? Tudo na paz de Deus? Aqui é o Lindomar do Senamax. Um abraço para você, para todos aí do melhor. E nós temos um dia maravilhoso, muita paz, muita alegria. Todos os seus ouvintes da melhor. E aí depois você toca uma música para nós aí, meu. Pode ser, vou sumir daqui, vou se harmonir. Um abraço, com Deus.
0: Tá aí, meu, nosso amigo Lindomar. Vamos ver o que a Dorinha fala. A Dorinha lá do Parque do Zipi. Ela só dá um bom... Gratidão, que Deus, por mais um novo dia, que hoje seja um dia cheio de bênçãos e bom dia. Obrigado, Dorinha. Um abraço a você. Obrigado também, Lindomar. Muito bem. Rapaz, deixa eu aproveitar aqui e mandar um abraço pro meu amigo Divino. O Divino... 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Um abraço aí o Divino e a Viviane, um casal abençoado por Deus, que Deus continue iluminando e abençoando todos vocês. Um abraço, bom dia. Então tá aí. Tá dado o recado. Ah, rapaz. Muito bem. Ah, deixa eu aproveitar aqui, gente. Deixa eu falar aqui dos meus doutores. Eu sou um cara privilegiado por Deus, sou. Porque eu tenho o meu médico, o meu cardiologista. Fala, Euridão, pode gritar, pode espernear, pode subir em cima da mesa, pode subir na cadeira, que o seu coração tá bom. E ontem eu percebi que tava bom mesmo. Ontem eu me emocionei tanto dos gols do Brasil, que há muito tempo eu não tinha essa emoção. Aí meus meninos, pai, só emagreceu 60 quilos, mas vai devagar do coração, pai. Eu falei, olha, o meu primeiro doutor é Jesus Cristo. E o meu segundo doutor aqui na Terra, que cuida do meu coração, chama-se Doutor Carlos Eduardo Leão. Para mim, é o melhor médico.

0: coração, chama-se Dr. Carlos Eduardo Leão. Para mim, é o melhor médico cardiologista do Centro-Oeste brasileiro. Ah, Yuri, mas nós temos outros profissionais dessa área de cardiologia, na Barra, na Argasco, tal, temos. Mas eu vou falar de quem eu conheço. De quem eu conheço, de quem eu convivo. Porque muitas das vezes, tem um tal de você olhar na agenda, ah, tem um médico tal, mas você conhece? Não. E agora eu estou falando de quem eu conheço. Eu sou a prova viva, que meu coração está 1000%. Então é por isso que eu só procuro o meu doutor, que é o doutor Carlos Eduardo Leão, meu cardiologista. Tá certo? E também eu quero dizer o seguinte, lá nós fazemos exame completo, tá? Eletrocardiograma, Holter 24 horas, mapa, teste ergométrico, ecocardiograma transtorácico, risco cirúrgico e muito mais. É um médico realmente inovador e sempre está inovando e buscando fazer a diferença. 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Só que o Dr. Carlos Eduardo Leão não trabalha sozinho. Lá trabalham vários profissionais dedicados, renomados e respeitados. Dentre eles, nós temos aí a doutora Renata Prudêncio Larinho Leão, que ela escalou a seleção brasileira e o Brasil ganhou. Ô, doutora. Doutora, agora vamos escalar o próximo jogo, doutora. Doutora Renata, vamos preparar aí para o próximo embate do Brasil aí. A senhora vai escalar. Pode preparar aí para a senhora escalar aí. A senhora escalou a seleção brasileira, o Brasil ganhou 3-0. Nós estávamos precisando era de um técnico para escolher os melhores. E a doutora Renata Prudêncio Larinho escolheu os melhores, tá certo? 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Obrigado e bom dia a todos. Muito bem. Eu quero aproveitar também, quero falar do meu amigo, do meu irmão, um cara que eu gosto muito, que eu sou fã dele. Deixa eu ver o que meu amor tá falando comigo aqui. Deixa eu ver aqui. Dr. Carlos Eduardo Leão é diferenciado, coração gigante. Além de ser um mega profissional, é um ser humano incrível. Que Deus continue abençoando e protegendo Dr. Carlos Eduardo Leão e família. Olha só as falas da minha amiga Regina Célia, do meu amor, Regina Célia. É, tá vendo aí, Dr. Carlos Eduardo Leão? É o reconhecimento, né? Porque nós vimos esses meninos crescer, né, Regina? Esses meninos crescer aqui na Aragarça. E de repente torna um grande profissional e continua a mesma humildade. Porque tem pessoas que quando ocupam um certo cargo, Eles crescem um pouquinho no cargo, aí eles mudam o comportamento. É, tem gente que é assim. E o doutor Carlos Eduardo, não. Quanto mais tempo vai passando, ele vai ficando mais humilde, mais simpático. Toda a vida foi assim, isso é família, né? A Viviane Leão, uma pessoa maravilhosa também. O Nego Leão, presidente da Câmara, um cara muito humilde. É o doutor Tiago Leão, né? Também muito humilde, né? E eu não vou esquecer do meu bonitão, do meu filhão, que é o doutor Vinícius Diniz Leão, meu médico, rapaz. E também o doutor Danilo, também, que logo, logo estará aí, também auxiliando na medicina também. É acadêmico de medicina, tá formando e logo, logo tá pronto também, tá? E eu fico muito feliz porque são esses meninos que a gente viu nascer. O doutor Vinícius Leão, conheci na barriga da mãe dele, tanto ele como o doutor Danilo. Então isso é bom. Bom mesmo, a família unida vence unida, tá? Muito bem. Belas palavras, ô Regina Célia. Bacana. Deixa eu pôr meu doutor aqui, rapaz. Eu quero ouvir a voz do meu doutor, Carlos Eduardo Leão. Meu doutor, meu médico. Ora, su. Vamos ouvi-lo aqui.
1: Bom dia, Euridis. Bom dia a todos os ouvintes da Rádio Vale do Araguaia. Eu que agradeço todo o carinho, viu, Euridis, que você, a nossa amiga Regina Célia, uma querida, além de minha paciente, uma grande amiga também. E realmente, vocês me viram crescer e a gente tenta sempre espelhar nos nossos pais, seguindo bons exemplos e agora também dando bons exemplos aos nossos filhos, tá bom? Um grande abraço a todos vocês, fiquem com Deus,

0: boa quinta-feira.
1: Ei, Regina, sério, que palavra bonita, hein? É que eu falo pra você, é o meu doutor, cara, é o cara que cuida do meu coração, doutor Carlos Eduardo Leão. Gente da melhor qualidade, né? E eu tive o prazer de estudar com a senhora Nilza Leão, mãe de doutor Carlos Eduardo Leão. Nós fizemos faculdade junta. É. Eu também estudei com a sogra do Nego Leão, a dona Terezinha Diniz. Eu também estudei com a tia do Nego Leão e a tia do doutor Carlos Eduardo Leão, Maria Leão. Ó! Cara, eu sou um cara abençoado. Só estudei com pessoas maravilhosas, né? Bacana. Show, show de bola. E doutor Carlos Eduardo, fala pra patroa aí, a doutora Renata Prudêncio Filarinho Leão, já preparar a escalação do próximo jogo. Já faz o vídeo, já manda pra nós divulgar aqui. A próxima, que ela escalou bem a seleção brasileira, e o Brasil foi lá e ó, peia! Ganhou bom, ganhou bonito. Deixa eu falar desse moço aqui. É um cara que eu tenho o maior carinho, o maior respeito por todo, pela sua dedicação, pela sua inteligência, pelo seu carisma, pelo seu empreendedorismo, que é o meu amigo Zezinho Varjão da Soberana. É, rapaz. Zezinho Varjão, você vai ouvir mais uma fala do meu médico, meu amigo, meu filhão, doutor Carlos Eduardo Leão, que eu sou fã. Vou te ouvir agora, doutor. Vamos ouvir aqui agora mais uma fala do meu médico cardiologista, doutor Carlos Eduardo Leão.
2: Oi, Euridis, bom dia a todos os
1: Bom dia.
2: ouvintes. Pode deixar que eu já estou preparando a próxima escalação, viu? Eu sou pé quente. Ou eu tô mentindo?
1: Ô, doutora Renata! Doutora Renata Prudêncio Lario Leão! Ô, eu tô mentindo! Ô, eu tô mentindo! Ô, doutora, obrigado pelo carinho, doutora Renata. Que Deus também te ilumine, te abençoe sempre, a senhora, os filhos, o esposo, toda a família. Pois é, doutor, nós estamos engarrados, nós precisamos do seu auxílio para a seleção e avante ser campeão do mundo. Obrigado, doutora Renata. Um abraço, um beijo no seu coração. Jesus ama vocês e eu também. Agora são 8h04. Eu, como eu estava lhe dizendo aí, eu fico feliz, tá? Da participação dos meus parceiros, né? Ah, bacana. Quando eu terminar aqui, eu ligo aqui pro meu amigão aqui. E quero dizer mais, gente, o Zezinho Varjão é um empreendedor de sucesso, é um cara visionário, um cara apaixonado por Barra do Garça. Quando você fala com o Zezinho Varjão sobre Barra do Garça, ele se apaixona. Eu falei, Euridice, essa Barra do Garça deu tudo para nossa família, então nós não podemos ficar contra os nossos familiares, os nossos amigos. E eu fico muito feliz por esse reconhecimento. E eu digo mais, Zezinho Varjão, hoje você está pronto para ser prefeito de Barra do Garça. Porque você é um cara de visionário, um cara apaixonado, um empreendedor de sucesso, um cara família. Isso que é bacana. Os percursos da vida que aconteceu na sua vida, você tirou de letra. Porque você é temente a Deus. E você também tem uma família maravilhosa, meu amigo Zezinho Varjão. Eu sou seu fã, Zezinho Varjão. Quantas e quantas vezes eu saio aqui da rádio e vou lá me aconselhar com você, vou lá te perturbar, te encher o saco lá, né? Que você tem seus compromissos e você para tudo para me atender. Não só a mim, como qualquer cidadão que precisou do seu auxílio, da sua fala, da sua ajuda, você está lá para atender as pessoas. Eu fico muito feliz, tá, Zé Zibajão? Você e a doutora Poliana são um casal abençoado por Deus, que Deus continue iluminando, abençoando vocês sempre. 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Nós vamos para o intervalo comercial. 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Nós vamos para o intervalo. Após o intervalo, tem muito mais para você, ouvinte amigo.
3: 8h07.
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1: Tá certo, já estamos de volta aí. 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Rapaz, e 12, 14 minutos passa rapidinho, né? 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Bacana. 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Tá de parabéns lá, a churrascaria lá da Beira Rio. 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
2: 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Deixa eu ver se o meu amigo me atende. Deixa eu ver se eu tô com moral mesmo aqui. Eu vou ligar para um amigo meu aqui, vocês vão saber agora. Vamos saber aqui. Ó, tá chamando. Tá chamando. Ah, rapaz. Ó, tá chamando aqui. Só que aonde ele tá não tem... Não tá dando linha, né? Eu tô tentando falar com esse amigo nosso aqui. Tá aqui chamando aqui. É, aonde ele tá não tá tendo linha, né? Pra gente tá falando com ele aí. Mas eu vou ligar no normal mesmo aí. Eu quero colocar essa pessoa pra falar, gente, porque é uma pessoa que eu tenho um carinho, tenho um respeito. Eu conheci essa pessoa através do meu amigo Guinha e eu me identifiquei muito pelo posicionamento, pela postura, pelas falas. Isso é muito bom. E eu fico muito feliz. Deixa eu ligar aqui no convencional aqui. Tô com saudade do meu amigo Guinha, cara. Eu guardo o Guinha demais. Gosto do Guinha, trabalhei pra ele na política, vou trabalhar de novo, pro Guinha de novo pra vereador, porque eu gosto dele. E outra coisa, o Oridão aqui não é de ficar em cima do muro não, tá? Porque tem gente que, radialista, colega meu, não quer desagradar um, não quer desagradar outro, e ah, porque não sei o que, não. Comigo já falo logo a verdade logo, e pronto, acabou. É igual na Aragaça, lá todo mundo sabe, minha preferência pra próxima prefeitura é o Nego Leão, todo mundo sabe. Meu amigo de infância, uma pessoa que eu tenho o maior carinho, o maior respeito. Então, deixa eu pegar aqui agora, deixa eu pegar nosso amigo aqui. Opa, não, não é aqui não, para aí, eu tô apanhando aqui, né? Tô apanhando meu celular, vai, eu tô apanhando aqui, cara, para aí, o que eu tô fazendo aqui? É aqui, tá, agora entendi. Aqui tá escrito pesquisar. É porque o cara vai ficando velho, sabe? Vai ficando desinformado. Ora. Peraí, uai. Era pra estar aqui, não era? Ou não era? Deixa eu pegar aqui, rapaz. Deixa eu fazer aqui. Ó. Opa! Tá certo. Eu já vou direto... A capital do estado de Mato Grosso, Cuiabá. Neste momento eu terei a oportunidade de estar falando aí com um dos grandes políticos desse estado de Mato Grosso. O homem que transformou a cidade de Primavera do Leste, fez Primavera do Leste ser uma cidade empreendedora, uma cidade de investimentos aí, e foi através desse moço. E eu tive a grata satisfação de conhecê-lo aqui em Barra do Garças, junto com meu amigo vereador Guinha, e fiquei muito feliz e simpatizei pela forma, pela conduta que ele faz política. É o que precisamos, de homens de coragem, de homens que realmente gostam de gente, e esse trabalho está sendo realizado em todo o estado de Mato Grosso. Foi presidente da MMM e fez um trabalho de excelência. Eu estou, neste momento, vou falar com ele, com o nosso próximo deputado estadual por Mato Grosso, pré-candidato a deputado estadual, Léo Bortolin. Léo Bortolin, muito bom dia, meu querido.
21: Bom dia, Orides, bom dia a toda a Barra do Garças. Quero poder agradecer a oportunidade de mais uma vez podermos falar aí com toda essa próspera região, essa que também é a nossa região, né? Eu que tive a oportunidade de estar em Barra a primeira vez há 25, 26 anos atrás, né? Eu que tenho 30 anos quase de Mato Grosso, e aí poder ter construído tantas boas amizades, né? Barra do Garças, que tem essa característica de povo acolhedor, povo batalhador, guerreiro. Então, eu quero poder agradecer sempre ao carinho e a oportunidade de falar com toda a população barragarcense.
2: Léo Bortolin, eu fico muito feliz que você vem na trajetória é muito boa. Você foi vereador em Primavera do Leste, prefeito por duas vezes, então você conhece tanto o executivo como o legislativo. E eu tenho certeza absoluta que você vai ser um grande parlamentar para nos representar, nós de Barra do Garças, gente de Primavera do Leste e todo o Vale do Araguaia. Porque nós temos uma carência muito grande nessa região oeste mato-grossense, falta de políticos que exerçam mandatos. Todas as eleições tem candidato, mas não consegue chegar lá. E hoje a esperança de termos você como nosso representante aqui em Barra do Garças, ela é uma oportunidade única. Então eu fico muito feliz. Aqui eu estou andando em Barra do Garças, eu vejo muito carro adesivado com o seu nome, casas aí também adesivadas, as pessoas motivadas com essa política. E eu fico feliz porque você conseguiu contagiar todos nós, levar a boa informação do seu jeito simples, do seu jeito humilde. É o que nós precisamos, é de pessoas acolhedoras. E você chega nesse momento oportuno, Léo.
21: Olha, eu quero poder dizer que, assim como tudo na vida da gente, eu sempre falo que a política, ela tem que ser construída em degraus. Eu comecei muito novo como assessor parlamentar, aos 18 anos. Em 2012, eu tive a alegria e a oportunidade de ser vereador pela primeira vez, numa eleição onde a população de Primavera me dedicou 14% dos votos daquela eleição, mais de 2 mil votos. Fui reeleito em 2016. Aos 31 anos, me torno prefeito pelo primeiro mandato. E depois, numa reeleição com 89% dos votos. E, na sequência, o desafio de ser presidente da AMM, que é a Associação Mato-Grossense dos Municípios. Então, eu pude estar em todos os lados da mesa, conhecendo e sabendo da importância do exercício do legislativo. O vereador que é o para-choque da população. Depois de estar no executivo e conseguir colocar em prática o sonho do desenvolvimento econômico. Eu lembro que Primavera, quando eu assumi o mandato, era uma cidade que tinha em torno de 40 e poucos mil habitantes, tinha duas indústrias, que era a Cargill e a Mantiqueira, e um desejo muito grande de poder se desenvolver. E foi nesse sentido que a gente atribuiu a nossa gestão ao crescimento da cidade. O que faz uma cidade crescer são as pessoas. E o que move as pessoas a irem para uma cidade é a expectativa de oportunidade, de construir uma vida melhor. E foi nesse sentido que a gente administrou, fazendo um esforço muito grande para levar indústrias, para levar grandes empresas, porque política social ela tem que ser através da geração de emprego e renda. E foi assim que no segundo mandato, Primavera migra da casa de 40 para 100 mil habitantes, com força na empregabilidade, na segurança jurídica de quem produz, mas sem deixar de assistir o principal de um município, que não são as obras, mas são as pessoas. Eu deixei um legado de ter inaugurado 40 leitos de UTI que atende toda a nossa região. UTI neonatal, UTI pediátrica, UTI adulta, clínica de hemodiálise, enfim. Mas, sem dúvida, a grande marca e a contribuição da nossa gestão foi o desenvolvimento econômico. E eu quero poder pegar essa experiência que deu certo e ajudar a desenvolver o estado de Mato Grosso e principalmente o desenvolvimento regional. Nós estamos hoje a 2 horas de Barra do Garça. Barra do Garça, eu tenho grandes amigos como você, como o Guinha, como tantas lideranças que sempre me acolheram e que eu vejo que ao meu lado nós vamos poder fazer um trabalho muito grande no sentido de ajudar a desenvolver Barra do Garça, a fazer com que o sonho da verticalização da agroindústria aconteça e ajudar principalmente o desenvolvimento

0: municípios do Araguaia, né? Então, como foi a derrubada da moratória da soja? Então, nós temos que pensar na segurança jurídica, nós temos que pensar na logística, né? Como que a gente pode falar em industrialização, sendo que alguns trechos, principalmente rodoviários, ainda passam pelo caos do transporte, o escoamento da produção para a agroindustrialização. Então, eu quero poder contribuir com Barra e com Araguaia para pegar a receita do que deu certo em Primavera e replicar em outras regiões do estado. Ter estado à frente da MM também me deu condição e sensibilidade de conhecer Mato Grosso hoje como poucos conhecem. Eu conheço 140 dos 142 municípios. Eu conheço quase todos os distritos. Eu conheço as dificuldades desse estado que, ao mesmo tempo, é tão rico, faz uma distribuição de renda tão ruim entre os municípios e entre a população. Então, é nesse sentido que a gente passa a construir a pré-candidatura de deputado estadual e muito alicerçada nas lideranças e nos amigos de Barra do Garças, que têm nos acolhido e dado a oportunidade de compartilhar as experiências que deram certo em Primavera.
1: Ô Léo Bortolini, eu fico muito feliz pela sua fala, pelo seu conhecimento. A gente aqui de Barra do Garças, como meu amigo Guinha, que é um cara fantástico, é um apaixonado por política, ele faz uma política de acolhimento, isso é muito bom. E ele teve a votação para ser eleito vereador, e não foi eleito por questões de partido aí, mas continua com toda a força, todo o poder. Quando ele me apresentou a você, o Léo Bertolini, eu fiquei muito feliz, porque eu conheci uma pessoa de caráter, de moral, de família. É o que nós precisamos. E hoje nós estamos tão carentes disso da política brasileira, e a gente viu em você tudo isso, coisas boas. E eu tenho certeza que você vai nos representar muito bem, a região do Araguaia, Primavera também, porque nós precisamos de acolhimento, precisamos de força. É uma região tão rica, tão próspera, que falta o desenvolvimento. Está chegando, mas está chegando devagar. Se nós tivermos um representante desta região, como você vai nos representar, nós vamos ter mais facilidade para que o recurso chegue na ponta, né? É o que nós precisamos aí. E pode ter certeza que eu não sou gato para ficar em cima do muro, tá? Eu também estou com você, também te apoio, e porque eu vejo em você a esperança da salvação do Araguaia, aonde eu tenho certeza que você vai nos representar muito bem, Léo. Ah, tá. A ligação caiu, né, Léo?
0: Caiu.
1: Caiu. Mas, Léo, como eu estava falando aqui, eu fico muito feliz por você estar nos representando. Eu havia dito nas minhas falas, eu não sou gato para ficar em cima do muro. Eu também tenho posicionamento. Quando eu te conheci, eu firmei um compromisso com você, porque eu tenho certeza que esse compromisso vai ser validado para todo o Vale do Araguaia, e Barra do Garças seria diferente. Nós precisamos de alguém que nos represente para que as emendas parlamentares cheguem na ponta, cheguem nas cidades do Araguaia. Nós somos uma região tão próspera, só que nós não estamos num desenvolvimento que ainda precisamos. E com você lá na Assembleia, vai estar fazendo gestão para essa região do Araguaia desenvolver cada vez mais. Fico muito feliz. E também dizendo o Guinha também que ele teve votação para ser eleito vereador, mas por questões de partido não foi eleito, mas teve uma votação expressiva e também é um grande parceiro seu em todos os momentos, Léo.
0: É, na verdade, assim, primeiro dizer que eu quero ser deputado estadual não para mandar emenda de 100 mil ou 150 mil para pintar praça. Eu quero ser deputado estadual para fazer a diferença na vida das pessoas. E em relação ao Guinha, ele não se tornou somente um amigo, ele se tornou um irmão na minha vida. Eu sempre falo que Deus vai dando oportunidade de abrir portas e colocando as pessoas certas na vida da gente. E aí na Barra é um exemplo disso. Aí é um lugar onde todas as vezes que eu tô, para mim é muito leve, é muito acolhedor, meu coração ferve de alegria, sabe? Quero poder agradecer ao carinho de vocês, a oportunidade de falar para toda a região e mais uma vez agradecer pelo carinho.
1: Eu que agradeço a sua participação, Léo Bortolini, que Deus te ilumine, te abençoe, você está no caminho certo e nós estamos aqui para fazer a nossa parte aqui como parceiro de primeira hora. Tá bom, deputado? Eu já chamo logo de deputado, porque a gente tem que
0: Amém.
1: profetizar coisas boas na vida das pessoas. Muito obrigado pela sua participação, meu amigo.

0: Um abraço, gratidão e um ótimo restante de semana a todos.
1: Tá aí, conversei com o pré-candidato a deputado estadual Léo Bortolin, realmente vem fazendo a diferença e vai fazer a diferença também, tá certo? Obrigado aí, agora são 8h31 na Grande Barra do Garças. Mas que entrevista bacana, hein, cara? Eu fico muito feliz, hein? Fico muito feliz mesmo. Vamos estar preparado para ser deputado estadual, né? E a gente fica feliz. Agora são 8h32. Vamos ouvir aqui. Ah, rapaz, tá mandando um recadinho para mim. Vou falar aqui agora. Ah, rapaz, tem coisas na vida da gente que não chega por acaso. Não chega por acaso. Eu vou fazer uma fala aqui de agradecimento. Eu me recordo aqui na eleição para prefeito, quando montou-se um grupo para colocar na cabeça do doutor Adilson para ele ser candidato a prefeito. E esse grupo, na época, começou pequeno. É o Guinha, o Sibirino, o Carlinho da Polícia, o Eurídice Filho, a gente começou a reunir, né? E naquela época a gente reunia nas escondidas, né? Porque naquela época na Barra tinha xerife, tinha dono. Então, e foi levando o nome do prefeito Adilson. E conseguimos emplacar esse nome. Aí o doutor Adilson ganha a prefeitura, todo mundo pensou, ah, vai mudar de comportamento, ah, porque ele é delegado de polícia. Muito pelo contrário, o doutor Adilson ficou mais humilde ainda, mais amoroso ainda, cara. Como é que você conhece um prefeito com essa magnitude igual o doutor Adilson? E nessa oportunidade eu tive o prazer de conhecer o meu amigo Guinha. E o Guinha chegou em mim e falou assim, ô rapazinho, ô gordinho, faz pra você daqui. Isso nós estávamos lá no bar do Cebolinho, nunca esqueço. Eu preciso de você da minha campanha para vereador. Falei, mas eu? O povo não gosta de mim, não. Gosta? Eu gosto do seu, mas tô te conhecendo agora, eu gosto do seu, preciso de você da minha campanha. Cara, e eu fui para a campanha do Guinha e nós ganhamos a eleição. Aí eu conheci quem é o Guinha, na verdade. É um homem íntegro, honesto, correto e humano. Essa palavra humano, ela tem que ser falada nos quatro cantos do Brasil. Mas, infelizmente, nem todo mundo consegue ser humano como o Guinha é humano. Então, eu tenho o prazer de ser amigo do Guinha. Fico muito feliz e acompanho o Guinha em todas as jornadas. E não sou gato para ficar em cima do muro. Já falei e falo de novo, tá? Então, Guinha, fico muito feliz com ser seu amigo, cara. E eu vejo a sua trajetória, a sua forma de ser, sempre querer ajudar, sempre querer fazer o bem, né? E eu fico feliz. Pode contar comigo sempre, Guinha. E falando em gratidão também, em amizade, eu quero agradecer o meu amigo Edinaldo e meu amigo André Luiz, da Band. Muitas das vezes a gente conversa, a gente desabafa, a gente pede uma opinião para as pessoas que a gente gosta, para as pessoas que a gente sente bem, para as pessoas que você confia. E sempre de lá vem uma palavra de conforto, uma palavra de carinho, uma palavra de respeito. Isso é muito bom. Então, Edinaldo, a você e o André, cara, obrigado por tudo mais uma vez. Obrigado por ser também meu amigo, tá? Nós conversamos essa semana um papo bastante gostoso, animado, saudável. Isso é muito bom. E eu fico feliz em falar seu nome todos os dias aqui, brincar com vocês, porque você faz parte da minha vida, da minha família, tá, Edinaldo? Você e o André, muito obrigado mesmo. Ah, o meu amigo Marcos Lima mandou aqui, o Air Araújo faleceu de infarto, né? Obrigado, Marcos Lima, valeu, tá? A Regina também havia me falado também, mas agradeço aí. Muito bem. Agora são 8h35. Vamos procurar aqui, vamos procurar falar aqui agora. Ah, e a temporada de prata tá chegando, hein, rapaz? Eu tava vendo dos shows lá de Aragarça, lá. Que isso, hein? Só show bom, hein, cara? Parabéns, a Praia de Aragarça vai bombar esse ano. Já tá bombando, né? E agora apareceu mais praias, né? Tem a Praia do Coqueiros e a Praia Primavera, lá em Pontal do Araguaia. E tem a Praia da Arara também, que é muito famosa. Aqui na Barra nós temos a Praia do Bosque, que é um sucesso. Rapaz, o prefeito Adilson é diferenciado, hein? Ele resgatou a Praia do Bosque, cara. Antigamente ninguém ia, porque era longe, que não sei o quê. Agora ele tá metendo o asfalto lá agora, pra acabar a poeira. Aí você vai chegar na praia lá do Bosque, ó, só no asfalto. Tem a Praia do Silvio também, com o Anel Viário, ficou fácil aí, lá para o Anel Viário. A Praia do Silvio também tá bombando. E a Praia Nossa, que é a Quarto Crescente. E digo mais para vocês, a única cidade do Araguaia que tem praia dentro da cidade é Soaragaça. Soaragaça. Não adianta você ir em outras... Não tem. Aqui do lado do Goiás, aqui é Soaragaça. Né? Aí eles falam de Aruanã, mas lá não tem praia, Aruanã. A praia é no meio do rio, do lado do Mato Grosso. Né? Então, bacana. Show, show de bola. Ó o trem querendo. Ó o trem querendo. Ah, rapaz. Não, deixa quieto. Não quer briga hoje não, não quer confusão hoje não. Deixa eu quieto no meu canto aqui, gente. Vocês ficam mexendo comigo aí, eu tô quietinho, né? Eu sou um cara que não fala da vida de ninguém, tô no meu canto. Muito bem, deixa eu quieto. Agora são 7 horas e 37 minutos. Opa. Pera aí, rapaz. Quieta. Deixa eu voltar aqui. Rapaz, eu estive conversando com o meu amigo Maicon, né? Lá de Colíder, que é pré-candidato a deputado federal. E ele tava ele foi como é que fala? Uma festa junina lá, vestido a caráter lá, ele e a esposa lá. Que bacana, cara. Show de bola. Porto Seguro. A cobrança da taxa foi adiada para agosto. Ah, os caras querem cobrar para entrar em Porto Seguro. Ah, vai te catar, cara. Tá igual a primavera, Caldas Novas também tinha que entrar lá e pagar uma taxa pra entrar na cidade lá. Ah, rapaz, tá pegando o boi do povo ir em Caldas Novas e ir em Porto Seguro, aí vocês querem cobrar a entrada por pessoa lá? Vai pro quinto dos infernos, cara. Então melhora a estrutura então, pra vocês cobrar alguma coisa. Rapaz, eu fico assim, preocupado mesmo. Ora. Deixa quieto. Abafa o caso. Rapaz, onde você vai? Tá aqui a fala da Michelle Bolsonaro. Ah, para. Já tá chato já essa mulher. Para, quieta. Como que a direita quer ganhar eleição? Essa briga de família? Tem que respeitar. Quer resolver, resolve lá na família. Não vem expor coisa, não. Aí depois o Lula mete a peia de novo, ninguém sabe por quê. Rapaz. Faxina geral no Senado. Mas tem muita coisa ruim naquele Senado que vai cair fora, ainda bem. Graças a Deus o povo brasileiro acordou. Tem umas coisas ruins ali que tá na hora de vazar de lá do Senado. Não, chega. Nós precisamos de homens e mulheres de coragem, que têm compromisso com o Brasil. Pesquisa diagnóstico do mês de junho. Primeiro colocado, delegado Humberto Teófilo. O segundo voto por opção de voto. É o seguinte, essa pesquisa, primeiro tem a Gracinha Caiado, vem, e o segundo voto, aí aparece o Humberto Teófilo. Eu acredito que esse rapaz vai virar senador lá pro Goiás, hein? Cara muito bom. Quem vai ter que brigar pela outra vaga lá vai ser a Gracinha Caiado e o Gustavo Gaia. Esses aí vão ter que brigar. Prefeito de São Simão é preso durante operação que apura fraude em contratos da saúde com prejuízo de 1,3 milhão. Rapaz... O prefeito de São Simão, O Alisson José de Freitas, conhecido como Dr. Alisson, foi preso nesta quarta-feira ontem durante a operação da Polícia Civil que investiga supostas irregularidades em contratos da área da saúde. Segundo investigações, os contratos sob suspeita podem ter causado prejuízo de quase R$1.300.000 aos cofres públicos. A prisão ocorreu durante a Operação Correta Ardilosa, conduzida pela Delegacia Estadual de Repressão a Crimes contra a Administração Pública. Embora as investigações estejam relacionadas às possíveis fraudes em contratos administrativos, o prefeito foi autuado em flagrante por posse ilegal de arma de fogo após policiais encontrarem duas armas durante o cumprimento do mandato de busca e apreensão em sua residência. Prefeito, hein? O povo do Goiás não está brincando, não. Emenda na Câmara. Marconi abocalhou 14,5 milhões do Master, mais que o dobro do petista Jacques Wagner. Rapaz, esse Master aí tá derrubando meio mundo, né? Tá derrubando o Flávio Bolsonaro, que foi lá pedir dinheiro para fazer o filme do pai dele. Agora aqui o Marconi Perillo. Ah, mas e a consultoria? Qual é a consultoria? Bacana, faz consultoria bacana, show de bola. Rapaz, não é brinquedo, não. Acho que não vou falar, né? Acho que dá problema. A OAB da Medicina. Após 13 mil reprovados, o governo muda regras e obriga calouros a passarem por exame para exercer a profissão. O governo federal publicou no dia de ontem uma medida provisória que torna obrigatória a aprovação no Exame Nacional de Avaliação de Formação Médica, o ENAMED, para que novos médicos obtenham registros profissionais que possam atuar no país. A nova regra vale apenas para estudantes que ingressarem no curso de medicina. Após a publicação da medida, quem já está matriculado não será afetado. É criando em 2025 para avaliar a qualidade dos cursos de medicina e selecionar candidatos para programas de residência médica. O ENAMED passa agora a funcionar como uma espécie de OAB da medicina para obter o registro do Conselho Regional de Medicina. O estudante precisa alcançar pelo menos 60 pontos na prova. Tá certo, tá certinho, mas por que o OAB tem que fazer também? A OAB, e a OAB é duas fases. É, então por que tem que fazer? O médico também. Do jeito que tem médicos ótimos, que são a maioria, tem médicos ruins, maus profissionais, mal formados. Tem. Como nós temos ótimos advogados na sua maioria, nós temos aí advogados ruins, péssimos. Operador de direito horrível, péssimo também. Isso é toda a profissão. Isso é no curso de jornalismo, é no curso de pedagogia, é no curso de enfermagem, de farmácia, é no curso de educação física. Tem os bons, que são a maioria, e tem os ruins. Todo lugar tem. Então, achei mais do que justo também. Já que é para lascar, que lasque todo mundo, né? Agora são 8 horas e 45 minutos. Um susto na cachoeira. Rapaz, mas também vou te falar, esse povo gosta de inventar também, hein? A menina, eu tô vendo um vídeo aqui da menina, olha só, rapaz, ela pulando, dando um salto mortal, quase que ela bate a cabeça na pedra aqui. Vai pro quinto dos infernos essa juventude, quase termina em mau jeito e a banhista precisa ser socorrida. Ela foi dar um salto mortal, caiu meio de lado. Vamos ver onde que é isso, lugar bonito aqui, hein? O que era para ser apenas um registro de coragem e adrenalina acabou virando um momento de tensão. Um vídeo que vem ganhando repercussão nas redes sociais mostra uma jovem precisando de amparo de colegas logo após saltar de uma plataforma metálica de grande altura em um poço natural. No início da gravação, a banhista de biquíni verde aparece do topo da estrutura visivelmente nervosa enquanto calcula o salto. Após alguns segundos segurando a barra de proteção, ela toma impulso e se joga. Contudo, durante a queda, o corpo da jovem rotaciona de forma descontrolada, fazendo com que ela atingisse a superfície da água de costas e de mau jeito. Ao emergir, a garota nada visivelmente abalada até a fenda das pedras, segurando-se em uma corda de apoio fixada no local. Imediatamente, três amigos que já estavam na água perceberam a feição e da cor da jovem e nadaram para cercá-la e mantê-la com o rosto fora da água. É, rapaz, mas também vou te falar, inventa essas juventudes, essa geração Z inventa cada moda. Aí depois aí acontece, porque não sei o quê. Barra do Garças, governador já tem estudo técnico para implantação do Hospital Estadual Regional em Barra do Garças. Rapaz, o Otaviano Piveta tá trabalhando, cara, tá correndo atrás, tá fazendo investimento, isso é bom. Isso é muito bom. Juízes e procuradores flexibilizam férias para terem 6 meses de folga por ano. Ai, ai, ai, deixa quieto, vou nem comentar, não vou. Deixa quieto. Maiara quebra o silêncio e fala sobre mudanças na aparência após críticas nas redes sociais. Ô Maiara, você é muito lindona, sabe? Não fica preocupado que o povo fala de você, não, mulher. E quando você vir dia 12 aqui, eu quero subir lá no seu camarim, lá te dar um abraço, dar um cheiro no seu, mulher. Ô, bichinha bonitinha ela, hein? Rapaz, parece uma bonequinha. E canta muito, hein? Nós vamos estar lá em Aragaça assistindo. Moradores relatam possível tremor de terra em Aragaças e Barra do Garças durante a madrugada desta quarta-feira. Uai, eu não vi esse trem não, cara. Uai, eu não vi esse trem não. Moradores de Aragaças e Barra do Garças afirmam ter sentido uma vibração incomum por volta das 4 horas da madrugada desta quarta-feira. No setor administrativo, aí eu moro no setor administrativo ali, moro no setor aeroporto, dando divisa do setor administrativo, em Aragaça. Um morador relatou que portas e janelas e vidros chegaram a tremer. Já no bairro Santo Antônio, em Barra do Garças, outro morador afirma ter percebido uma sensação semelhante no mesmo horário. Até no momento, não há confirmação oficial de qualquer atividade sísmica na região. O caso chamou ainda mais atenção após fortes tremores de terra registrados na Venezuela. Ganharam repercussão internacional nesta mesma data. Uai! Eu não vi esse tremor de terra, não. Não percebi, não. Mas eu também estava dormindo, como que ia perceber, né? Não tem jeito aí. E no setor administrativo ali? Uai! Eu acho que a pessoa às vezes pode ter acordado assim... Aí o frio tá, aí deu uma espichada, deu uma tremida com o frio ali e falou, opa, a terra tá tremendo. Talvez é a pessoa. Não, eu não vou duvidar de ninguém, né? Mas não foi registrado nada, né? Não foi registrado nada. Nenhum tipo de vibração. Mas tá dado o recado aqui. Cara, rapaz. Não é brinquedo, não. O Wellington Fagundes confirma acordo com Jaime Campos e abre caminho para a chapa familiar em 2026. Esse Jaime Campos também não sossega, né, cara? Dá um tempo, vai cuidar de neto, rapaz, chega. Tá aí 50 anos na vida pública, tá na hora de dar um tempo pros outros também, chega. O senador Wellington Fagundes revelou que mantém conversas frequentes com Jaime Campos e confirmou um entendimento político visando a disputa pelo governo de Mato Grosso em 2026. Pela articulação discutida nos bastidores, quem estiver melhor posicionado na pesquisa receberá apoio do outro. Enquanto a vaga de vice-governador ficaria com a esposa do pré-candidato que não lidera a corrida eleitoral. A movimentação... tá alguém me ligando aqui. Deixa eu falar com meu amigo Otávio Hilker. Fala, minha liderança. Oi. Agora, pode chamar aí já vou colocar você ao vivo agora. Opa, Otávio Wilke, muito bom dia, meu querido, da cidade de Aragaça, com a secretária de saúde, fica à vontade, meu irmão.
2: Tá certo. Além da secretária de saúde, o Walter Monteiro, que é do Conselho Estadual, e também a Cátia Itacarambi, do Conselho Municipal, falando a respeito da conferência de saúde, Euridice.
3: Representatividade tão importante, tão significativa em nosso município, estará nos agraciando, né, com a abordagem do tema da nossa conferência, onde nós estaremos.
1: Otávio, tem algum problema aí, Otávio. Aqui tá ok, não, não caiu não. É algum posicionamento. Aqui tá ok aqui. Aqui tá ok. Às vezes mexeu algum silencioso aí, mas aqui tá ok. Tá? Aqui não. Não tá saindo, mas aqui tá ok. Não foi mexido, tava saindo normalmente aqui. Né? Eu vou fazer nova ligação pro Otávio aqui. Que a ligação caiu, né? Eu vou colocar de novo aqui, mas tá ok. Né? Vou tentar aqui de novo aqui. Ô, meu amigão. Deus abençoe, meu amigo. Obrigado por tudo. Beijo gostoso do André. Dá um beijo no Edinaldo desse jeito pra mim, tá? Você beija ele lá pra mim? Então tá bom. Obrigado, me dá um abraço no Edinaldo lá. Deixa eu ligar de novo aqui. Rapaz. Vamos ver aqui. Caiu a ligação. Deixa eu pegar aqui. Caiu a ligação aqui. Nós estávamos falando com o pessoal da conferência hoje. É muito importante essa conferência hoje. Você de Aragaço, você de Barra e Pontal, um momento está assistindo aí. Eu não estou conseguindo falar com o Otávio aqui, mas estava ok, não tinha nada. Ninguém mexeu aqui, estava ok. Inclusive está até chamando de novo aí, ó. Mas tá bom. Se o Otávio precisar, estou à disposição aqui, meu amigo. Tá? Estou à disposição. Agora são 8 horas e 37 minutos na Grande Barra. Rapaz. Maravilha, hein? Que bacana. Show de bola. Então vamos levando aqui. Se o Otávio precisar, pode estar retornando de novo aqui, Otávio. A ligação havia ficado mudo. Às vezes, na hora de pegar o celular aí, às vezes apertou em algum lugar e tirou a fala. Mas eu estou à disposição, meu amigo. Sandro, fala, meu amigo. Sandro Camilo, bom dia, meu querido. Joia? Obrigado pelo carinho aí. Vamos ver isso aqui, rapaz. Achei interessante. Policiais femininas do 47º Batalhão são agraciadas com a comenda Chica Machado. Olha que bacana, cara. Show de bola, rapaz. Essas mulheres merecem mesmo. Eu queria o nome delas aqui pra gente estar falando aqui, né? A comenda leva o nome de Chica Machado. Chica Machado, mulher negra que, mesmo após ter sido escravizada, ainda jovem, tornou-se uma das figuras mais influentes e respeitadas do norte goiano, deixando um legado de coragem, liderança e transformação social. Muito bom. Então, as nossas guerreiras, né? As nossas policiais militares do 47º Batalhão foram homenageadas, mais do que merecido. Elas merecem tudo isso e muito mais. Hoje marca um novo capítulo na segurança pública da nossa região. Com o preparo, disciplina e compromisso com a sociedade, inicia-se oficialmente a atuação na Força Tática do 47º Batalhão da Polícia Militar, uma tropa especializada criada para reforçar combates e criminalidades e proporcionar maior sensação de segurança à população. A Força Tática atuará de forma estratégica nos municípios de Aragarças, Bom Jardim, Piranhas, Balinhas e Arenópolis. Olha que bacana, hein? Mais um policiamento aí, hein? Com o policiamento especializado, pronto resposta e atuação integrada. A equipe estará preparada para enfrentar ocorrências de maior complexidade, fortalecendo a presença policial e ampliando a proteção das cidades em todo o estado, em toda a região, toda a área, né? Bom, cara, fiquei feliz. Muito bom mesmo, né? Integração e fortalecimento da segurança pública, Força Tática e CPE de Aragás. Olha, trabalhar unidas, hein? Isso é bom. Muito bom mesmo, tá? Gente, a Força Tática é do Goiás, tá? Isso é bom. Aqui em Barra do Garças nós também temos a Força Tática, muito atuante também. A união de esforços entre as unidades especializadas potencializa a capacidade operacional, a troca de informações e a pronta resposta às demandas da sociedade. Show, show, show, show, show de bola. Tá aí. Rapaz. Muito bem. Show, show, show, show de bola. Muito bem. Polícia Civil de Barra do Garças cumpre mandado de prisão contra pai acusado de estuprar e monitorar a própria filha de 16 anos. Que é isso, cara? Tem hora que tem umas coisas que eu não entendo do ser humano, cara. O próprio pai. A Polícia Civil de Mato Grosso cumpriu na manhã de ontem um mandado de prisão preventiva

ser humano, cara, o próprio pai. A Polícia Civil de Mato Grosso cumpriu na manhã de ontem um mandato de prisão preventiva contra um homem de 60 anos de idade, investigado pelo crime de estupro de vulnerável praticado contra a própria filha de 16 anos, no município de Pontal do Araguaia. Tá doido, cara? Rapaz, foi cumprida pela Delegacia Especializada da Defesa da Mulher em Barra do Garças. O inquérito policial foi instaurado em agosto de 2025, após uma denúncia anônima registrada por meio de um canal Disque 100. A partir das informações recebidas, a Polícia Civil iniciou uma série de diligências investigativas, incluindo a oitiva da vítima, do suspeito e da testemunha, produção de relatórios de investigação escolares, além de realização de exames periciais e outras medidas necessárias para o estabelecimento dos fatos. Durante a investigação, embora houvesse elementos que apontassem para a possível prática dos crimes, a vítima, que na época tinha 15 anos, inicialmente negava os abusos. Em razão da situação de vulnerabilidade identificada, a sua guarda foi retirada do pai e transferida para a mãe. No decorrer do procedimento, a mãe da vítima registrou a ocorrência relatando a insistência do investigado em manter contato com a filha, mesmo após o afastamento, além de requerer medidas protetivas para resguardar a sua integridade física e psicológica. Com a autorização judicial, a equipe também cumpriu o mandato de busca e apreensão na residência do investigado, em Pontal do Araguaia. Durante diligências, foi constatada a existência de um sistema de monitoramento por câmeras instalado em diversos ambientes da residência, inclusive na área privada, circunstância que passou a integrar os elementos analisados durante a investigação. Rapaz, que é isso, cara? Eu fico imaginando o que o pai pensa, cara. Um pai desse, não vem falar que é doente, não. Porque doente é um escambau, tá? O cara desse é porque é safado, é sem vergonha mesmo, cara. O cara mantém relação com a própria filha, cara. Vai na casa de tolerância, na casa das primas, no cabaré, na zona. Vai lá, paga 200, 300 reais e satisfaz, cara. A própria filha, o próprio sangue. Ah, não dou conta, não. Depois dessa eu vou embora. 9 horas em ponto, eu vou embora. Vem Vicente, que é sua aí, com a boa informação pra você, ouvinte e amigo. Tchau, tchau, fui!

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Maravilha, maravilha, maravilha, maravilha, né? Chegou quinta-feira, 25 de junho de 2026. Olha, depois da boa comunicação do Eurides Filho, a Mel Farias, eu tô chegando pra ficar contigo até as 11h30 da manhã. Eu sou Vicente Kersu, aquele cara que gosta muito de você. Até as 11h30 vamos bater um papo legal, tá bom? Liga pra mim, 669-9244-7878. É o telefone WhatsApp aqui da Vale. Também tem o 3401-6788. Vamos bater aquele papo legal, tá bom? Até as 11h30 eu vou estar por aqui. A dica astral, o que reserva seu signo na sua manhã. Também tem a dica de economia, finalzão de semana tá chegando. Onde comprar barato. A dica de lazer, meu amigo e meu amigo, tem baile à vontade pra você, daqui a pouquinho eu vou falar, né? E dica de saúde também, meu amigo. E a Quina de São João, hein? Tá acumulada 260 milhões. Tudo isso você vai ficar sabendo agora aqui na minha companhia, até as 11h30 da manhã, tá? Aquele abração, hein? Abração pra você que tá em casa, nas ruas, no trabalho, em qualquer lugar da cidade. Pra você que tá chegando por aqui, seja bem-vindo. E você saindo, me levando para muito mais longe. Obrigado pela carona, caminhão, carreta, Uber, no táxi. A galera também dos Rádios Net, Rádios Garden. Todos os aplicativos, qualquer parte do mundo. Bom dia!

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1: Ah, eu queria ser uma abelha pra pousar na sua flor, né? Muito amor, muita alegria solta no ar com a missão de te encantar. Até às 11h30 vamos estar por aqui, tá bom? Ontem foi 24 dias de São João, né? Muita gente acendeu a fogueira para comemorar o dia do São João.

É, isso acontece, meu amigo, isso acontece, né? A minha família é toda brancona, né? Da Croácia. E ele tem, a minha avó é negra, não tem nada a ver não, né? Vamos dançar, vamos dançar, vamos dançar todo mundo aí. Ô, doutora Rosália, Cabo Farias, fala pra fora do escritório. Ô, Tanaka, Juninho, pega a vassoura aí. Ô, Carlão, Diogo, larga lá de tinta, não tem lá de pintura. Vamos todo mundo dançar, vamos lá, vamos lá.

0: Legal, né? Peguei você dançando aí. Muito bom, muito bom. Até as 11h30. Vamos lá com essa alegria toda, tá bom? Vamos lá, nossa viagem zodiacal. Falar pra você de Áries, Touro, Gêmeos e Câncer. Ariane, Ariana, bom dia. Como é que você tá, meu amigo, minha amiga? Olha, antes de vender ou comprar algum imóvel, leia os documentos e verifique os impostos, tudo com antecedência, viu? Olha, então, tudo vou fazer negócio hoje assim, que for assinar papel, leia antes, não vai assinar a bel prazer não, que dá um problema danado futuramente, tá? Olha, no amor, por enquanto, leve tudo a sério, né? Conserve o que for bom, tá? Ô, Ariano, a cor pra você, a cor hoje é violeta. Ô, Touro, Taurino e Taurina, bom dia. Olha, muita gente ao seu redor. Ah, muita conversa, muita fofoca, muita intriga. Não se envolva nessa onda não, viu? Não vê dessa onda do disse-me-disse não, que isso aí é um borogodó danado, viu? Então muita gente ao seu redor gosta de conversinha, gosta de fofoca, gosta de intriga e puxa papo. Não vai se envolver nessa onda não, tá? Ouça, só escuta que ali, cala e vira as costas e vai embora. É melhor você não se misturar e criar problemas futuramente. Tá bom, Taurino? Hoje a cor é azul. Azul pra você. Gêmeos, geminiano, geminiana, olha, os caminhos estão abertos, tá? O caminho tá aberto e é uma das melhores fases do ano pra você. Hoje você pode ter grande realização, excelentes notícias, algumas propostas de trabalho. Ah, muita coisa vai ser bom pra você hoje. Até um recebimento de dinheiro que você há muito tempo estava esperando vai acontecer. Tá bom, geminiano. E reencontro com alguém que você não vê há muito tempo, tá? A cor é cinza, viu, gêmeos? O câncer, canceriano e canceriana, pode ir em frente, coloque em prática os seus planos, aqueles planos mais ousados, pode viajar, pode mudar de casa, mudar de cidade, vá ao reencontro também de alguém que você não vê há muito tempo. Se for o caso, faça as pazes com alguém que há muito tempo você não fala, né? Mas representa muito pro seu coração. Reconciliação, isso é importante. Anote bem na sua cabecinha aí. Reconciliação, tá? Vá procurar uma pessoa que há muito tempo você não fala. Talvez você tenha errado, a pessoa tenha errado com você, mas não custa nada você se reconciliar. Tá bom, canceriano? Hoje a cor é azul turquesa pra você. Leão, Libra, Virgem, Escorpião. Daqui a pouquinho a gente bate um papo legal aqui no Bom Dia Comunidade, apenas começando aqui na minha companhia. Tá bom? Bom dia.
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4: É, que legal, né? Agora já 9:28, 9:28. Olha, a temperatura tá legal, né? Temperatura na marca de 22 graus, a umidade relativa do ar 68%. Olha, hoje tá vindo uma frente fria, tá prevista uma frente fria a partir das 6 horas da tarde, né? Uma frente fria aí em toda a região. Finalzão de semana também vai ter essa fonte fria. Então já prepare um cobertor, um edredom. É, aquele tiver o cobertor de orelha também, vai preparando o cobertor de orelha, né? Porque é a previsão de fazer um friozinho finalzinho de semana, tá? Uma frente fria tá chegando aí. Hoje a máxima deve chegar a 31 graus, né? E a umidade relativa do ar tá boa. O clima tá legal, né? Tá legal pra você fazer uma caminhada, fazer exercício físico, andar de bicicleta. Tá bom, né? É, só quem faz natação aqui não tá gostando muito, né? Mas temporada de praia tá chegando, temporada de praia tá chegando. A tarde vai dar aquele solzinho gostoso, tá? Só aquele friozinho à noite que deve acontecer, tá? Essa frente fria tá vindo aí pra toda a região. E começa hoje e vai todo final de semana essa frente fria. Vá preparando aí, tá bom? Ah, que legal, né? Legal pra começar muito bem essa manhã gostosa aqui na minha companhia, Vicente Kersul. Aquele cara que gosta muito de você. Vamos lá, nossa viagem zodiacal. Vou falar pra você de Leão, Libra, Virgem, Escorpião. Ô, Leonino e Leonina, bom dia. Como é que você tá? Tá tudo bom, Leão? Ô, Leão, olha, continue atento. Continue atento a respeito da sua saúde, tá? A sua saúde, a sua forma física. Isso é muito importante. Talvez você vai precisar fazer uma dieta alimentar para limpar, né? Limpar bem o fígado, arrumar, facilitar a sua digestão e ainda mais perder peso com saúde, viu, Leonino? Beber bastante água, isso é muito importante, é saudável, é? Então fique atento a respeito da sua saúde. Não precisa nem pensar duas vezes, não. Vamos mudar o seu método da dieta alimentar para limpar o fígado, facilitar a digestão e ainda mais perder peso, tá? Ô, Leão, hoje a cor para você é a cor é lilás. Ô, Virginiano e Virginiana, hoje você vai chamar a atenção. Vai chamar a atenção sobre você, mesmo que não tenha essa intenção. A sua popularidade, a boa fama, novas amizades, convivência muito boa, né? Vão deixar você bastante eufórico. Vai ser legal, né? E notícias boas e surpresas também vão ser melhores ainda, viu, Virginiano e Virginiano? Tá? E a sorte tá boa no amor também. Hoje a cor pra você é a cor de verde. Ô, Libra, Libriana e Libriana, hoje cuide do seu crédito, das suas finanças, pague tudo em dia para poder ficar tranquilo, tá? Vou pagar suas continhas aí, não foge delas não, viu, Libriano? E bota tudo em dia melhor, construa o seu bom conceito perante a opinião pública, né? Agindo com sinceridade e lealdade, isso é muito bom. E na família alguém pode precisar de você, tá? Ô, Libriano, trocar favores é muito bom, hein? Não fica fugindo de favores, não. Pode pedir se for necessário. Hoje a cor é rosa. Ô, Escorpião, bom dia, Escorpiano e Escorpiana. Aqueles probleminhas de ontem já foram vencidos, né? E resolvidos. Agora é seguir em frente com os seus objetivos. Sem preocupação, né?

0: e pode realizar alguma mudança na sua vida. A sorte está boa para jogos e também para conseguir emprego se estiver desempregado. O reencontro será bem sucedido na área do amor. Ô escorpião, hoje a cor é preta para você, tá? Ô sagitário, capricórnio, aquário, peixe, daqui a pouquinho a gente bate um papo legal, tá bom? Ah, daqui a pouquinho nessa viagem gostosa aqui
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0: É eu mesmo.
1: Vicente Katsuma.
0: É eu mesmo. Tô igual o Nessa da Quebetinha, é eu, uai. Ô, Giza, tudo bem? Bom dia.
2: Bom dia, Vicente.
0: Como é que
2: aqui
0: você tá?
2: Aqui é a Gislene, Jacarepius.
0: Tudo bem contigo?
2: Mandar um bom dia pra dona Nilce, pro Evaí. Eu queria pedir a música... Do Renan e Raí.
0: Renan e Raí.
2: Cor da Esperança.
0: A Cor da Esperança.
2: E um ótimo dia, tá? E muito obrigada.
0: Falou, minha linda. Um beijão pra você aqui. Você liga, pede, a gente toca, tá bom?

0: Meio caindo, sua mãe acorda a esperança, né? Acorda a esperança. É bom, né? Muito bom. Ah, então deixa eu falar com também aqui. A minha amiga Dorinha tá lá no Jardim dos Ipês. Bom dia, Dorinha. Tá tudo bem contigo? Bom dia.
1: Bom dia, Vicente.
0: Como é que você tá? Tá tranquila?
1: Bem, você, Deus te abençoe.
0: Eu tô bem.
1: Tem um dia abençoado.
0: Aham.
1: Vicente, toca a música com Lindomar Cartilho.
0: Lindomar Cartilho.
1: Eu ofereço pra você, pro Caetano, Antônio José, Sérgio Anjo do Bem. Francisco, Giovanni da Vila Maria,
0: Lenda,
1: Neto Segato, Lindinha, Miralda Lacerda, Maria Rita, Gerlano Vidal, Azira de Nova Barra,
0: Joana,
1: Andréia e para Mel.
0: Falou, minha linda.
1: Fique com Deus, Jesus te abençoe grandemente.
0: Falou, beijão, tchau, tchau.

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0: É, que legal, legal, legal, legal. 9 horas mais 42 minutinhos, né? 9 horas mais 42 minutinhos. Hoje é quinta-feira, meu amigo. Hoje é dia da Mega Sena. A Mega Sena, a Mega Sena, Loto Fácil, Loto Mania. É, também tem a Time Mania hoje. E olha, a grande pedida da semana é a Quina de São João. A Quina de São João vai correr domingo às 14 horas, dia 28. Né? E ela está estimulada em 260 milhões e não acumula de jeito nenhum. A Quina de São João, se ela não sair com 5 dezenas, ela vai sair com 4, com 3, com qualquer número de dezena tem que sair. Não acumula. E o valor estimado do prêmio é 260 milhões. Tá esperando o quê, meu amigo? Vai lá na Lotérica Zebrana, a Casa da Sorte. 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Lá tem bolão, hein? Tem bolão até de 12 dezenas da Quina de São João. 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Vamos terminar nossa viagem zodiacal, falar pra você de Sagitário, Capricórnio, Aquário e Peixes. Sagitário, Sagitariano e Sagitariana. Olha, discussões, discórdias, não é bom não, hein? Vamos evitar isso. Se você já teve essa discussão, essa discórdia, acho que você aprendeu alguma coisa com elas, não aprendeu? Então, pelo menos, vamos ponderar. Vamos ponderar, isso aí não compensa discutir não, tá bom? Viu, Sagitário? É preciso ceder um pouquinho, exigir menos para poder chegar a um denominador comum. Com associado, marido, esposa, né? Então, discussão, discórdia, isso aí não leva nada pra frente não, viu, Sagitário? Se aconteceu, passa uma borracha, larga pra trás. Vamos procurar mudar esse temperamento seu aí, tá bom? Hoje a cor é azul, azul claro. Ô Capricórnio, Capricorniano e Capricorniana, olha, hoje você vai ter um encontro ou uma conversa amiga com uma pessoa que há muito tempo que você não via, né? Uma pessoa que vai esclarecer muitas coisas que você gostaria de saber, né? Talvez seja uma amiga sua lá do passado, uma amiga, um amigo lá do passado, que talvez vocês tiveram uma rusgazinha naquela época, né? Mas agora vai ter um encontro, uma conversa, né? Uma conversa, vai ser uma conversa franca e vai consertar muita coisa na amizade de vocês, viu, Capricórnio? Hoje a cor é azul turquesa, viu? Aquário, aquariano, aquariana. O dia tava caminhando bom pra você, viu, Aquário? A sorte na loteria tá boa, né? Você tem chance também de abrir novas portas no meio de trabalho, nas vendas e atividades comissionadas. Tudo tá se abrindo, viu, aquariano? Aquela fase difícil já tá passando. Tá na hora de se aproveitar. Vamos aproveitar um bom momento e vamos em frente. Arregace as mangas. A cor é preta para você, Aquário. Ô, peixe, pisciana e pisciana. Olha, os caminhos estão abertos, viu? E é uma hora boa para você viajar, para vender alguma coisa. Você trabalha com venda? Trabalha com venda? Trabalha com venda, pode aproveitar que as vendas vão ser boas hoje. Tá bom também para sair da rotina. Sair da rotina, descansar um pouquinho. É, tirar umas fériaszinhas, né, pisciano? Tem que ser uma semanazinha pra dar uma relaxada aí. Não deixa o trabalho acumular na sua cabeça, não. Viu, pisciano? Hoje a cor é bege, viu? Essa aí é a nossa viagem zodiacal. Você quer saber alguma coisa a mais? Liga pra mim. A gente vai bater um papo legal. Até às 11h30 eu tô por aqui, tá? Tá bom? Ô, minha amiga lindinha, como é que você tá? Bom dia.
1: Bom dia, meu amiguinho Vicente.
0: Tudo bem?
1: Tudo bem, menino?
0: Bom demais.
1: Vicente, eu vou pedir uma música aí de Joana, Nosso Amor.
0: Nosso Amor.
1: Eu ofereço pra você aí, pra todos, sua família, todos os seus ouvintes, pra todos aí da rádio, pra todos nós aqui do Posto Fiscal, pra minha família. E pra Janetinha Segade, pra Francesco, pra Dorinha, Alvira, Gerlano Vidal, Mirabla Nera, pra Deusa lá no Bairro São João, pro Fernando Aleira, pra Helena Sintam, pra todos, tá bom?
0: Então, tá bom.
1: E também pro aquele rapaz que manda música pra mim, lá é o Delvaí.
0: Delvaí.
1: E pra quem estiver na sintonia, tchau, tchau, menino.
0: Falou, boa beijão, tchau, tchau.

Joana, o nosso amor, atendendo a Lindinha lá no Bolso Fiscal. Ô, Zelândia, tá tudo bem contigo, minha linda? A Zelândia tá lá na Vila Maria. Ligou pra cá, pediu o Gino e Gelo. Mandando pra toda a galera aqui com o Savale, né, Zelândia? Bom dia!

0: é o Pica-Pau na Madeira, Zine Zine atendendo a Gelane Vital. Ô, meu amigo André, como é que você tá? Tá tudo bem? Bom dia.
1: Bom dia, Vicente, que é de sua.
0: Tudo bem com você?
1: Comunicação. Vicente, quero ouvir uma música. Hoje quero oferecer quem gosta a todas as mulheres, Bar, Pontal, Aragás.
0: Aham.
1: Mário Tizeus, botequeiro.
0: Botequeiro, hoje é bom, hein?
1: Você toca minha música.
0: É.
1: Você sim. Agora, Melzinho, não tá tocando
0: não
1: que nem
0: toca.
1: Você toca, tá,
0: Vicente? Não toca essa
1: um
0: música.
1: Abraço.
0: Abraço. Então tá aí o botequeiro, ó.

0: cabeludo.
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13: Ah, que maravilha, 10 horas mais 9 minutinhos aqui na Vale, 10 horas mais 9, 10 horas mais 9. 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Ô, Dinho, meu amigo, bom dia, como é que você tá?
14: Bom dia, Vicente.
13: Tudo bom, tranquilo? Como é que você tá?
14: E um ouviu o Guilherme Santiago, Casa Amarela.
13: Casa Amarela.
14: A minha mãe Terezinha. Todos os ouvintes da Vale, um bom dia.
13: Você também, meu amigão. Dá um abraço na dona Terezinha aí, tá bom? Um abração na Karina também e todo mundo aí. Bom dia.

0: Guilherme, o Santiago, aqui na sua manhã. Ô, Dinho, bom dia. Olha quem vem tá comigo, a Solange.
1: Bom dia, Vicente, meu amigo. Vicentinho, te desejo a quinta-feira linda, maravilhosa e abençoada.
0: Tudo bem?
1: Para você, para sua família, para todos da rádio aí. Que Deus proteja e guarde a família de cada um que trabalha aí, a sua também.
0: Certo.
1: Que Deus ilumine o caminho de cada um de vocês, que mande muita chuva de bênção.
0: Valeu, minha linda.
1: Vicente,
0: obrigado.
1: Eu queria ver a música do Mário Tizil, que eu participação Renan e Raí. Eu ofereço pra Cida, pra minha madrinha, que foi aniversário da minha madrinha ontem.
0: Parabéns pra
1: Marinha,
0: ela, hein?
1: Pra mãe da Vilma, pra Carmen, lá pro bar do Mutuquinha.
0: O Mutuca, a netinha,
1: Luzia,
0: todo mundo tá lá.
1: Pra Marilda, pra Soninha, pra Nazaré, pra Nilva aí, e pro Nando.
0: É.
1: E pra todos que estão ouvindo a música, pro Tanaka, pro Pebinho, pro Salgadinho.
0: Falou, tá, minha linda. Falou.
1: Pra todos que gostarem da música.
0: Falou,
1: obrigado,
0: beijão, tchau, tchau.
1: Quinta-feira linda, maravilhosa, com muitas bênçãos.
0: Falou, tchau, tchau.

Eu, Mário, Tizinho, Renan e Raí, atendendo o pedido, né, da Solange, tá lá no Santo Antônio. Ô, Carmen Lúcia, como é que você tá? Tá tudo bem? Tranquilo? Olha, saúde e paz é o que interessa, né?

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bendiga ao Senhor. Bendize, ó minha alma, ao Senhor, e não te esqueças de nenhum só de seus benefícios. Um povo sem memória é um povo sem destino. Se você não sabe de onde vem, como saberá para onde vai? Você anda, mas para onde? Em que direção? O ser humano tem um apego inconsciente ao passado, apesar de sua vertiginosa projeção para o futuro. É de sua história que tira forças para continuar avançando, a despeito dos obstáculos que aparecem no caminho. O salmista o convida hoje a bendizer ao Senhor. Bendizer, em português, vem da conjunção de duas palavras: dizer bem, falar bem, mesmo que as circunstâncias não sejam as melhores. Mas por que haveríamos de falar bem de Deus se no presente tudo parece estar de cabeça para baixo? Davi nos dá a razão. Não te esqueças de nenhum só de seus benefícios. Em outras palavras, olhe para a sua história. Lembra-se de como o Senhor o conduziu no passado. Se você está vivo neste momento, se tem o que tem, embora seja pouco, é porque você se esforçou ou porque Deus abençoou o seu esforço. No verso 7 deste salmo, o autor se refere à maneira maravilhosa como Deus conduziu Israel no passado. Manifestou seus caminhos a Moisés e os seus feitos aos filhos de Israel. Que feitos? Abriu o Mar Vermelho, fez cair o maná dos céus, tirou a água da rocha, derrotou os inimigos. É pouco? Ora, se Deus fez tudo isso no passado, não será capaz de fazer coisas maiores no presente? Portanto, fale bem de Deus. Bendize ao Senhor, apesar das nuvens e do céu escuro, a despeito das lágrimas e da dor. Deus continua sendo Deus. Não o abandonou. Não dorme nem descansa. Está mais presente do que você imagina. Este salmo tem 22 versículos, o mesmo número de letras ou alfabeto hebraico. Começa e termina da mesma maneira, dizendo: bendize, ó minha alma, ao Senhor.

coincidência? Não. Beleza literária? Menos ainda. Simplesmente confiança de que amanhã será outro dia e o sol nascerá de novo. Por isso, antes de revisar a sua agenda diária, repita para si mesmo: bendize, ó minha alma, ao Senhor, e não te esqueças de nenhum só de seus benefícios.

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2: Que maravilha, 10 horas mais 34 minutinhos, 10 horas mais 34. Olha, hoje já é quinta-feira, meu amigo. Final de semana já está chegando. Hoje é 25 de junho de 2026. Tá acabando o mês de junho. Já vamos entrando aí temporada de praia. Dia 2 começa a temporada de praia em Aragaças, aqui na Barra, também no Pontal do Araguaia. Tem a Praia Quarto Crescente, a Praia da Arara, a Praia do Bosque, a Praia Primavera, a Praia do Orlei, a Praia da Rapadura. São várias praias bonitas, né, para você curtir. Vai ter shows lá em Aragaças, shows também aqui em Barra do Garças, show lá na Praça da Arara. Ah, vai ser show um atrás do outro, né? E eu gostaria só de lembrar para você, quando for à praia, finalzão de semana principalmente, for levar uma latinha de cerveja, um refrigerante, uma carninha para assar. Quando você sair de lá, leva o lixo contigo, tá? Não deixa o lixo acomodado lá não, que atrapalha quem vai vir depois de você. Leva o lixo para casa, joga o lixo no lixo, né? Vamos deixar a praia sempre limpinha, colaborar também com a natureza. A natureza agradece, tá? Então tá bom, você que tá vindo pra cá, seria bem-vindo. São 3 cidades que cabem em um só coração. Barra do Garças, Pontal do Araguaia e Aragaças. 3 cidades em um só coração, tá bom? Esse é o slogan da temporada de praia pra você. 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Chico Rei, Paraná, de lá pra cá. Bom dia.

Ah, é o Chico Rei e o Paraná de lá pra cá. Lindo, né? O Nezinho tá no Santo Antônio, também tá comigo na manhã. Bom dia, Nezinho.

É, foi uma confusão danada. Quem soltou o Giló, hein? Quem foi que soltou o Giló? Vamos lá, muita gente aniversariando hoje, hein? Muita gente fazendo aniversário hoje. Hoje, quem está aniversando hoje, meu amigo radialista Vanderlei Munhoz. Vanderlei Munhoz trabalhou muito tempo aqui na Polícia Rodoviária, né? Ele é policial rodoviário e radialista também. Hoje está em Cuiabá, né, Vanderlei? Abraço para você, felicidade. Está aniversariando hoje. Luiz Eurípides Júnior, parabéns, muitos anos de vida. O Rubens da Silva Carvalho também está aniversariando hoje. Salvador Nobre, o Maicon Oliveira, o Cleiton Duarte Silva, são os aniversariantes do dia. Se você não está na minha relação, mas está aniversariando também, muitos anos de vida para você, tá? É o que desejo a todos nós aqui da Vale.

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E tá bem trabalhado, hein? Tá bem trabalhada a música. Sinta só o clima, ó.

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1: É, que legal, né? Agora 10 horas mais 53 minutinhos. 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Mirava Lacerda, bom dia, minha amiga.
2: Bom dia, Vicente.
1: Como é que você tá?
2: Tudo
1: bom? Tranquila?
2: Vicente, hoje passa pra nós. É. Aí, a música Campeão Carreiro Silvano. É. Meu lugar é aqui.
1: Seu lugar é aqui.
2: É, ofereço para todos vocês da rádio, e também para o Dolce, Aline, Nete, Dorinha, Janete, Segate, Alzira, Lindinha, Leni, Hilda, Gerlando, Vidal, Francesco, Cícera e todos que gostarem da música.
1: Tá bom, então.
2: Obrigada e fica com Deus.
1: Falou, minha linda. Aqui você liga, pede e a gente toca.

O Carreira e o Silvano, meu lugar é aqui. É, atendendo a Miralva Lacerda, tá curtindo a Vale, né? Ô, Camelinha Nascimento, como é que você tá, minha linda? Tudo bem? Tá lá no Campinas, né? Tá lá no bairro Campinas. Camelinha, um beijão pra você, felicidade.

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1: 11 horas e 3 minutos.
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7: É, que legal, né? Maravilha. 11 horas mais 12 minutinhos, né? 11 horas mais 12 minutinhos. 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Olha que maravilha, ontem você viu o jogo do Brasil? O Brasil ontem ganhou 3-0, podia ter feito mais, né? Aquele gol foi anulado, um gol legítimo do Vini Júnior, né? Podia ter sido 4-0, um placar moral, né? Placar moral. O Brasil jogou muito bem e agora já está classificando na primeiro lugar da sua chave. Hoje tem mais, hein? Hoje tem Curaçao e Costa do Marfim, tem a

Equador e Alemanha, tem Japão e Suécia. Do jogo Japão e Suécia e do jogo da Holanda e Tunísia, vai sair o próximo adversário do Brasil, né? E hoje também tem Tunísia e Holanda e o Paraguai e Austrália, os jogos de hoje, né? Então o Brasil já sabe que segunda-feira ele vai jogar, 14h. E o adversário pode ser a Suécia, né? A Suécia, pode ser o Japão, pode ser a Tunísia ou pode ser a Holanda. São os adversários que poderão ser do Brasil. É, muito bom. Seu Alex, você vai saber muito mais da Copa do Mundo agora com o Cedimar Bernardo e o Charles Silva, agora aqui no SB News Esportes de Notícias. Começa daqui a pouquinho, às 11h30 da manhã. É o Jornal do Meio-Dia aqui na Vale. Jornal do Meio-Dia que começa às 11h30, né, Cedimar? Vai lá preparando todinho aí, o Cedimar Bernardo, o Charles Silva, trazendo notícias também do esporte amador. A Série B, tá em pleno vapor, tem jogos também da Série D. Muitos times mato-grossenses aí disputando a Série D, né? O Pelezinho participa também lá com o Cedimar. Ah, daqui a pouquinho, às 11h30 da manhã. Aqui no Bom Dia Comunidade, na minha companhia, Vicente Kersu. Tem o Pablo, né? Olha, o homem não chora. Ô, Albinice, tudo bem contigo? Ligou pra cá, pediu, a gente toca.

homem não chora de jeito nenhum, né? Ou chora? Não sei, tem chora escondido, né? Agora essa mulher largou doce, não fica nervoso não, tá? Fica nervoso não, não adianta nada.

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20: Ah, que peninha, né? Tá acabando por aqui, mais um Bom Dia Comunidade aqui na minha companhia, Vicente Kersu, aquele cara que gosta muito de você. À noite eu volto, hein? Eu volto à noite no Love Hits para ouvir a mais de 8 às 11, tocando só flashback nacional e internacional. Aquela música que marcou época na sua vida. É o romantismo à flor da pele. Tem tradução, tem toque de amor. É bom, né? É bom, tá saudado. Dos anos 60, 70.

Beats de 8 às 11. Obrigado por tudo, hein? Cidmar Bernardo, Sário Silva já está chegando por aí com SB News Esportes e Notícias. A Mel Farias vem na sequência no Flashback Sertanejo. Obrigado por tudo, hein? Obrigado por tudo. Olha, Deus acima de tudo. Não se esqueça disso. Valeu, tchau, tchau.

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3: 11 horas e 35 minutos. Estamos chegando! Meu muito obrigado a todos vocês que se ligam junto com a gente todos os dias, em especial de segunda a sexta-feira, né? Aqui na Melhor, na 98.7, Vale do Araguaia FM, a mais ouvida da região. Você que esteve na boa companhia da galera da 98.7, né? Vamos com a gente até às 13, né? Vamos falar um pouquinho de esporte, vamos falar um pouquinho de notícias boas, vamos falar de projetos que estão funcionando, de projetos que já deu certo, vamos falar também da rodada de ontem, né? Da Copa do Mundo. Será, bicho? Quem que acertou o placar, hein? Teve um cara que acertou o placar, velho. Um só acertou o placar. O outro acertou, mas o juiz anulou, né? Senão ia ser 4-0. Daqui a pouquinho você vai ficar sabendo quem que acertou. É, rapaz, vamos falar aqui também de coisas boas, né? Vamos falar de Centro-Oeste. Tá chegando. Falta apenas 35 dias para o maior evento do Centro-Oeste brasileiro. É, a Federação Mato Grossense de Futebol Set Society trazendo esse mega evento para Pontal do Araguaia, a capital do futset em Pontal do Araguaia. Vamos falar também de eventos ali no campo do Aerobar. Ontem tivemos aqui a visita, né, da galera que esteve junto com a gente aqui. É, rapaz, o Jeová é o pai do meu amigo. O Thales, é, rapaz, os caras são fera. É, falamos também aí com Hélio Fortaleza, para a grande final que vai acontecer este final de semana. Vamos falar também do projeto PEC, que vai acontecer também um evento, recebendo alguns municípios ali na Helena Esteves, é, lá no Nova Barra. Tudo isso e muito mais você acompanha com a gente aqui. A Deus toda honra e toda glória, Ele que tem nos guardado, Ele que tem nos livrado e mantido nós de pé até aqui, tá certo? É por isso que nós estamos, mais uma vez, ao vivo! Hoje é quinta-feira, né? Rapaz, o tempo passa rápido, né? Você tá doido, rapaz? O tempo passa muito rápido e hoje o nosso convidado é o nobre vereador Helenilton, do município de Aragarças. É até estranho, né, quando a gente fala Aragarças, um vereador. Não é de muito costume, né, de estar aqui na nossa bancada, mas não se trata de um só político, se trata de um amigo, né? E se tratando de amigo, também a gente tem aqui, lógico, o apreço de estar tendo a oportunidade de estar com um nobre vereador como ele, né? E nosso bate-papo a respeito de um projeto que começou há menos de 60 dias, que já está a todo vapor. Projeto esse, que vem aí sendo capitaneizado por ele e também pelos seus colaboradores, e um deles aí, em especial, o professor Daile, que está junto com ele, Nilton, há outras épocas, né? Então a gente vai falar disso aqui daqui a pouquinho também, e ele que vai trazer algumas informações, a gente vai falar sobre isso. Enquanto isso, eu vou dar um giro aqui com a galera que já está nos acompanhando. A Miri Silva, bom dia! Uma quinta-feira abençoada a todos, assistindo os melhores. O Sandro Moretti, bom dia, Sidmar e equipe, ótimo trabalho a todos. Então, lá no Face Truque, né? Lá no YouTube, meu amigo Gil Demar está com a gente. Boa tarde, estou aqui na Fazenda Capim. Manda um abraço para a galera na Fazenda Capim, na região de Montevidil, aí no Goiásão, né? Obrigado, viu, Gildemar? Qualquer dia desse, nós vamos passar aí no Montevidil, tá? Caminho nosso aí, quando a gente vai lá visitar o pai e a mãe, a gente vai dar uma passadinha por aí, tá? Tomar uma água com vocês aí, beleza? Quem tá com a gente aqui também no Instagram, o Thiago Pé Frio, que falou que vencia por 4-0, né? Fez 4 gols, mas aí o árbitro foi lá e tirou, porque deu um totozinho no pé do jogador adversário, o Vini, né? E o Rodrigo Rigonato, nosso boiadeiro, também está com a gente aqui. Muito obrigado pela sua audiência. Vamos pegar aqui o bom dia dele. Bom dia, Lenilton. Como é que você está, meu garoto?
4: Bom dia, Sidmar. Bom dia a todos aí que estão com a gente no SB News. Rapaz, eu estou bom demais, graças a Deus. Muito feliz, muito realizado. Quando as coisas vão dando certo, a gente fica, né, feliz demais, viu?
3: Com certeza, né, Lenilton? E quando a gente fala de dando certo, é de projeto que se iniciou, não de hoje, mas há tempos atrás, quando você estava já com o coração seu quente para poder estar fazendo aquilo que você mais gosta, que é servir a comunidade, não é isso?
4: É verdade. Eu lembro que, antes de ser vereador, né, a gente esteve aqui falando sobre a minha candidatura, eu falando para você que se eu ganhasse, o que a gente pensava em fazer, e graças a Deus deu certo, a gente ganhou, né? Graças aos moradores ali de Aragaças, aos parceiros, amigos, a gente ganhou e a gente está colocando em prática tudo aquilo que a gente falou em campanha, né, que ia fazer. Se eu não me engano, só tem falta uma das propostas que a gente colocou em campanha para a gente realizar. As outras a gente, graças a Deus, está realizando e está sendo um sucesso.
3: E qual que seria, já que você falou no assunto de não, ainda não alcançou o objetivo, qual que seria elas?
4: A que a gente ainda não fez?
3: Isso.
4: Deixa eu me lembrar o nome aqui do
3: projeto? Eu já pego.
4: Minha Cidade, Meu Comércio. Uma proposta que a gente colocou, né? Um evento para os comerciantes.
3: Minha Cidade,
4: Meu Comércio.
3: Meu Comércio. A cidade que você quer com o comércio fortalecido, isso?
4: Né? Mas assim, a gente ainda vai. O ano que vem, se Deus quiser, a gente vai fazer esse que está faltando, né?
3: Vamos falar logo, porque senão daqui a pouco aparece um penetra aí, vai querer copiar, né?
4: É verdade, é bom que já fique registrado aqui, né?
3: Já fica, porque você fala assim, ih, rapaz, eu ouvi um vereador falando lá na bancada daquele caboclo chato lá, que fala da gente aqui e tal. Então já está sabendo, tá? Minha Cidade, Meu Comércio, ou seja, a cidade que eu quero com comércio fortalecido. Mais ou menos esse viés aí, para você ficar veaco, porque você que gosta de fazer o Ctrl-C e Ctrl-V, depois você vai falar que foi você que lançou, não, porque foi nós que lançou, tá bom? É isso aí, é justamente isso aí. É de projeto que a gente tem que falar e projeto que dá certo para não só atender um só objetivo, mas sim a todos. Porque quando a gente fala de vereador, vereador é aquele que fala, às vezes, e 90% que ele fala durante a campanha, ele não consegue cumprir. Por que que não consegue? Porque o vereador não pode falar que vai fazer alguma coisa, porque ele não faz. Ele é fiscalizador. E o cara que é fiscal, ele já tem o nome taxado de encrenca. Quem é que gosta de receber fiscal no trabalho? Ninguém. E um vereador, se ele for da oposição, aí que ele não tem mesmo a oportunidade de exercer a função dele. Por quê? Porque, de fato, esbarra nisso tudo que a gente está sempre falando aqui. Agora, se for da situação, ele vai ser o quê? Fiscal de quê? Não. Ele não vai fiscalizar como ele deveria fiscalizar se fosse da oposição. Estou falando eu, não é o vereador que está falando. Quem está falando sou eu. Porque tem aquele negócio também, ó, vereador, faz isso não, deixa a gente, né? Porque senão o senhor vai expor o negócio aqui. Estou falando eu. Então o vereador que sobe no palanque, fala que vai fazer, que vai mudar a rua de lugar, que vai fazer... Esse aí você não vota, não. Vota no vereador que está fazendo. Quanto tempo faz que você tem um atendimento direto para a comunidade na área da saúde no seu município, Enildo?
4: Na verdade, eu já trabalho na saúde, né? Esse ano, em maio, exatamente maio, completou 21 anos que eu trabalho, né? Como certo. Agente de saúde e combate às endemias. Aquele agente que entra no quintal para combate à dengue.
3: Que né? Vai lá no problema.
4: Isso, que vai no problema. Inclusive, agora, eu tô de férias, né? Mas minha equipe está na zona rural, andando na zona rural vacinando os animais, né? É a gente que faz esse trabalho, né? Certo. Vacinação de animais, que a gente começa na zona rural e, posteriormente, a gente faz na cidade.
3: Certo. Então, já tem quantos anos?
4: 21 anos vai fazer que a gente trabalha isso aí.
3: Ou seja, esses 21 anos de serviço prestado, você já vem, já obviamente, fazendo aquilo que você mais gosta e também acrescentou o que agora? Com a sua chegada até ao poder legislativo.
4: Na verdade, acrescentou que assim, a gente já tinha um trabalho social muito grande, não só eu, como os agentes de saúde, né? Porque a gente sempre, os agentes de saúde pegavam as demandas que tinha dos moradores, colocavam no grupo, a gente se juntava e resolvia o problema, né?
3: Certo. Juntava,
4: cada um dava uma coisinha, né? Ou era, a gente já, não só cestas básicas, remédios, ou água ou luz, que a gente ajudava, porque... mas também assim, até reformar a casa, né?
3: Porque quando você vai na casa de um contribuinte, ou no caso do seu caso, como você é prestador de serviço como funcionário, que você vai ver lá uma vasilha com água e você vai lá reeducar, porque não é educar, você vai lá tentar colocar na cabeça do morador que aquela vasilha, ficando ali, ela vai trazer o problema da dengue e de outras doenças, e quando você vê um animal que está ali precisando também de uma assistência, e que você leva isso até a sua pasta para se resolver esse problema, não é só isso que você vê, você acaba no fim tendo um contato direto até mesmo com a dispensa do morador.
4: Isso é verdade.
3: Não é isso?
4: Isso é verdade, você falou tudo. Assim, a gente, além de fazer o trabalho, né, que ele prevenir a dengue, que é eliminação de focos e orientação também, porque a visita nossa demora de 30, às vezes até 40 dias, então a gente vai no quintal, faz a limpeza ensinando o morador, mostrando como que é que tem que ser feito após a nossa visita, né? E não tem, igual você falou, não tem como. A gente conhece as famílias carentes, a gente conhece a dispensa, a gente passa a ser muito amigo, eles contam vários problemas, a gente realmente vê muita gente que precisa, né? E assim, eu, além de ser agente de saúde também, eu sempre fui cantor, né? Então assim, os finais de semana eu tô sempre cantando e a gente viaja muito, eu sempre costumo falar, a gente às vezes tem do bom e do melhor, a gente fica vendo pessoas que não tem, a gente se sensibiliza com aquilo, né? Eu fico pensando, cara, eu trabalhei, fiz show, não custa nada eu juntar com os meninos e ajudar. Igual eu te falei, não é só numa alimentação, não é só numa luz, mas às vezes a gente já se juntou para construir casas, para ajudar as pessoas com cama, com geladeira, com tanquinho, não só alimentação, várias coisas, não só o Elenilton, os agentes de saúde, tanto de endemias como do PSF, nós sempre fomos muito unidos, então a gente sempre fez esse trabalho.
3: Ou seja, trabalha só, não só com o dever da pasta, mas também como assistente social.
4: Isso, é verdade. Isso a gente faz, sempre fez muito. E isso que também nos levou ao cargo de vereador, né?
3: É o carro-chefe seu, isso, né? É o carro-chefe seu. Tá, quando você entrou, justamente quando você foi eleito, você falou, bom, agora eu vou retribuir ainda mais aquilo que eu faço. E chegou o momento de você não só atender na música, que daqui a pouco você também vai falar da música, mas quando você falou, vou atender minha galera do esporte, que também insere dentro, porque ninguém fica sem uma música também no, no, numa partida de futebol, não é isso, Elenil?
4: É verdade. Rapaz, aí a gente... Eu falo assim, a gente não entende de muitas coisas. A gente tem que ter parceiros. Minha mãe me falava o seguinte, meu filho, às vezes o que você não souber, você tem que andar com quem sabe, né? Pra você aprender. E assim, eu fui agraciado com os parceiros, o Darley, um cara que entende muito do esporte. Igual eu te falei, entendo pouco, mas a gente busca quem conhece, né? O Darley, o Everton, toda a nossa equipe. E assim, a gente se juntou e lá na campanha e falamos desse projeto Esporte no Meu Bairro, né? Eu imaginava uma coisa e depois na prática eu vi que é totalmente diferente, cara. E assim, eu achei que ia ser tão difícil, que ia ter muita dificuldade. Na verdade, o trem aconteceu rápido.
3: Tá, né? Então vamos falar então de como começou, porque é o seguinte, quando você colocou esse projeto na ponta da caneta, que o Darley, obviamente, é um cara que faz parte de tudo isso, pela experiência que ele tem, ele colocou na ponta da caneta, você falou, puta merda, eu já não tenho nenhuma bola, agora eu vou precisar de uma rede para colocar no gol, vou precisar de um cone, vou precisar de uma escadinha para poder fazer os treinamentos, de um apito, de um colete. E aí, como é que foi a primeira compra desses materiais esportivos? Como é que foi?
4: Rapaz, o Darley, ele apresentou muita coisa, igual você falou, né? Eu falei, rapaz, aqui a gente vai ter que buscar parcerias, né? E aí a gente, eu já tenho uma amizade com o deputado, o Júlio Pina, né? Que é o deputado do partido que eu sou. Fiz amizade com ele antes de ser vereador, né? E depois me tornei vereador, fui atrás dele, pedi um recurso, né? Pra gente tá montando o projeto, porque é muita coisa, a demanda é grande. Se tirasse tudo só do bolso, a gente não ia dar conta. Aí eu pedi a ajuda pra ele, não só pro esporte, como também pro projeto da Escolinha de Música, e graças a Deus tá sendo um sucesso, viu?
3: Tá, como é que foi a primeira sacolada que você trouxe? Veio as bolas, veio o apito, veio o que mais?
4: Vixe, veio muitas bolas, viu? Veio bolas, apito, veio as escadinhas que você falou, os cones, uniforme, cara. Uns 4 jogos de uniforme, os coletes. Veio um material que dá para trabalhar o ano todo.
3: O ano todo. É. Tá. E esse projeto, obviamente, já deu início. Nós lançamos aqui praticamente na semana que já estava para começar. E aí entra a contrapartida. Entra a contrapartida. Entra o projeto do nobre vereador, dos colaboradores. E aquilo entra dentro daquilo que a gente sempre fala que dentro do nosso... Nossa bancada, ninguém nesta vida faz sozinho, nada. Se você não consegue entender a dinâmica daquilo que a gente fala, é por aí que você não consegue articular as coisas para acontecer. É claro que Deus nos orienta, às vezes, falar com ele na calada da madrugada, porque não tem ninguém para escutar. Às vezes a companheira da gente escuta, né? Os nossos projetos, porque ela tem a vida ali no dia a dia. E tem vezes que, às vezes, nem a esposa é bom escutar, porque ela fala, esse caboclo tá ficando doido. E não é nem crítica da parte dela, é porque ela fala, ele ficou doido e agora ficou doido de vez. É, agora só falta virar piruleta. E aí entra, às vezes, no secreto com Deus para poder abrir o nosso coração. Porque se abre... As pessoas acabam, no fim, copiando e fazendo na frente da gente para poder derrubar. Fora essa parte aí, porque o que é de Deus, nem o cão dá conta de derrubar, é aonde que entra o projeto. Ninguém faz nada sozinho. Ponto. Quando você foi atrás do seu deputado, ele falou, não, está na hora. É agora. Aí você teve que ir também ali no prefeito. O prefeito, ele tem que fazer o quê? Ele tem que ceder o espaço. Que não é dele, é da comunidade. Mas ele também tem que entrar na contrapartida. E nessa contrapartida não foi só a cedência do espaço, mas também foi de uma profissional para que você pudesse. Foi ela que eu trouxe aqui também para poder falar na nossa bancada, não é isso, vereador?
4: É verdade, você falou tudo, a gente não faz nada sozinho, né? Além do deputado, meu deputado Júlio Pina, né, nosso deputado estadual, fui no prefeito também. Inclusive, assim, é até importante eu registrar isso aqui, o nosso prefeito Ricardo Galvão, ele não mediu esforço para estar nos ajudando, cedeu o professor, no caso a Camila, né, o espaço, tudo que a gente precisa lá para o nosso espaço, a gente não tem dificuldade de conseguir, graças a Deus, viu? Precisamos da limpeza, eles estão sempre limpando, estão sempre jogando água, tudo que a gente precisa lá na medida do possível. Nosso prefeito Ricardo Galvão, o Diogo Rezende agora, que é o nosso prefeito em exercício, também tem nos ajudado. Nosso secretário de esporte, é bom também já estar agradecendo, o Agnes Reis, está sempre com a gente. Nosso secretário de obras também, o Marquinho, né? Cara, tudo que a gente pede para eles lá, eles... Tanto lá no campo, como também lá no outro projeto, eles não medem esforço para estar nos ajudando. E isso é muito importante, né? Está sendo sucesso também por causa dessa parceria. E eu sou um cara enjoado, rapaz. Eu corro atrás, eu vou atrás, eu ligo, eu vou em Goiânia, eu vou num prefeito, eu vou num secretário de obras, eu estou sempre atrás para melhorar mais ainda, né, o nosso projeto.
3: Eu não tenho aqui dificuldade de entender e de muito menos falar aquilo que eu de fato tenho convicção. Eu sou um crítico direto da administração da cidade de Aragarças e eu não nego e pronto. Por, às vezes, poder fazer mais e não faz. Mas quando faz, eu também não tenho dificuldade de entender e também de falar também não. Tá? E se fizesse com cada nobre vereador, quanto tem lá?
4: São 11 vereadores.
3: Se fizesse com cada nobre vereador que tem no município, 11... E desses 11 tivesse parceria para o esporte, o Hélio Fortaleza não seria uma andorinha solitária fazendo aos trancos e barrancos como ele vem fazendo, que vai entrar na 45ª edição. 45 anos de serviço prestado no esporte do município de Aragás. E diretamente ou indiretamente, sem apoio da administração, porque se é dentro do campo, obviamente, é o dever da gestão. Mas nesse caso, o Elenilton está tendo a graça de conseguir e conquistar o apoio, inclusive de um funcionário, que no caso a Camila, a funcionária, para poder também estar dando aula. Porque, é uma professora só, é um salário. Não é só isso, não. Tem 13º, tem férias, tem um monte de coisa que onera e que, se fosse ficar tudo nas costas do nobre vereador, ele não ia dar conta de manter esse projeto por muito tempo. E para você pegar um voluntário.

0: só de um ou de dois. A cedência e, obviamente, a parceria, tanto do deputado como também do Poder Executivo, faz com que a coisa aconteça. Esse final de semana teve um evento comemorativo de 60 dias de existência, um aniversário de 60 dias. Mulher que tem esse negócio, né? É. Aniversário de um mês, aniversário de dois meses. Mersário, aquelas coisas todas, né? E eu recebi algumas fotos. E eu quero destacar aqui algumas fotos. Tá? Eu vou começar a falar aqui e aí a gente vai mostrar. Olha só como estava este local que você está vendo na imagem abaixo. É o mesmo local na imagem acima, que é do antes e o depois. Olha só como que está a imagem de baixo depois de ter começado o projeto Esporte no Meu Bairro. Você está vendo a transformação? Ah, Sidmar, o prefeito limpou porque o projeto tá bom. Se tivesse começado no começo do ano, não estaria como estava na foto no começo do ano também na parte de cima. Estaria na parte de baixo. Tudo tem que ter o quê? Um início. Um pontapé. E o que o Elinilto fez? Ele só fez colocar em prática aquilo que estava no coração dele e dentro do projeto dele de campanha. Que está aí, ó. Transformação do campo do Jardim das Palmeiras após o início do projeto Esporte no Meu Bairro. Jardim das Palmeiras, para quem não conhece, é lá no Ninho das Cobras, para mais quem conhece, e é perto do córrego do Rola, para ficar mais fácil para quem não conhece. Beleza? Olha essas fotos. Agora eu vou chamar a atenção para vocês das fotos que eu quero de fato mostrar da grandeza do projeto. Olha só. Essas fotos é a família. Quem que tá ali, Elinilto? A avó, a mãe, o irmão, o pai, a tia. Não é isso, Elinilto?
1: É, isso é verdade. Porque mesmo eu tô visualizando duas avós, uma mãe. Tiveram várias partes.
0: Um pai lá no fundo.
1: Isso, um pai lá no fundo. Né? Tudo parceiro. Pessoas que...
0: Olha a alegria dessas crianças brincando num campo de terra, no terrão, lá no Ninho das Cobras, se você preferir, ou lá no Jardim das Palmas. Olha a quantidade. Olha a família. Olha a vozinha aqui. Chique que ela tá ali com a perninha cruzada e bracinho cruzado. Olha a molecada na expectativa do ataque. Ali nós temos... indígena também fazendo parte, também, não é isso, Elinilto? Vamos lá, Elinilto, vai narrando você aí. Olha que imagem linda dessa menina jogando com os moleques.
1: Tem menina também.
0: E não paga de feia na história, não, porque joga melhor que os moleques. Você quer saber?
1: Fico olhando umas meninas aí, joga melhor do que eu, rapaz. Quero falar pra você que não tá bom.
0: Você é ruim de bola, né?
1: Saiu no gol quando eu jogava.
0: Ali tá o nosso colega, né? O nosso amigo.
1: Ah, o Everton,
0: né?
1: Tá lá o nosso presidente da Câmara também, lá, o Nego Leão. O
0: Nego Leão, rapaz, tá ali?
1: Tá lá, aquele de amarelo lá, o nosso presidente da Câmara, o Nego Leão, que foi lá nos prestigiar. Lá teve o nosso prefeito em exercício, Diogo.
0: Aquele cabeça branca que tá lá em cima, lá perto do carro lá.
1: Cabeça branca, aquele lá é um pai.
0: É, olha onde que tá na arquibancada, a torcida, dá uma olhada. Você viu lá? Esse é o Ninho das Cobras.
1: E lembrando que nesse evento que a gente fez, esse é o professor Waits, que até...
0: é voluntário.
1: Esse é voluntário, tá lá com a gente voluntário, porque o projeto ele cresceu tanto, graças a Deus, e ele tá lá com a gente, nos ajudando, viu?
0: Pois é, esse aí já é voluntário, né?
1: E o que, que a gente fez também? Eu fiz questão de convidar o deputado, nosso deputado, para estar lá. Ele teve presente, o Júlio Pina, né?
0: Ele teve ali?
1: Teve lá.
0: Tá, vamos ver se vai aparecer na foto. Olha a imagem.
1: Você viu lá?
0: Olha a imagem aí também. A menina é também na disputa da bola ali. Vamos aqui. Rapaz, já estava preparado para chutar ali, hein? Hã? Se tirar a foto na sequência aí, é um tirambaço ali. Aí o Everton distribuindo o quê? Aquele velho cupomzinho?
1: Cupomzinho, que a gente também teve sorteio de brindes. É. Né? Sorteio de brindes, teve lanche, teve refrigerante.
0: Aí, cara, a bola já
1: foi
0: tava...
1: Foi uma festa linda, viu?
0: É, a bola já tava na linha de fundo aí, se eu não me engano, pelo que eu tô vendo aí. Alegria da molecada.
1: Alegria, nossa. É? Fala pra você, foi um sábado assim que foi um dia tão maravilhoso que...
0: Aí vai pra cobrança de pênalti, é isso? Me parece,
1: acho,
0: né?
1: Acho que não.
0: Não, acho que ele vai sair largado.
1: Tem uma cobrança de pênalti.
0: É, assim. Ali tem mais uma galera ali, ó. O Nego Leão.
1: A Camila, o Nego Leão.
0: É, a família também de camiseta da seleção brasileira. Acho que só, viu, rapaz? Acho que é só essas imagens que eu tenho mesmo, viu? É, mas foi grandiosa. E aí tem até umas fotos. Você tem uma foto aí do deputado aí ou não?
1: Eu acho que eu tenho aqui.
0: Você tem aí? Vê se você consegue achar ela. É, essa da foto da reunião aí, da entrega dos brindes. Se eu não me engano, não chegou até mim, não. Enquanto você, enquanto você procura, eu vou aqui dar um giro. Ah, o Matheus Xavier, o Rodrigo Rigonato, eu falei, a escolinha do Fi. Boa tarde, 12 quilômetros hoje. Vai, hoje eu vou falar, viu, Fi? A líder bateria, o Jorginho, o AL, tá com a gente. O Thiago, bom dia, galera. Brasil deitou. KKK. Se o juiz não tivesse tirado aquele gol, tinha dado 4-0. O palpite era seu. É, por isso que eu falei, Thiago, você não ganhou. Manda um abraço pro cantor. Cantor e vereador. Elenilton, tá aí, o Fih tá mandando um abraço pra você, Elenilton.
1: Obrigado, meu irmão, um abraço pra você também, viu?
0: É outro guerreiro também, né, Elenilton?
1: Isso é.
0: Achou aí ou não, Elenilton?
1: Tem muita foto aqui.
0: Tá, tem muita foto, então tá bom. Vamos aqui, então. Manda um abraço aí para a Fazenda Capim, já mandamos. Bom dia, galera, assistindo o SB News TV direto de Tangará. Você que não volta não, viu, gordinho? Você que não volta não. O Thiago tá doidinho pra te encontrar, o Thiago da Cristal. Viu? Tá lá fazendo curso, gordinho. Ah, quem tá com a gente também, o Pelezinho lá na Baixada. Ligado nos melhores. Tá aí,
1: te mandei mais algumas fotos aí.
0: Pelezinho. Quem mais tá com a gente aqui? Dona Luzia. Também tá, muito obrigado, Dona Luzia. E o Márcio Evangelista. Ah, meu amigo Sidmar, uma abençoada. Quinta-feira, essa semana. Que Deus abençoe também você, viu? Elenilton, vixe Maria, agora você mandou foto com força, hein, negão? Você também é abusado, hein? Deixa eu colocar essas fotos aqui no jeito.
1: Eu tô procurando aqui.
0: Não, chega, chega. É muita foto.
1: Tem foto demais,
0: né? Mas... para, senão... E ó, tem um monte de gente aí que não dá nem uma água pra nós. Vamos mostrar esse povo também, não. Tô brincando aqui, vamos lá. O antes e depois é a última, vai, né? É. Vamos ver aqui, acho que agora vai ficar bom aqui, hein, rapaz? Agora tem foto aqui virada do Zé Telo. Vamos lá. Aí, essa foto agora aqui é do dia, nossa, do evento. Olha que foto linda,
1: inclusive,
0: cara.
1: Inclusive foi até a Larissa, né? A Larissa, fotógrafa. Quer até mandar um abraço pra ela, cedida também pela prefeitura, pra estar lá nos ajudando, né?
0: Nesse e olha como é que ficou bonito ali, né, cara? Nossa. Todo limpinho, né, cara? Olha que coisa linda.
1: Pois é. Nossa, essa foto que você mostrou aí do antes e depois aí é linda
0: já
1: demais, né?
0: Já teve muitos jogos bons aí, hein, cara?
1: Pois é,
0: olha aí. Aqui, olha como é que tava isso aí, ó. Olha a trave, cara, onde que tava perdido no meio da braquiária. Olha aquele muro lá aqui, na parte de cima aqui, galera, ó. Esse aqui é onde que a molecada tava assistindo o jogo, ó. Assistindo o jogo. Esse barranco aqui, ó. É isso aqui, ó. Olha como é que tá limpinho agora, cara.
1: Você pode perceber que lá em cima, lá, tudo eles limparam, cara.
0: Não, tudo, tá tudo limpo, tá, pô.
1: Sim, só... rapaz, eu sou privilegiado demais. Eu não posso reclamar nada. Não tem nada a reclamar.
0: Você não pode reclamar mesmo, não.
1: Do meu prefeito, Ricardo Galvão. Não é puxando
0: saco,
1: não.
0: Para, você tem...
1: Mas o cara, tudo que eu preciso lá...
0: A foto da Larissa. Agora que eu vi que é o marca d'água dela ali, ó.
1: Larissa. É. O secretário de obras também, cara. Tudo que a gente pede.
0: Vamos ver essas fotos aqui. Acho que a gente não tinha visto ainda. Olha aí o negão aí, fazendo... Quem está fazendo aí, negão?
1: Rapaz, a gente estava sorteando brindes.
0: Ah, você deu essa bola pra esse menino?
1: Foram seis ou oito bolas que a
0: gente essa sorteou. Bola aí foi isso, dada pra esse menino?
1: Isso.
0: Tá, a Camila tá junto ali com Camila, você, né?
1: Uma grata surpresa essa Camila, viu?
0: Ah, a Camila é uma menina...
1: Top de linha.
0: Ah, cara. Essa menina é uma menina de ouro, cara. Ela é como esposa, mãe e atleta. Essa menina é... Você tá doida?
1: Carinhosa, atenciosa. Não.
0: Ela veio aqui no programa, passou, foi mal. Que tanto nervoso. Que ela...
1: Ó, o nosso professor Yates. Ele trabalha comigo há 21 anos, esse rapaz aí. Ó.
0: Ele trabalha também na área da saúde?
1: Na saúde, 21 anos.
0: Certo.
1: Comigo.
0: Ah, mas ele não tem 21 anos, não, né? Não,
1: tem 42.
0: Então, esse bicho 41, é mais velho que perde certo.
1: E ele é formado em educação física. Ele tava na aragação.
0: É?
1: Lá, trabalhando lá.
0: Ah, ele ajudou no...
1: Tava na aragação. Aí eu puxei ele pra nós.
0: Tá certo.
1: Cara humilde, cara gente boa, conhece.
0: Olha aí o prefeito em exercício.
1: Prefeito em exercício, Diogo Rezende.
0: É. Ele parece o Avatar, não parece?
1: Parece. É um cara bom também, um coração gigante, viu? Ajuda muita gente.
0: Ai, aí tá parecendo o Avatar esse professor Oates aí,
1: viu, cara? Nosso atleta aí que ganhou também.
0: Olha
1: o nosso secretário.
0: Secretário, tô com uma saudade de senhor, ficou falando com você.
1: Firme e forte com nós também, esse menino, gente boa, viu?
0: E aí a galera, né?
1: Olha lá, galera, olha o tanto de gente.
0: Quantos? Aí tinha quatro times, hein?
1: Seis times. Lembrando que esse torneio nosso, Sidmar, foi só interno, só do projeto mesmo, você entendeu?
0: Sim.
1: Só do projeto, você vê, tinha mais de 60 meninos ali.
0: É, hoje ele, como a gente está destacando aqui, o Elenilton, Hoje a gente está destacando aqui que o início, né, do evento começou com meia dúzia e hoje está com 60 crianças dentro desse espaço de turno para poder fazer os treinamentos, né?
1: Na verdade, lá já está com mais de 80 meninos lá, sabe?
0: Mas esse aí é um pouco aleatório, isso, né? Mas fixo mesmo é 60, né? Porque isso. Esse acaba no fim vindo para poder experimentar e talvez não permaneça, mas permanente mesmo tem 60. Foi o que a Camila tinha dito pra gente aqui. 60. Né? Mas nesse evento aí, o que você distribuiu além de bolas?
1: A gente distribuiu o lanche, refrigerante, né? Medalhas, todos os participantes lá ganharam medalha, né? Os que fizeram mais gols lá, os artilheiros, o goleiro menos vazado, teve também a premiação em refrigerante que a gente fez.
0: Uhum.
1: Coisa bem simples mesmo, mas a criançada ficou feliz demais, cara. E eu muito mais ainda.
0: Com certeza.
1: Lembrando também, Sidmar, que a gente fez questão de convidar o nosso deputado estadual para estar lá presente, porque você vê que ainda falta algumas coisas para ser arrumada no campo, né?
0: Ele teve aqui?
1: Teve, ele teve no evento.
0: Só não teve na foto aí.
1: Não teve, eu estava procurando a foto aqui, que ele não está
0: aqui.

0: Papo, né?
1: Ele teve aqui?
0: Teve, ele teve no evento.
1: Só não teve na foto aí.
0: Não teve, eu tava procurando a foto aqui que ele não tá
1: aqui. Mas tudo bem.
0: Teve o presidente também do nosso partido, Solidariedade, o Denis Pereira. Ele que é presidente do estado, né? Estadual do Solidariedade e vice-presidente nacional. Denis Pereira, que também nos ajudou, contribuiu, né? Uhum. E assim, a gente pedindo uma emenda lá pra gente estar arrumando. Melhorando mais aquela estrutura, você vai ver que daqui a uns dias você vai ver que aquilo ali vai estar muito mais lindo.
1: Só a gente que está no meio dessa coisa, a gente vê assim, ô Alinilton, o pontapé inicial deveria ter dado. Quem deu foi você. Agora está faltando o banheiro, prefeito. Deputado, você que está vindo agora para poder captar votos no município de Aragarças, tá faltando banheiro, tá faltando vestiário, não é? Não vamos falar aqui em comodidade para os atletas que estão ali de reserva, numa cobertura, porque ali também no espaço não cabe. Eu conheço muito bem ali. Não dá para colocar banco de reserva, desculpa, com cobertura. Mas espaço para fazer o vestiário e os sanitários, tanto para a população, como também para os jogadores, isso é simples. E por que eu falo que é simples? Porque é barato. Se unirmos. Viu? Então, essa época agora, inclusive, prestar atenção no que o vereador está destacando. Quem é o deputado que está ajudando e que está alinhado com ele para dar continuidade? Porque os paraquedistas vão começar a cair e vai levar voto e vai atrapalhar até mesmo aqueles que trabalham. E eu não estou pedindo voto para o deputado do Elenilton aqui, mas de maneira nenhuma. Ele não me dá nem um centavo, e se me desse também, eu não ia fazer meu programa como palanque também para ele. Mas sim mostrar o que ele já fez. Agora, o que está sendo feito justamente é que realiza o pontapé inicial do projeto do Elenilton que está começando.
0: Isso
1: é demais. E aí vai faltar o que agora? Estrutura. Estrutura é com o prefeito e com os parceiros que vão, obviamente, trazer para acontecer. Então, se fizer hoje ali um vestiário e fizer ali um sanitário para aquelas pessoas que estão ali, inclusive para a professora que vai trabalhar todos os dias e para os alunos que também estão ali trabalhando, fazendo as aulas ali, isso vai dar um acrescente maior e até mesmo para desafogar um pouco esse evento, que é só no campo do Aerobá, levando por Ninho das Cobras de volta, coisa que acontecia 10 anos atrás. Você concorda comigo, vereador?
0: Concordo, sim. E vale lembrar também que você pode perceber na foto que tem uma parte de cima, né?
1: É.
0: Uma parte de cima lá,
1: tá.
0: O prefeito cedeu pra gente. A parte de cima...
1: Também acho que nessa imagem aqui é melhor pra ver?
0: Mais em cima, que tem tipo um galpão aí.
1: Assim, tá vendo? Lá onde que tem uma cobertura.
0: Isso, ali o prefeito cedeu lá pra gente também. Ali tem os banheiros, tem...
1: Ali atrás do gol, né?
0: Isso.
1: Ali tem... era uma...
0: Era onde ficava os ônibus.
1: Ônibus.
0: A garagem do ônibus.
1: Então.
0: Ele cedeu pro nosso projeto, lá tem banheiros, tem umas salas. As salas onde a gente usou pra molecada trocar
1: roupa. Tem uma árvore aqui, pessoal, ó. Essa árvore aqui, ó. Tá passando o mouse pra quem tá nos vendo, né? Aqui onde tá esses dois carros, tem um portão aqui, ó.
0: Isso.
1: Ou seja, pode-se fazer aqui, porque aqui a gente colocava a tenda pro pessoal ficar por aqui. No caso desse evento, você colocou ela no lugar oposto, que é a entrada, a parte de baixo, que aqui embaixo aqui é onde é a ponte. Isso. Então aqui dá para se fazer um portão de entrada para fazer o vestiário aqui, ó.
0: Inclusive, você está vendo esse lugar que está aberto aí, esse lugar aberto?
1: Aqui?
0: Isso aí a gente vai fazer uma calçada, tipo uma arquibancadinha, que as crianças vão subir por aí, né?
1: Isso.
0: Subir por aí com um portãozinho lá.
1: Para usar esse
0: espaço. Para usar o banheiro lá em cima, que é um banheiro, salas para trocar roupa, onde vai ser guardado todo o material também.
1: Nossa. E aqui usando também esse paredão aqui, que aqui deve ter acho que uns 3 metros de altura, se eu não me engano, né? Daria para fazer aqui mais uns 3 degraus aqui, para fazer de arquibancada nessa parte aqui também.
0: No caso, a gente quer fazer desse lado ali, onde tá essas pessoas estão ficando ali.
1: Aqui?
0: A gente vai fazer uma arquibancada ali.
1: Aqui? Aqui na divisa, aqui na rua.
0: Vamos fazer.
1: Aqui também tá. Ou aqui também, porque aqui também tem um outro espaço, que aqui também tem uma rua aqui, se eu não me engano.
0: Inclusive, a gente...
1: Eu vou dar uma ideia para o senhor fazer essa arquibancada aqui, ó. Porque aqui ficaria bom para quem está transmitindo o jogo, porque o sol... Tá desse lado, então você não ficaria contra o sol.
0: Inclusive,
1: e aqui ficaria menos movimento que essa rua, que essa rua aqui é um movimento danado, viu, vereador?
0: É bom você dar ideia, porque a gente tá com. A gente tá até com emenda para lá, viu?
1: Isso, então vamos sentar pra gente.
0: Emenda ver. Pra gente arrumar esses dois lugares aí.
1: Isso. Aqui ficaria o banco de reserva, aqui ficaria.

0: E a torcida, porque aqui ficaria um fluxo menor de gente nessa área aqui, porque aqui o pessoal fica tudo sentado nesse muro aqui por causa da sombra. É verdade. Né? Inclusive, o pessoal fica tudo aqui, ó.
1: Foi boa ideia. Inclusive, nós estamos montando um projeto ainda, né? Aí, pode dando ideia.
0: É, não,
1: pensando no campo e pensando lá em cima, viu? Lembrando que lá foi cedido também pro projeto.
0: Aqui, né?
1: É, tudo isso aí.
0: É, nessa parte de baixo aqui, a única coisa que a gente precisa fazer aqui, vereador, é uma tela. Porque a bola, quando é chutada, que vem nessa braquiária aqui embaixo, que é longe, meu compadre.
1: Na verdade, tem uma tela aí.
0: É, aqui, né? Atrás do gol, né? Então, se tiver a tela, só renovar ela e deixar ela já.
1: Tem aí, tem do outro lado também, a gente vai renovar também.
0: Aqui, né? É. É pra bola não sair. E aqui, meu compadre, ó, se você fizer. Aqui tem uma pracinha, se eu não me engano, ou é rua?
1: Não, é rua.
0: É rua, né?
1: Inclusive, a gente.
0: Aqui, né?
1: Aí, a rua, tá vendo esse espaço que tá meio...
0: Aqui.
1: Dá pra fazer alguma coisa também.
0: Então,
1: dá pra fazer uma pistinha de caminhada.
0: Aqui dá pra fazer arquibancada aqui pegando... Que aqui é um muro também de quase 3 metros de altura. Dá pra fazer aqui. E nessa parte aqui pra fazer uma pista de caminhada.
1: Pode fazer.
0: Fazer do entorno que vai na pracinha. Isso. Um pouquinho aqui atrás aqui, ó.
1: É, para, já tá falando... Ah, adiantando demais a ideia.
0: Então, assim, não vamos falar muito não, vereador.
1: Eu vou falar pra você que já tá com a emenda. Já conversando com o deputado. Agora só levar o projeto, né?
0: Ai, ai, ai. Então aqui, galera, ó, a gente tá falando, a gente tem que falar logo aqui, senão o pessoal fica bravo com a gente. O Pelezinho, o Anésio Rigonato. Bom dia, meus amigos. Melhores programação do esporte, esportiva do Araguaia. Obrigado, Anésio. É um carinhoso você também com a nossa equipe, viu? O Gildemar, cadê o Charlão? Tá lá no Tangará fazendo curso. O Vander Carlos, boa tarde a todos aí. Neguinho do esporte, boa tarde para você também, Neguinho. Ah, o Márcio Evangelista. É, manda um abraço aí pra todo mundo. Show de informações do SB News, meu amigo palmeirense. Ah, quem mais tá aqui com a gente, rapaz? Thiago, o Charles é pipoqueiro, Sidmar. Ih, rapaz, será? É não, moça, é porque tá fazendo curso mesmo. Eu perguntei pro chefe dele, falou, não, tá fazendo curso. Que se não tivesse escondido, nós ia arrumar uma treta com ele, viu, Thiago? Mas segunda-feira ele vai estar aqui, aí você desconta nele, tá? Quem sabe com o título, não vou falar também nada aqui, porque senão você vai falar que eu estou torcendo para o seu time. Eu quero torcer para os dois times ser, com certeza, campeão. Mas vai ser um só, eu vou ficar em cima do muro, tá bom? Ah, o Tarcílio Pereira está com a gente. Lorena também está aqui com a gente. E o Gleickson também. O nome esquisito, pai. Gleickson Vieira de Amorim. Vou dar um prêmio para você, viu, Gleickson. É, ele que é da equipe. Ai, ai, ai, e agora, rapaz? Dos meninos do futsal. Eu vou lembrar daqui a pouco, Gleitson. Não vou ficar na dívida com você, não. Bom, a galera que está nos acompanhando aqui, muito obrigado pelo carinho de todos vocês. Nós estamos falando com o nobre vereador Elenilton, né? Da dupla Elenilton
1: e Cristiano Siqueira e Adriano.
0: Cristiano
1: Siqueira. É, o cantor é Cristiano. Pessoal, Elenilton, rapaz, me contrata.
0: Esses caras.
1: Cantou com o nome de Elenilton, vamos me contratar.
0: Como é que é o nome do Gustavo Lima?
1: É, Nivaldo. Nivaldo aí. Zezé de Camargo, Mirosmar.
0: E do Leonardo, mais feio ainda.
1: Cara, o Leonardo, eu esqueci, parece que é Emival.
0: Emivaldo, né? Emivaldo. O teu não é feio não,
1: meu
0: porra.
1: Meu Deus, Elenilton.
0: Elenilton não é feio não, porra.
1: Aí ficou Cristiano.
0: Ficou Cristiano?
1: Por isso que eu coloquei como vereador Elenilton Cristiano. Porque tem muita gente que conheceu como Cristiano.
0: Não, né? Conhece como Elenilton.
1: Não conhece como Elenilton. Aí eu associei os dois nomes e deu certo.
0: Tá, agora o Adriano, você arrumou ele aonde?
1: O Adriano, ele é morador aqui de Barra do Garças há muito tempo. Ele é de Jussara, natural de Jussara, né? É. Mora em Barra faz muito tempo e o nome dele é Wellington. O nome dele é muito feio.
0: Mais feio ainda.
1: O Elton e Elenilton, ninguém ia contratar, não.
0: É, o Elenilton e o Elton. O Elton e o Elenilton é feio.
1: Nossa, é feio. Aí ficou o Cristiano. Feio. Eu coloquei o Siqueira, porque é pra puxar um pouco o meu sobrenome mesmo, na verdade. Que é Elenilton Siqueira, né?
0: É, então ficou Cristiano.
1: Siqueira e Adriano.
0: Cristiano e Adriano. Não, mas não é o teu nome, é o nome da dupla?
1: O nome da dupla é Cristiano Siqueira e Adriano.
0: Cristiano Siqueira?
1: E Adriano.
0: Cristiano Siqueira. Coloquei
1: Siqueira pra ter alguma coisa mesmo, né? Tá. Meu sobrenome.
0: Senão eu ficava mais fora do que...
1: Nossa senhora.
0: Mas tá bom. É, nós estamos falando com o nobre vereador a respeito do projeto. Projeto nos bairros. Agora vamos falar um pouquinho, o vereador. Ih, rapaz, eu tenho que ir pro intervalo. Dá tempo ou não?
1: Não, dá tempo.
0: Dá tempo? Dá. Deixa eu faturar, porque senão eu não pago minhas contas depois. meu patrocinador vai ficar bravo comigo. Eu não posso perder meu patrocinador, rapaz. Segura aí rapidinho, viu? É que nem coxa de coelho. Rapidinho a gente volta.
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0: 11 horas e 24 minutos. Estamos de volta, né? Nossa, acho que é a segunda meia hora, rapaz. Estamos mais perdido, né? Mas estamos de volta. 12 horas e 24 minutos. Nós já estamos já encaminhando para a última meia hora, tá? E nós estamos batendo um papo aqui com o nobre vereador Helenilton Siqueira, se você quiser, Cristiano, sei lá, eu, o que você quer chamar ele. Tá, do jeito que você quiser chamar ele, tá bom? Pode chamar, não chama ele de negão não, porque negão é só pros íntimos, tá bom? Chama ele de negão não, que ele pode apelar com você, tá bom? Nós estamos batendo um papo com ele a respeito de projeto. Nós falamos aí do esporte no meu bairro. Não vou apertar ele aqui a respeito de novas sedes, porque se começou agora e o projeto já está no tamanho que está, se falar para colocar, por exemplo, hoje, lá no Mané Garrincha, que é próximo da rodoviária, não vamos falar aqui de aerobar, porque o neguinho do esporte, se eu não me engano, está lá também agora, junto com o Maurício, se eu não me engano.
1: O sinal desenvolvendo um excelentíssimo trabalho.
0: É, ele já vinha fazendo esse trabalho campo, né? Mas teve aquela parada por conta de apoiar o Aragarção participar do regional, então também teve que dar uma parada. Então agora voltaram, se eu não me engano. Depois a gente vai falar sobre esse assunto. O Neguinho, ele é bom só para ficar mandando vídeo. Para vir falar aqui do projeto, ele não vem aqui nem a pau.
1: E ele tá velho, viu? Ele foi meu professor quando eu era menino, 13 anos. Eu treinei com o Neguinho muitos anos.
0: Ele já foi professor seu?
1: Foi
0: ele que acabou com a sua carreira?
1: Foi ele que acabou.
0: Ele falou, vai cantar que você... Vai cantar que jogar bola, você não serve para nada, não.
1: E eu fiquei muito tempo, viu? Eu fiquei uns 10... até os 14, 15 anos lá com ele.
0: É bom que ele venha, né? Porque aí ele fala...
1: Ele tem foto minha lá antiga, com 12 anos, 13 anos. Foi pra mostrar pra você ver.
0: Pois é. Então, o neguinho do esporte, você arruma aí, porque ficar fazendo vídeo, não resolve não, viu?
1: É um cara que tem todo o meu respeito, minha admiração, viu?
0: Tem que mostrar o que já tá sendo feito e o que já fez. Porque a gente sabe que o projeto, a base vem forte, que agora é outro nome. Não vou falar aqui pra não arriscar o olho. E depois vai que eu erro, depois vai ficar bravo comigo. Né? E o próprio Maurício também, que está à frente aí, junto com o próprio Cibala, né? Que também o Tatal teve alguns dias também à frente. Né? O Fagner está com a gente, o Reginaldo também está com a gente. Ah, do Galácticos, meu amigo, é o Gleidson do Galácticos. Não vou esquecer mais não. E o Edivaldo também está com a gente. Boa tarde para você também, Edivaldo. Ah, quem mais está aqui com a gente? A galera que está aqui com a gente... Muito boa tarde. Ah, deixa eu falar aqui antes que eu esqueço. Então depois vai ficar mexendo meus picuar. Eu marquei aqui, ó. Ó. Fazer assim pra ver se pega melhor na imagem. O Hélio Fortaleza falou 5x0. O Edivaldo falou 2x0. Eu falei 2x1. O Jeová falou 3x0. O Thiago falou 4x0, mas o árbitro anulou o gol do Vini, então ficou 3x0. O Roberto falou 3x1. O Fi falou 1x0. O Gleison do Galáctico falou 4x1. E o Kleber, é isso, né? 1x0. Então quem acertou foi só o professor Jeová.
1: Sozinho.
0: Hã? 3x0.
1: Eu sozinho.
0: Sozinho. Rapaz do céu, vou lá pro seu
1: acordo. Eu participei de uns dois bolão, perdi o dois. Um de 2x0, chutei 2x0 e 2x1.
0: É, você errou tudo então?
1: Errei tudo,
0: até agora. Pé frio errado. Do caramba.
1: Mas fico feliz quando eu erro, quando faz mais gol. Fico feliz, né?
0: Tá aparecendo eu também, fui pé frio também nessa.

0: o Jeová ganhou a bola. Então vamos aqui na sequência, nós estamos falando do projeto de esporte e não vou apertar o nobre vereador porque começou agora. Vamos ver se até no final do ano ele consegue ramificar esse projeto para demais espaço dentro do município e até mesmo atender a demanda também das necessidades desses outros bairros que a periferia com certeza vai chamar a atenção do nobre vereador, tá?
1: Na verdade, agora também estamos no estádio, né? Segunda e terça no estádio.
0: Segunda a Camila tinha falado pra gente que... Manhã, né? Mas ali, Elenilton, eu já vou cantar pedra pra você. Se o prefeito não resolver o problema, se o prefeito não resolver o problema da irrigação do campo, vocês vão ter que parar, porque o ano passado parou os treinamentos justamente por conta disso. Que o gramado vai sentir, a seca vai chegar agora, obviamente, vai parar as chuvas aí, depois de julho até outubro, novembro, não tem chuva, então aí o gramado vai sentir muito. O ano passado parou os treinamentos, inclusive o próprio Neguinho do Esporte, o Hélio Fortaleza, não foi só por conta do apoio que teve para poder o Aragação participar, não, foi também por conta dessa deficiência que tem da irrigação. E não é só lá, em outros lugares também tem essa deficiência, então a gente não adianta ficar só cobrando também o Franciscão, não. Então assim, essa participação de vocês ali é porque ainda o gramado está tendo condição. Então já vai pedindo para os seus nobres deputados aí, que se eu não me engano tem um poço artesiano lá, se eu não me engano. Lá no Franciscão, se eu não me engano, tem um poço.
1: Você, como vereador,
0: vai dar uma olhadinha lá. Se tiver um poço, só vai faltar arrumar um reservatório.
1: Fica mais fácil,
0: né? É, um reservatório em nível, tá? Não adianta inventar moda, não. Tem uns caras aí que é ninja. Não, o campo aqui pode colocar uma caixa lá na altura, nas alturas, que a queda vai dar suficiente para dar lá na água, lá e a água vai chegar, vamos molhar o campo. Mentira! Não molha. E aí depois você pega a mangueira, se você colocar o dedo nela, você para, não tem pressão. Aí você joga a mangueira lá e deixa meia hora lá molhando aquela poça. Mentira, não é isso. Não é assim que funciona os projetos. Não é assim. Lá na Vila Maria inventaram de fazer isso aí, não deu certo. Estamos fazendo, estamos resolvendo. Daqui a pouco vai resolver, aí eu vou levar você lá para você ver como é que ficou na Vila Maria. É fácil. Tem poço, tem água, tem energia. Joga no reservatório. O fio do telefone, microfone atrapalhado, rapaz, me enchendo o saco aqui atrás. Pega a água, coloca em nível. Pega uma bombinha sapo. Né? Manda a água lá para a mangueira e põe um expansorzinho lá, mangueira furada, que resolve. Fica baratinho. Faço até orçamento pro senhor.
1: Aí entende, eu não entendo.
0: Viu? Não, a gente tá mexendo com isso aí.
1: Ah, e é bom falar
0: com a gente tá mexendo com isso com o dia a dia. Você já foi jogar no campo Beira Rio? Nunca foi.
1: Não.
0: Para ver se tem problema. Não tem. É, não tem. E é fácil resolver. Tem mais tempo para você gastar para fazer do que dinheiro. Sabia? É que, às vezes, a gente se esbarra na burocracia. Né? Mas, vamos falar de projeto dando certo. Projeto de música que você implementou lá faz quanto tempo?
1: Começou junto, na verdade, os dois projetos eles começaram junto, né?
0: 60 dias?
1: É, também junto, começaram junto.
0: Lá é
1: inclusive
0: música?
1: Inclusive a semana, é música.
0: Lá só... é música pros seus ouvidos ou como é que chama o projeto?
1: É, lá é sons e acordes.
0: Sons e acordes?
1: Música que transforma.
0: Tá invocado, negão.
1: Rapaz, os dois projetos aí já são mais de 150 crianças atendidas nos dois projetos.
0: Nos dois projetos?
1: É, juntando os dois projetos, né?
0: Tá, então vamos lá, pessoal. Só pra vocês terem uma noção, pra vocês que estão nos vendo, tá? Essa quantidade de crianças aí é do projeto... Esporte no bairro.
1: Isso.
0: Ok? Que é o PEB. Tá certo? Agora, na sequência, que vai aí reunir esse com os acordes, sons e acordes?
1: Sons e acordes.
0: É. Tá difícil falar. Já é desse projeto aqui, ó. Esse projeto aqui, que você tá vendo, já é da música. Esse local aqui é onde que é?
1: É lá no Travessia, Centro de Convivências.
0: A Travessia é onde? Me ajuda.
1: É na Beira Rio.
0: Na Beira Rio.
1: Na Beira Rio, né?
0: Tá.
1: Centro de Convivência.
0: Tá. É essa galerinha aqui.
1: Isso.
0: São dias específicos.
1: É segunda, terça e quarta. Das 8 às 11 e das 14 às 17. Lembrando que esses alunos aí são uma hora, né? Uma hora para cada aluno. Aí, no caso, cada hora aí a gente atende de 5 alunos a 8. Não dá
0: é um
1: pra passar.
0: Professor só.
1: É um professor só.
0: Quem é o professor aí?
1: Professor Elcio, que também é cedido pela

0: prefeitura.
1: Ele é o quê? Ele é expert no assunto? Como é que ele é?
0: Ele é guitarrista profissional, né?
1: E ele trabalha em qual área na prefeitura?
0: Ele tá lá só na escolinha mesmo de música, né?
1: Ah, ele foi contratado para isso. Então ele é músico.
0: Músico, inclusive, ele toca comigo, é meu guitarrista.
1: Ah, ele é teu tocador?
0: É, para as pessoas para cuidar do projeto, a gente tem que conhecer, né?
1: Tá certo.
0: Ele vai cuidar de crianças que a gente...
1: Não, e não é questão só de projeto, mas você vai ensinar o cara a tocar violão se você é roçador de grama.
0: Não, e outra, na verdade, ele já tocou com o Martizinho há muito tempo, já tocou com várias duplas aí, né? E agora tá com a gente, já tem uns 4, 5 anos que tá comigo.
1: E ele atende no mínimo de 5 a 10...
0: Por hora.
1: Por
0: porque
1: hora.
0: Não pode passar disso, porque senão não fica...
1: Não dá tempo de atender todo mundo.
0: Isso. Então, assim, cada hora é uma turma. Né?
1: Certo.
0: Das 8 às 9, uma turma. Das 9 às 10, outra turma. Das 10 às 11, outra.
1: Esse é segunda, terça e quinta.
0: Segunda, terça e quarta.
1: Segunda, terça e quarta, das que hora para que horas?
0: Das 8 às 11, no caso, né? E das 14 às 17.
1: Das 8 dias? Às 11 das e das 14 às 17. Ou seja, praticamente, se você tem teu filho ou a tua filha no estudo de manhã, vamos falar logo mais assim, matutino e vespertino, para você entender. De manhã, ele vai estudar violão à tarde.
0: Isso.
1: E se não, vice-versa.
0: Isso.
1: Entendeu, galera? Isso fica num ponto só.
0: Num ponto só, por enquanto, né?
1: É, porque se você for pro projeto também, lá no Jardim das Palmares, lá com essa possível emenda que vir, se você construir também ali um espaço, você pode levar também esse projeto também para ir ser estendido para lá.
0: A ideia é levar para lá, né? Porque, um exemplo, a gente pensa naquele setor, porque é um setor que precisa ser assistido, né? Um exemplo, lá no Travessia, tá indo as crianças que o pai pode levar, que tem
1: que carro. Que é mais centralizado.
0: É, mais centralizado. Então, a nossa ideia é levar para lá para atender aquelas crianças que não tem condições de ir até ali no Travessia, né?
1: Certo.
0: E igual o esporte do meu bairro, a gente começou ali, mas a gente quer levar, o nosso sonho é levar ele para base, é levar lá para o Mané Garrincha, igual você falou, campos que não estão sendo utilizados, a gente quer, o nosso sonho é que isso aconteça.
1: E que existe da mesma forma que existe o Ninho das Cobras, só está faltando um talento.
0: É isso, é verdade.
1: Não adianta falar aqui que não tem, que se falar assim, não, tem que fazer, vai ficar difícil, mas existe. É só um talento do antes e depois, para ficar igualzinho do jeito que está lá agora, né?
0: Então, assim, a gente está firmando a raiz nossa ali, né, no... Graças a Deus já é um sucesso, já é uma realidade.
1: Mas a Camila não vai dar conta de fazer todas as aulas, não, velho.
0: Aí a gente vai ter que diminuir no...
1: Uma lá, quantidade talvez, de horários.
0: Dali, né, pra atender lá no outro. Dá pra atender um dia num lugar, um dia no outro.
1: Porque, né, se ela trabalhar 40 horas na semana, ela tá lascada.
0: E assim, de acordo com o projeto crescendo, a gente vai conseguir mais parceiros também pra
1: estar no vamos devagar, não, viu? Vamos devagar pra assim, focar o vereador.
0: O nosso sonho, cara, se der tudo certo, eu acredito que vai dar, né? Que um dia na base também vai ter, lá no Mané Garrincha, que você falou, também vai ter, se Deus quiser. É o que a gente pensa, né?
1: Aham. Nosso sonho então, é então essa do violão, obviamente, ela vai acontecer. Já também haverá a possibilidade de se estender para lá. Sidmar, eu não tenho violão, não tenho pedestal para colocar as partituras. É partitura que fala,
0: partitura,
1: né? Tô entendendo, rapaz.
0: Olha,
1: você pensa
0: aí,
1: que eu sou besta?
0: Rapaz, o cara tá...
1: Não tenho onde colocar a partitura, não tenho pedestal, não tenho nada. Eu não tenho violão, Sidmar. Como é que a minha menina, como é que o meu menino vai estudar música, Sidmar? Como é que vai fazer, professor?
0: Não, na verdade, lá a gente já tem todos os instrumentos. Aquilo ali tudo é da escola mesmo, sabe? Do projeto.
1: Ah, então a criança só vai com as perninhas, só e com a mãozinha.
0: Tem uns instrumentos lá. Ah, mas eu não tenho violão, porque é uma aula por semana. Lembrando que é uma aula por semana. Mas aquele aluno que não tem violão, a gente deixa ele fazer duas. Pra não demorar até na outra semana, né? Pra treinar uma...
1: E o que tem o violão...
0: Aí ele treina em casa, aí você passa,
1: ele leva, ele já vai passar no violão dele próprio e já leva para poder não machucar os dedinhos dele, porque a corda tem uma diferença, né?
0: E as cordas estão todas de nylon, são aquelas cordas próprias para não ali, machucar,
1: né,
0: o dedo,
1: né? Para iniciante mesmo, né?
0: A gente já deixou tudo já pensado para não machucar o dedinho da
1: criança. Porque o que a gente está falando aqui, pessoal, já é uma parte técnica, porque se você pegar uma de nylon, é uma coisa, se você pegar uma corda de aço, o som é outro, é uma lindeza. Quem sabe tocar violão com corda de aço é a coisa mais linda do mundo. E a de nylon não é feia, só que ela é mais fácil, ela é mais tranquila. E aí não machuca o dedinho, não desanima o tocador, porque ele vai desanimar. Não, tá machucando o dedo, eu não quero ir mais.
0: É verdade. Então, assim, isso é tudo pensado nas crianças. Porque, um exemplo, eu tenho meu violão profissional, que eu uso no meu show, meu violão é nylon. Eu gosto tanto de nylon que ele é nylon. É um violão mais profissional, porém é nylon. E o do meu parceiro já é aço. Eu não gosto muito de aço.
1: É, o nylon, ele é mais fácil.
0: Eu gosto do nylon, né?
1: E você toca na esquerda ou da direita?
0: Eu toco...
1: Na direita.
0: É, com a direita.
1: É, porque tem nem que toca do avesso, né? Vira as cordas do lado.
0: Eu fico olhando assim, falando, não entendo nada. É, tá. Inclusive, tem algumas crianças lá que aprendem com a esquerda, sabe?
1: E aí, como é que faz? O professor fica doido.
0: Ele já tem, como ele tem uma tag em casa.
1: Ah, ele já tem
0: uma
1: habilidade. Avançada,
0: ele tem uma habilidade, ele...
1: É.
0: Rapaz, a criançada já tá tocando. Já tá tocando, tem uns que já tá cantando. E lembrando, vocês que estão nos assistindo nesse momento, que esse projeto é tudo de graça, viu? Vocês não vão pagar nada. É só ir lá, hoje, que como já tá funcionando, procurar o professor Elcio, fazer a sua inscrição. No futebol também, procurar a professora Camila, fazer a sua inscrição. É tudo gratuito e a gente tem todos os materiais, tanto no esporte como na música.
1: Ô, vou fazer uma pergunta para você aqui, que não é para você que eu devia fazer, não, mas como você está lá mais do que eu, já deu início da construção dos gabinetes de vocês?
0: Ainda não.
1: Então, não é pergunta para você. Ô, presidente, depois o senhor fala comigo, por favor. Eu sei que o senhor está me assistindo. Maurício Costa. Ô, Maurício, eu estou esperando você trazer o neguinho do esporte para falar do projeto que reiniciou aí, tá? Aqui na nossa bancada, beleza? Ô, presidente, eu preciso falar com o senhor. Porque, pelo que eu saiba, a data já até passou. Mas se a pessoa for lá procurar a Camila já saiu e já veio pro Franciscão. E se for procurar o professor de música, como é que chama o professor?
0: Professor Elcio.
1: O Elcio. Ele também já saiu e foi embora para casa. Aí o pai não encontrou. O pai pode procurar o senhor na Câmara Municipal ou na sua secretaria para poder te achar onde, vereador?
0: Pode procurar eu na Câmara Municipal, né, na segunda-feira também. Ou também lá no núcleo de endemias, que é ao lado do IML.
1: Mais fácil de encontrar lá.
0: É mais fácil. Agora que eu estou de férias, né, mas o mês que vem eu já retorno.
1: Seu telefone para o pai e a mãe te encontrar.
0: Posso falar aqui agora?
1: Pode.
0: 66-992-47-5604. Repetindo. 66-992-47-5604. Pode estar me ligando.
1: Ele vai colocar aí. Tem alguma coisa aparecendo aí pra você aí ou não?
0: Tem.
1: Então pode colocar e escrever aí, ó. Tem como você escrever aí?
0: Não, pra não...
1: Num comentário aí, não tem nenhum comentário? Você não abriu? Você não tá assistindo o programa por aí, não?
0: Eu tô
1: assistindo
0: por aqui, mas eu não tô...
1: Tem, mas não dá pra ser um espaço, você colocar um número aí? Se você conseguir, bem, senão depois a gente consegue. Pode ligar aqui pra gente também, que a gente também tem o contato dele, passa pra ele. Você acha que tem medo de passar o contato ou não, é? Tem nada.
0: Imagina, hoje eu estou de casa em casa, eu não parei de trabalhar, eu sou agente de saúde, continuo. Eu estou de casa em casa, falando com as pessoas, levando as demandas que as pessoas pedem, né?
1: Uhum.
0: Não, hoje eu sou um dos caras mais acessíveis que tem, então o tempo todo na rua. Me encontra no show, me encontra em todos os lugares. E eu passo, não tem vergonha de passar.
1: Com certeza, nem preocupação.
0: Entendeu? E outra, eu tento resolver todas as demandas que me pedem, né? A gente sabe que a gente não consegue tudo, mas assim, eu não fujo de ninguém, eu corro atrás. Se eu posso, eu falo que posso. Se eu não posso, eu falo que não posso. Não gosto de ficar enrolando também nas pessoas, não.
1: E tá certo, tá aí. É a postura de não um vereador, mas uma postura de homem que tem compromisso com a sua comunidade. O Darley está com a gente, ele, Nilton Cristiano, com certeza é o vereador mais atuante de Aragaças. Queimando aí, hein? É queimando o alho com o homem, rapaz. Ah, rapaz do céu.
0: Inclusive, Cidmar, eu fiz...
1: Aumenta o Pix pra ele, ô Elenilton.
0: Vou ter que aumentar, né? É um menino bom, viu? Assim, eu tive cuidado aqui de colocar o nome de todas as pessoas que nos ajudaram. Posso estar falando aqui?
1: Ah, pode.
0: Desse evento nosso.
1: Antes de você falar, a Tanis Brito.
0: Translane
1: Brito. Translane.
0: Agente de saúde, parceira também.
1: Boa tarde, estamos sempre juntos. Elenilton, parabéns pelo projeto. E o Daniel Kiyokuro, que é também um indígena, acompanhando a nossa programação. Vai lá.
0: Obrigado. Aqui eu quero agradecer a todos que nos ajudaram lá no evento sábado, que foi um sucesso. A Janaína, que ajudou a servir as crianças. A Crislane, a Tanislane, a Silva Carla.
1: São moradores ali?
0: É, são moradores dali, né? E não, esses aqui, alguns são os agentes de saúde, que estavam lá comigo. O Lucas, o diretor do Hospital de Aragaças, Sócio de Novaes, o Johnny do Portão, o Thiago, que é o rapaz do som.
1: Quem que é o Johnny do Portão?
0: Johnny do Portão, ele é vice-presidente do Solidariedade, né? Que também foi candidato a vereador lá no meu partido.
1: Mas ele mexe com o Portão?
0: Mexe com o Portão.
1: Então fala o nome da empresa dele.
0: Eu chamo Johnny do Portão.
1: Ah, Johnny, é pra você, Johnny, pronto, menino, é pra você.
0: Menino bom, cara parceiro também. O Thiago, que é da baterista meu, que tá sempre, que cuida do som. Ele e o Adriano, né?
1: É.
0: E todo evento que a gente faz, eles já estão
1: envolvidos de colocar o som. E o Thiago é invocado, e o Adriano é mais invocado. Se não tiver do jeito, timbre, no fone de ouvido, para eles ouvir o retorno, meu amigo, e pensa nos caboclos invocados.
0: E assim, eles estão comigo em todos os eventos. E lembrando que é tudo gratuito, tudo me ajudando.
1: Parceiro. Tudo no 0800?
0: Tudo no 0800.
1: Aí, ó.
0: Fala, rapaz, né? Não é fácil, não.
1: Não é fácil.
0: O professor Waits, que, como eu te falei, trabalha comigo há 21 anos, está lá com a gente, nos ajudando, né? A Camila, que é uma grata surpresa, cara. Muito feliz com a Camila, indicação do Darley. Acertou, viu? O menino acertou bem. O Everton, que é presidente da Associação Agentes do Bem, meu parceiro, meu irmão, um cara que também que me ajuda a pensar em tudo, juntamente com o Darley, que é o próximo aqui da lista. Agradecer o Darley, que o Esporte do Meu Bairro era um projeto dele quando ele foi candidato a vereador, né? Ele não teve êxito naquele pleito, mas a gente conseguiu agora e estamos desenvolvendo, está sendo um sucesso também, graças a ele, que entende muito do esporte. Como eu falo, da música eu entendo mais, do esporte é ele.
1: Tá certo.
0: Agradecer o nosso prefeito de exercício, Diogo Rezende, que esteve lá com a gente também, dando todo o suporte, né? Também nos ajudou também com os lanches. O presidente da Câmara, o Nego Leão, parceiro também, que também sempre tem nos ajudado. Ao secretário de esportes, o Agnes Reis, cara parceirão também, que tá com a gente ali em todos os sentidos. E o Ricardo Galvão, que eu sempre falo, tudo que a gente pede, né? Ele tem nos atendido, não só ele, como todas as pessoas ali, todos os secretários. A gente não tem nenhuma dificuldade em conseguir as coisas. Então, assim, a gente tem que dar mérito para quem merece. O Ricardo é um cara que eu não posso deixar de agradecer. Você vê, o professor também de música, cedido pela prefeitura, do esporte também. Então, assim, eu sou um cara que eu corro atrás. Sou um cara que eu corro atrás, eu vou atrás, eu peço. Talvez por isso que a gente está conseguindo as parcerias que a gente
1: tem. Mas é o que eu acabei de falar aqui, não é sozinho que se faz. E se você quer cobrar do administrador o que ele tem que fazer, e você levar algo de encontro para poder facilitar, ou seja, o projeto você toca, ele entra na contrapartida, ou seja, ficou fácil. Se você fosse tocar e entrar na contrapartida, ficaria pesado para você, você não ia dar conta. Então, um não dá conta, o outro faz. E o que faz? Apoia. Que a coisa fica bem feita.
0: Ah, e fechando, nosso deputado Júlio Pina, que esteve lá também com a gente, o Denis Pereira, como eu te disse, é o presidente do Solidariedade do Estadual e também vice-presidente nacional, e nos ajudou também. Ele que vai vir também, ele é pré-candidato a deputado federal pelo Partido Solidariedade.
1: Tá certo. Tá aí a participação do meu nobre vereador, Erenilton, tá? E eu quero aqui agradecer mesmo de coração pela sua disponibilidade. Eu sei que você deixou de está também atendendo o seu afazer aí, não porque está de férias, mas que também não está e está desocupado, porque a gente sabe da correria, né? E eu quero aqui te parabenizar e dizer para você que o SP News não é parceiro seu agora desse projeto. Nós somos parceiros desde quando começou lá atrás o projeto das meninas do futsal. Então a gente vai continuar, acredita no projeto e a gente acredita que é sério. E é por isso que a gente apoia. Então o SB News vai estar sempre de portas abertas, tá bom?
0: É verdade, Sidmar. A gente não é parceiro da agora. A gente começou já a trabalhar junto antes de eu ser vereador, né? A gente conversava disso aqui, tudo que a gente está fazendo. E graças a Deus é realidade, né? O que a gente falou lá atrás, então tá acontecendo. E assim, eu quero te agradecer, cara, por tudo que você tem. Tem falado da gente aqui. A Camila esteve aqui no seu programa e eu tava lá assistindo, cara. Eu vi você falando de mim assim, de uma forma, cara, que eu fiquei muito feliz, cara. Assim, eu fiquei tão feliz que a gente fica. Dá mais motivação pra gente seguir trabalhando, né? É você e a Camila, vocês falaram coisas ali que, rapaz, eu falei, meu Deus, será que eu mereço isso tudo? E assim, mostra que a gente está no caminho certo e dá mais motivação para a gente continuar trabalhando, porque o nosso intuito é servir, cara. Eu vim para servir como agente de saúde, servir como cantor e agora estou servindo também como vereador.
1: Tá aí, esse é o nobre vereador. E quando eu falo vereador, como ele acabou de reafirmar, eu não sou amigo dele porque ele se tornou vereador, não. Não queria nem usar. A gente usa por conta da hierarquia, mas para mim continua sendo meu amigo Erenilton e nem chamo de Cristiano porque não tem intimidade nenhuma para isso. Mas eu quero que reafirmar. Nosso compromisso realmente é porque quando a gente encontra pessoas que pensam e agem da mesma forma que a gente age e de atender a comunidade e fazer o social sem olhar a quem, a gente sente no coração, não como essas químicas que se falam tanto por aí, que criou um clima. Não, aqui a gente não cria clima. A gente não cria clima. Aqui a minha oração a Deus é essa. Senhor, coloca quem o Senhor achar que deve colocar. E tira quem o Senhor achar que deve tirar. e algumas peças que às vezes não fica perto da gente, não reclama não, é porque Deus está arrancando de perto de você, porque sabe que não vai te fazer bem, tá? Fica aí na tua mente. Deixa eu partir para um lado antes de terminar meu programa aqui. O Elenilton já fez a participação dele, porque senão depois vai associar a ele também. Deixa eu fazer um questionamento, que faz 3 dias que o pessoal está me ligando e mandando mensagem. Se demais você não vai falar, eu vou falar. Eu vou falar. Esses dias eu falei sobre essa conta aqui, ó. De uma conta cobrança abusiva. E aí a pessoa falou assim, não, espera um pouquinho para ver o que vai acontecer com esse negócio. É abusiva ou não é? É ou não é? Fala para mim, para quem entende. Eu vou puxar o zoom para você ver se é abusiva ou não é. Uma conta de R$319,16 caiu para R$132,26. Depois o vereador pode pensar se passar água de Aragarças para alguma empresa pode compensar, viu? Pode servir para alguma coisa. De 319,16 caiu para 132,26. Olha essa outra conta aqui, do mesmo contribuinte. 173,28, tudo conta nova, tá? 22 do mês 6 de 2026, tá bom? Caiu para 43,30. Por que será? Fica a pergunta para vocês, que entende mais do que eu. Agora, olha esse absurdo aqui. Olha esse absurdo aqui. Não pediu segredo também, não. Mas eu vou deixar sem o áudio. E eu vou narrar. Olha esse absurdo. Aqui no Baixadão, como é chamado, ali na Avenida Francisco Lira, indo para o fórum. Tá? Olha esse absurdo. Esse esgoto a céu aberto, 24 horas. Por que que eu digo? Porque tem lodo e tem até mato verde sendo regrado com esse esgoto. 24 horas sendo despejado na via pública. Olha isso aí. Olha esse absurdo. Olha lá o matinho verde por conta dessa água nojenta. Nojenta. Olha só. A calçada, obviamente, está se afundando. Por quê? Porque o prefeito não cuida. Mentira. Porque a empresa não resolve o problema do esgoto a céu aberto. Ah, Sidmar, cuidado. Ah, bicho, cuidado com o quê? Eu vou voltar para a roça. Eu vou plantar de novo mandioca e laranja e limão na minha roça, onde eu tenho ainda com a minha família lá, se eu tiver que ficar calado. Olha isso aí, cara, que absurdo. Olha isso, olha o mato. Por que que o mato está aí? Porque está sendo regrado por essa água nojenta. Nojenta. Na porta do contribuinte, pagador de impostos. Olha lá, está vendo o setor que é, né? Avenida Francisco Lira é logo ali atrás. Tá certo? Olha aí. Ah, o prefeito tapa buraco lá na... Mas não tapa buraco aqui na porta da minha casa. Como é que vai plantar, tampar esse buraco nessa água nojenta 24 horas caindo aí? Como é que vai plantar? Como é que vai arrumar o tapa buraco? Como é que vai arrumar essa calçada afundando aí de novo por conta dessa lama nojenta que está ficando aí? Alô, vereadores de Barra do Garças. Alô, Agif. Me ajuda aí, por favor. Me ajuda, por favor. Olha isso, cara. O cara vai entrar para dentro de casa e pisa nessa água nojenta e entra para dentro de casa. E entra para dentro de casa com essa água nojenta. Aí a dona da pensão pega e fala assim, que carniça que é essa? Está na porta de casa, meu bem. Mas você passou com o pneu lá em cima, com o carro. Como é que eu tenho? Como é que eu, só se eu for de helicóptero, minha senhora, para poder não passar em cima. Se o trem está na porta de casa. Me ajuda aí, gente, pelo amor de Deus. Você viu como é que a água baixou? Por quê? Porque lá na média era 40 mil litros de consumo. A casa ficou sem aluguel. Aí os valores veio de que forma? Da forma que estava lá atrás. Como se tivesse alugado. Lembra daqueles dois blocos de quatro kitnets cada uma? É essa daqui que eu falei aqui atrás. Eu fiquei quieto esperando. A conta está aqui. Se você quiser a cópia, eu te mando para você ter uma noção. Pelo amor de Deus, gente. Vocês estão de brincadeira com a população. Vocês estão de brincadeira. Eu não sei até quando. E por que que até quando vocês estão permanecendo ainda como gestores dessa empresa, fazendo com a população o que vocês estão fazendo sem ser descredenciado. Eu não sei o porquê. Eu não entendo. Eu não sei. Eu não entendo de lei. Não posso dizer. Eu não entendo de lei. Mas eu gostaria de saber como é que vocês conseguem se manter ainda com tantos problemas. Você quer outro exemplo? Aqui na rua Egídio Cipriano de Carvalho, no Santo Antônio, mais precisamente do lado do supermercado Doce Mel, aonde tinha uma sorveteria, se eu não me engano, é no cruzamento da Amazonas, se eu não me engano, mas ali naquela rua que passa nas costas, lá naquela rua que vai, lá na porta da entrada da escadaria, aqui em cima, do lado do Doce Mel, foi passado aquela manta asfáltica do recapeamento, de tanta cobrança que tinha buracos e tal, o prefeito mandou fazer e está fazendo no Santo Antônio. Passa lá! Passa lá! Já tem buraco desse tamanho afundando, porque o cano está estourado ali, e aí já está começando a fazer um buraco. Ou seja, já vai ter que voltar lá de novo, depois do recapeamento, para furar, para arrumar o buraco que não foi arrumado antes, que agora já estourou o cano e já vai ficar com remendo lá também. Ah, eu não sei. Eu não sei. Eu não sei. Tinha uma galera falando aí, né? Até mesmo os nobres vereadores, e parece que estão atrás de alguma coisa, porque até agora não falaram mais, ficaram quietos, mas eu vou continuar falando aqui enquanto a gente tiver gente pedindo socorro. Tá? Esse céu aberto, esse esgoto céu aberto aqui, é lá na Avenida Rua Francisco Lira, na Baixada, vira para a direita ali, tá? Vocês vão ver esse esgoto a céu aberto há muito tempo lá. Não precisa eu ficar falando mais coisa aqui não. Ficam todos com Deus que nós vamos com ele, tá? E eu vou usar a expressão do prefeito ali de Aragás, que Deus abençoe Barra do Garças. E vou acrescentar um pouquinho, que Deus tenha misericórdia desses usuários da água e do esgoto de Barra do Garças, porque eu vou falar uma coisa para você, viu? A boca não tá boa, não. Vamos lá, então, né? Vamos lá. Vamos embora. Amanhã a gente volta, tá certo? Fica aí com a programação da Vale do Araguaia.
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1: 13 horas e 3 minutos.
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sintonia é a 98,7. Eu, Mel Farias, trazendo o melhor sertanejo romântico pra você aqui na nossa sintonia. O nosso flashback no nosso Boa Tarde na Vale do Araguaia. São 13 horas, 11 minutos. Obrigada pelo seu carinho, obrigada pela sua audiência. Abraço, Charles Silva. Abraço, Sidmar Bernard. Pio Júnior, saudade de ser, menino. Um abraço. E também Vicente Quessu esteve mais cedo aqui apresentando o nosso Bom Dia Comunidade. Muito bem, né, Vicente? E à noite o menino volta, tá? E vamos lá, tem música boa pra você. Sandy Júnior vai cantar agora. Isso mesmo, as quatro estações pra gente recordar.

0: na nossa sintonia 98,7, a gente curtiu, foi Sandy Júnior, a lenda, né? Tá renomeado aqui as quatro estações, mas na verdade é a lenda. E nós vamos curtir daqui a pouco, eu vou colocar as quatro estações aqui de Sandy Júnior, mas nós vamos curtir Roberta Miranda, Majestade do Sabiá. Vamos lá, 98,7, flashback sertanejo. Vamos do comecinho, que é bem melhor.
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no nosso flashback sertanejo tem César e Paulinho agora, dia, junto com Bruno e Marrone cantando Cancela Esta Data, agora na nossa sintonia.

E na nossa sintonia são 13 horas 32 minutos. Que esta tarde seja tão linda quanto o sol que brilha no céu, tão doce quanto o sorriso de uma criança, tão aconchegante quanto um abraço apertado e tão amorosa quanto o coração de quem se ama. Deus nos proteja sempre na nossa Vale do Araguaia FM. Vamos curtir Zezé de Camargo e Luciano. Quatro estações agora.

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0: 13h45.
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Teca e família, Luísa, Flavinha. Vai também pra você, Janete Segades, Francesco, todos nós aqui da Rádio Vale do Araguaia FM, Dorinha, Maria Rita, Sérgio Giovanni, Tenente Gomes, Cabo Biratã. Vai também pro Cabo Souza, um abraço pra ele, o Cabo Torres também. Vai também pra você, Giovanni, o Sérgio na Vila Maria, sempre nos ouvindo, sempre participando aqui conosco, a Rosângela e todos os nossos ouvintes, e também pro Milton, o Milton Araújo, que vai estrear aqui na Vale do Araguaia FM às 5 horas da manhã, segunda-feira, com Paisagem Sertaneja. Na Vale do Araguaia FM, bora com Cheia de Brito Samuel, ponto

0: Acabamos de curtir Zezé Di Camargo e Luciano, fim de festa. E nós vamos agora de Felipe Araújo, junto com Henrique e Juliano. Fala aí, André, qual que é o seu pedido?
1: Boa tarde, meu. Tô na paz, tô na benção, meuzinho. Hoje quero pedir uma musiquinha, Felipe Araújo, a Mala é Falsa. Participação Henrique e Juliano, quero oferecer pra você, meuzinho, que é a mulher trabalhadora, raladora. Oferecer pra Durinha, oferecer pro Dino, pro Sidmar, pro Charles, pro Edinaldo. Quero oferecer pro Mutuca, pro irmão do Mutuca, pra esposa, todos que estiverem gostando da música. Falou, um abraço.
0: Obrigada! Obrigada, André! Então vamos curtir, né? Todo esse pessoal aí que você mandou a música. Vamos lá agora na nossa sintonia. Eu quero mandar um alô aqui pra Marildo David, também pra Carmen Lúcia Aragaça, Solange Nando do Mogiano, Miralva, Lindinha, Vanessinha Raquel, Rafaela, Malu Valentina, Rafael, Lília, Tassiana. Ah, o nosso ouvinte Luiz Moreira em Boston, também na Vale do Araguaia FM. Você que está aí curtindo, um abraço. Nós temos aqui, se não me engano, é o Célio, né? Deixa eu confirmar aqui. Célio Farias e também a Marise na Coab, um abraço para eles. Quem mais? Quem mais na nossa sintonia? Cláudio Silva Construções, um abraço para ele, para o Jonathan. Cláudio Moreira Construções também. Canta Felipe Araújo, Henrique Juliano, A Mala é Falsa para nós.

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0: conosco, menino. Qual o seu pedido pra hoje?
1: Meuzinho, aqui é o João Dotinha. Toca aí pra nós. Que mal te fiz eu, Gustavo Lima.
0: É, o Júnior Dotinha pediu e vai ouvir. Ele oferece pra mim, Mel Farias, e pra você, Janetinha Segastes, e pra todos nós da rádio. Valeu, Júnior Dotinha. Um abraço, menino. Canta, Gustavo Lima. Que mal te fiz eu. Agora, do comecinho pra nós.

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1: É, acabamos de curtir Gustavo Lima, Que Mal Te Fiz Eu. E agora tem Rick Renner, Bandida, pedido dele, o Edinaldo. O Edinaldo tá no bairro Santo Antônio, um abraço, Edinaldo, você e o André. Pediu e vai ouvir, aquele abraço, Bandida, Rick Renner, agora a pedido do Edinaldo, na nossa sintonia 98,7.

0: Boa tarde, tudo bem? Melzinho, hoje passa para nós aí, com Chitãozinho Chororó, a Majestade Sabiá. Eu ofereço para todos vocês da rádio e para todas as pessoas que eu já mando música. Obrigado, tenham um boa quinta-feira. Beijo.
1: Essa é a nossa amiga Miralva Lacerda. Beijo pra você também, Miralva. Majestade o Sabiá. Ela pediu e vai ouvir agora, né? Majestade o Sabiá com Chitãozinho e Chororó. Vamos ver se a Mel encontra aqui, né? Claro que a Mel encontra. Tá aqui, ó. Chitãozinho e Chororó, Jair Rodrigues. Majestade o Sabiá. Vai cantar pra nós agora.

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Muito bem, na Vale do Araguaia FM são 14 horas 30 minutos. Giovanni tá aqui, pediu a música Te Amo Mais Adeus. Eu encontrei com João Mineiro e Marciano, tá, meu amigo? Ele pediu com o Milionário José Rico, mas eu achei foi com eles. João Mineiro e Marciano. Giovanni, um abraço. E ele manda essa música pra você, Dorinha. Pra você, Gerlandes Vidal, Fernando, Leila, Júnior, Elizabeth Delmonde, Janete, Francesco, seu Farias, doutora Rosália e todos nós aqui da Vale do Araguaia FM. Te amo, mas adeus, João Mineiro e Marciano.

a Ana Lúcia em Bom Jesus do Araguaia. Ana Lúcia, bom dia para você, menina. Obrigada aí pelo carinho da audiência. Ela pediu Gustavo Lima, Retrovisor. E a gente vai curtir com ela.

0: O Dorinha, deixa eu ver aqui se eu consigo colocar o áudio da nossa amiga Dorinha aqui.
1: Boa tarde, Melzinha. Tudo bem com vocês? Eu tô bem. Mel, toca a música com
2: só passa a noite ouvindo o show.
1: Devagar, devagar. Ofereço pra você, pro Caetano, Vicente, Antônio José, Serginho Esteca, Anjo do Bem, Francisco, Giovanni da Vila Maria, Helena Fistan, Janete Segatti, Lindinha, Miralva Lacerda, Maria Rita, Gerlando Vidal, Zira de Nova Barra, a Joana e pra Andréia. E quem tiver ouvindo e gostar da música, fica com Deus, Jesus te abençoe grandemente.
0: Obrigada, Dorinha. Então tá aqui, devagar, devagar, André e Andrade, pra gente curtir. Quero mandar um beijo, um abraço pro Giovanni na Vila Maria.

0: curtimos devagar, devagar. André e Andrade. E na nossa sintonia, quem tá participando aqui conosco agora é o Antônio Carlos. Fala aí, Antônio Carlos.
1: Boa tarde, Mel. Nós estamos aqui no Carvalho, aqui engarrado aqui.
0: Eita.
1: Ouvindo na rádio Araguaia FM. Manda um modão pra nós aí das antigas aí. Oferecer pro Deguá, pro Domingão aqui encarregado. E a galera aqui, acabada aqui. Vamos que vamos, hein?
0: Vamos que vamos, porque hoje é quinta-feira, né, Antônio Carlos? Um abraço, Deguá, Domingos, essa galera aí, garrada no serviço. Titãozinho chororó pra vocês, ó. Festa do interior pra gente curtir agora.

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6: 14 horas e 48 minutos.
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8: É, na nossa sintonia, nossa amiga Lindinha participando conosco. Fala, Lindinha.
9: Boa tarde, Melzinha. Melzinha, vou pedir uma música aí, se der tempo de ter passado, Gustavo Lima, termina antes. É, e ofereço para você, ofereço para todos aí da rádio, para toda a sua família, para minha família, para todos nós aqui do Porto Fiscal. E para quem gostar da música, quem oferece para mim, para quem oferece, tá bom? Tchau, tchau, linda. Beijo.
8: Beijos para você também. Mandar um beijo aqui pro Edinaldo, pro André, tão pedindo, né? E um beijo para todos os nossos ouvintes que são especiais aqui para nós na Vale do Araguaia FM. Gustavo Lima, termina comigo antes. Valeu, Lindinha.

0: Boa tarde, Mel. Boa tarde, como você está? Tudo bem?
1: Oh, ótima.
0: Mel, eu quero ouvir a música do René Rai aí, Coração Ferido.
1: Valeu, minha querida Sônia. Renan e Raí, Coração Ferido pra nós agora. Boa tarde na Vale do Araguaia FM. Valeu, Sônia.

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56 minutos. Admire a criação e louve o Criador. Ao olhar para o céu e ver a criação do nosso Senhor, podemos aprender mais sobre a glória, a grandeza e o poder do nosso Deus. Na correria dos dias é fácil passar por tudo isso sem perceber. O nascer do sol, o vento que refresca, o canto dos pássaros ou a beleza de uma noite estrelada. Podem parecer detalhes comuns, mas a criação continua anunciando silenciosamente a majestade daquele que fez todas as coisas. A natureza não é fruto do acaso, ela testemunha a sabedoria, o cuidado e o poder de Deus. Cada estação, cada paisagem, cada sinal de vida apontam para um Criador que sustenta o universo e continua presente em sua criação. Davi ficou admirado ao perceber que o Deus que criou os céus também se importa com cada pessoa. É verdade, Deus se importa com a gente, Ele sabe das nossas necessidades, Ele cuida de nós a todo instante de nossas vidas. 14 horas e 57 minutos e assim eu vou me despedindo de você, nosso ouvinte. Eu volto amanhã, se Deus quiser. Amanhã estaremos todos nós aqui juntos novamente para mandar música boa para vocês, né? Eu, Mel Farias, e daqui a pouquinho Antônio José já está aqui conosco para trazer música boa para você. 14h57. Daniel, só depois do casamento, para fechar com chave de ouro.

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0: Boa tarde, gente. Boa tarde, minha querida linda Aragarças. Boa tarde aí a nossa querida Grande Barra e Pontal do Araguaia. Estamos aqui mais uma vez hoje, quinta-feira, né? Dia 25 de junho, hein? Quero cumprimentar já o André da Band. Alô, André da Band, tudo bom, meu garoto? Ótima quinta-feira pra você. Já pedi uma moda aqui, o André da Band, já nós vamos atender ele. Abração lá pro Marcelo Bandeira, bom demais da conta, lá pro Rony Souza, lá em Aragaça, também pra... O meu amigo Lauri, abraço Lauri também, lá na oficina do Silvinho, abração especial também lá pra Carmen Lúcia, lá no Palmeiras, abraço lá pro Agenor Rezende. Alô, Agenor, você tá bom? O Afanoel Parreira lá no Banco da Praça, ali na Avenida Pedro do Vic Teixeira, um abraço também especial lá pro Júnior Saião Bocão, Júnior Saião lá do Elite, Elítico Estética Elite. Então, Estética Elite, meu amigo Júnior. Olha, hoje, dia 25 de junho, é oficialmente celebrado no Brasil como Dia do Imigrante, instituído para reconhecer a contribuição social, econômica e cultural daqueles que deixaram seus países de origem. A nossa mesma data também são comemorada o Dia Mundial do Marinheiro e o Dia Mundial do Vitiligo, né? O vitiligo é aquelas pessoas que têm aquela parte branca no corpo. Então, hoje também é um dia mundial de reconhecimento ao vitiligo, né? Então tá, gente, olha, quintou, hein? O final de semana, ontem o Brasil deu uma desafogada no coração dos brasileiros. Ainda tomaram um gol, né? Tomaram um gol lá do caboclo lá que fez 3 gols. Então, eles tomaram aquela falta, né? Anularam o gol do cara. O juizão anulou o gol do rapaz lá, né? Então, gente, vamos continuar por cá. Nós vamos tocar o modão pra você agora. Eu vou oferecer lá pro Marcelo Bandeira e lá pro Agenor, pra Morena Bar. E também lá pra o meu amigo Joaquim, seu Joaquim lá no Bela Vista. Tá ligadinho, né? Pessoal lá no Bela Vista, olha o dia... do dia 28 de julho, 28 agora, de junho a 5 de julho, né? Começa a festa do Divino Pai Eterno lá da Gildete, Liodete, né? Liodete, esposa do Carlão. Vai ser lá aonde que o saudoso Totó fazia a festa, viu? Aí tá todo mundo convidado. No dia 5, ao dia da chegada, tem a festa, o almoção, né? E a bandeira, ela começa a rodar a cidade no dia 28. Do dia 28 a 5 de julho. Todo mundo convidado. Olha, vamos tocar esse modão aqui. Eu ofereço para todos vocês que estão chegando agora aí no rádio, tá ligadinho na programação. Muito boa tarde. Antônio José vai com você até as 17 horas. E daí vem o Batatinha com o Canto Araguaia. Vamos tocar esse modão aqui para vocês.
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Pra cantar bonito aí pro André, pra todos os ouvintes, tá ligadinho? André, muito obrigado pela audiência, viu, garoto? Show de bola, quintou, hein? E a temporada frienta na cidade de Aragaça, Barra e Pontal do Araguaia. Vambora, segura. Tá chegando aí, então, um modão pra você.

Um abraço aí pra você, viu, garoto? 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Vamos atender mais um ouvinte. Agora vamos atender a Gerlane Vidal, lá da Vila Maria. Ela pediu uma modona aqui, oferece aí para o Milton Araújo, novo locutor da Vale do Araguaia. O programa Paisagem Sertaneja vai iniciar segunda-feira, viu? Então ele já oferece para ele, para o Milton Araújo, né? E oferece também lá para o Mazinho Nunes, para todos os locutores, para nós aqui no estúdio, para mim, para Mel Fernando Del Montes. Oferece também para Janete Segatti, oferece para o Francisco, para Dorinha, para Lindinha, para Miralva Lacerda e também para todos que estão ligados aí na Vale do Araguaia, viu? Para você que tá ligadinho aí, vai chegar esse modão aí, um oferecimento aí da Gislane Vidal, lá da Vila Maria. Para o Giovanni e para o Sérgio. Alô, liderança, abraço lá pro Giovanni, tudo certo? Toda a galera aí da Vila Maria, minha irmã Celinha também tá por lá. Um abração especial pra vocês, viu? Vamos tocar então a música aí do Laço Aberto, né? Laço Aberto com a Thaíde Alexandre, pra Gerlane Vidal. Ô, Gerlane Vidal, cadê o Laço Aberto, rapaz? A Thaíde Alexandre chegando aí, esse modão bonito. Ótima tarde, quinta-feira, pra vocês que tá ligadinho aí. Um abração lá pro Luiz da Pescol. Abraço pro Pedro também, lá na Fazenda São Pedro, ali perto do Iate. Os Ribeirinhos, um abração do Antônio José aí pra vocês. Vocês que tá na beira do Araguaia, do lado do Goiás, do lado do Mato Grosso. Aí o pessoal do Garça, aí do lado do Pontal. Ali também a Praia Coqueiro, lá do Shell. Abraço pra essa galera. Vambora!

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0: É isso aí, galera. Final de semana tá chegando. 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Então, nós atendendo já. Eu quero mandar um abraço pro Carlão lá de Antônio Carlos, lá de Aragaça. Alô, meu amigo Carlos lá de Aragaça, viu? É o Carlão. Quero mandar um abraço também pro Maria e pro Elvis, né? O Elvis Plaza e Bueno, a Maria Ribeiro lá na Santa Luzia, a dona Neide dos Anjos, lá no setor Ceará, a Lucimar Costa Souza, lá no Pontal do Araguaia, o Miguel Arcanjo, secretário de turismo, o Miguel Arcanjo, secretário do Pontal. Alô, Arcanjo, é a festa grande que começa aí agora, já tem show aí no final de semana, dia 28, né? A Leondina também, Lázara de Oliveira, a Carmen tá lá no Portugal, você tá ligadinha lá no Portugal, na Vale do Araguaia, pela internet, né, Carmen? Abraço pra Carmen, saudade de vocês. Aparecida também, o Salvador, da Cruz, o Sassá. O Luiz Célio tá lá no Pará, abraço pro Luiz Célio, pra Luzia Pires e também pro DJ do Araguaia, né? Tani Cavalcante, Luziano Oliveira, pastor Luziano, a Gislane Maria da Silva e também o Gustavo Almeida Matos. Gustavinho, Helena, minha irmã, tá lá em Brasília, de vez em quando liga na Vale do Araguaia pela internet. A Genesi Brito, ali no Salão de Beleza, da Genesi, ali na Aragarças, viu? O Diogo Costa, alô Diogo Costa. Diogo Costa é o filho do meu primo Luiz, da Ciderli. Tá sempre ligado. A Cida tá lá em Goiânia, né? Cida, abraço pra Cida, a minha tia. Carlos Henrique, o Carlos Gás. Cadê o Carlos Gás? Tá lá no General do Bode, General Carneiro. Então, Ney Vassoso, lá no Bom Jardim de Goiás. E o Marcos Costa, é o Marcão, é o Cigano. Alô, Cigano, você tá bom? Um abraço pro Marcos Cigano. É o meu amigo Antônio Giovanni Pérez. Capitão da Polícia Militar, tá lá na Jussara, viu? Agarrado, comandando aquela pasta lá em Jussara. Mas um desafio pro meu amigo Capitão Antônio Giovanni. Então tá, gente, vamos continuar, vamos atender mais um ouvinte. Agora eu vou atender aqui a Lindinha lá do Poço Fiscal. Boa tarde, Lindinha. Tudo bem, Lindinha? Uai, aqui a rádio tá boa aqui, sabe? Aqui no pé do eito aqui tá boa, normal. Agora eu não sei porque tá saindo aí, mas nós vamos verificar aqui. Lindinha, muito obrigado pela audiência. Ótima quinta-feira pra você, pra todos aí do Poço Fiscal, pra seus familiares. Muito bom ter você ligadinha aí, viu? Muito obrigado pela audiência. Sabe que você é minha companheirinha aqui, né? Então tá, vamos ver aqui o áudio da Lindinha, minha princesa. Vamos embora ver aqui. Tá aqui o áudio da Lindinha. Fala, Lindinha. Tudo bem, né, querida?
1: Boa tarde, Antônio José. Tudo bem, menino? Antônio José, eu vou pedir a música de Mato Grosso e Matias, Pele de Maçã. Eu ofereço isso aí pra você, tá bom? Pra todos os seus ouvintes, pra sua família, pra todos aí da rádio, pra Melzinha, pra nós aqui no Posto Fiscal, pra minha família. E pra quem gostar da música, tá? E pra quem ofereço, música e pra quem oferece pra mim. E uma boa tarde pra nós, pra vocês aí, tá bom? Tchau, tchau. Fica com Deus. Bom trabalho. A rádio aqui tá muito ruim, quase não tá dando pra ouvir, toda hora sai fora do ar.
0: Uai, uai, lindinha. Então tá, minha querida. Um abraço pra você. Vamos embora conferir esse negócio aqui, viu? Muito obrigado pela audiência, ótima tarde, quinta-feira, final de semana tá aí, hein? Ó o modão.

Aí, você ouviu, modão, Mato Grosso, Matias, né? Que maravilha, um abração pra toda a galera que tá ligada na programação, viu? Olha, quinta-feira boa, ajeitada, né? Todo mundo tá feliz hoje, né? Por causa do Brasil ontem. Então, quero mandar um abraço lá pro Gustavo, eu falei pro Gustavo, né? O Gustavinho, lá de Aragaça, e também lá pro João Antônio, rapaz, o João Antônio tá sumido ali da Rua 2, João Antônio, né, meu amigo? É o José Barbosa do Santo, alô, Josinho, lá do Crisbel Carimbo, um abraço, Zezinho, da Crisbel Carimbo, Giovana Moraes, alô Giovana Moraes, abraço aí pra Giovana Moraes também, locutora, apresentadora, cantora, né? Um abraço também pra Luciene Pedro Silva, o Andrei tá por aí, né? Um abraço pro Andrei lá de Aragaça, a Fabiola também, o Antônio Júnior lá de Itaberaí, meu filho, lá em Itaberaí, JB Radialista, manda um abraço aí pra nós, tá aí então, um abração. Então, Célio Roberto, alô Célio, você tá bom, Célio? Então um abraço lá pra Vandecleia Gonçalves, também pra Suzete, lá na Rua do Comércio, lá em Aragaça, pro Reinaldo, lá na Santa Luzia, Reinaldo Esporte, e o José Augusto Rodrigues, né, também um abraço pra Olga, lá no, na Vila Maria, a Olga, no São José, a Olga, né? Faz tempo que eu não vejo a Olga. Lúcia Negreiro, lá no Cuiabá. A Lúcia Negreiro é a filha da Dona Luzia, ali da cidade de Aragarça, né? Um abraço pra Lúcia também, pra Dona Luzia. Pra todas as irmãs, mais de 7 irmãs, mulher. Júlio Bispo, pastor Júlio Bispo, lá em Aragarça também. O Kedelmon, Kedelmon, você tá bom, Kedelmon? E a perna, sarou? Quebrou a perna? Já tá bom, né? Então tá bom, que maravilha. A Lourdes Farias também. O Amadinho, alô Amadinho, lá na Santa Luzia, o Amado, um abraço pro Amado, viu? André Barreto, um abraço pro André Barreto também, pro Rui Galvão, filho do saudoso Galvão, um abração aí pra ele, pra você também, pro Roberto Galvão, pra toda a família Galvão e Divino Arboés, um abraço Divino Arboés também, né? O Alessandro Emílio, um abraço, Marilene, a Marilene, Alves, um abraço pra Marilene Alves. Costa Neto é o pastor Costa Neto, né? Aldair Rodrigues, lá de Aragá, meu vizinho. Alô, Aldair, você tá bom? Abraço pra Aldair também. Depois tem mais gente pra falar um abraço. Oswaldo é o meu engenheiro, agricultor, né? Um abraço pro engenheiro. É o Oswaldo. Tá bom, Oswaldo? Show de bola. Filho do Renilcinho, lá do Jardim das Primavera. Oswaldo, filho do Renilcinho, lá do Jardim das Primavera. Abraço. Renilcinho da Saneago, viu? Lá da cidade de Aragá. Gente, vamos com mais informação aqui dos nossos colaboradores. 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Vamos atender mais um ouvinte. Agora eu vou atender aqui o meu amigo. Cadê o meu amigo aqui? O Luiz Gonzaga. Rapaz, o Luiz Gonzaga apareceu aí, Luiz Gonzaga. Bom demais, boa tarde. Daqui a pouco eu vou atender o Luiz Gonzaga. Um abraço lá pro Antônio Paraguai, lá na Multicar Auto Elétrica. E também nós vamos falar aqui agora a música do meu amigo. Cadê o rapaz? Rapaz, pediu aqui uma música aqui pra mim agora. Edinaldo! Alô, Edinaldo, você tá bom? Um abraço pro Edinaldo. Boa tarde, Antônio. Queria ouvir uma moda aí, uma música aí, do Rio Negro, do Frio da Madrugada, com Rio Negro e Solimões. Ué, então é agora, meu compadre. Bom demais da conta, né? O Rio Negro e Solimões, Frio da Madrugada. Cadê aqui o Rio Negro e Solimões? Deixa eu achar aqui pra me passar lá pro meu amigo. Então tá aí, vambora ouvir essa modona aí, boa tarde a todos vocês, tá ligadinho? Vamos ouvir, obrigado, meu Edinaldo da Silva, Santo Antônio.

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Beleza, bom demais da gente. Olha que maravilha. Quero mandar um abraço, Juninho Daltinha, lá na chácara do Dr. Queca. Juninho Daltinha. Também para o Dr. Queca, criminalista, ali na chácara Macaco Missionês, ali no fundo do Peixinho Campestre, viu? Então, tá, um abraço também lá pro Carlão, lá em Aragarças, também ali para o Hamilton, lá no Distribuidor Goiás, e também para Souza Móveis, Móveis Planejado, viu? Alô, Miromar, alô, Vilmar, tudo bem com vocês aí, meu amigo? Show de bola! Aí o Paulão aí, pertinho... e o Paulo aí da Aragarça, o Paulo sabe qual que eu tô falando, ali pertinho da Souza Móveis, viu? 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Vou mandar um abraço aqui para uma galera, viu? O Nildo, irmão do saudoso Jorge Luiz. Alô, Nildo, um abraço lá pro João e a Geusa Maciel. Alô, João, você tá bom? A Geusa também, João Maciel, filho do saudoso Maciel, e também pra Adelginaldinha Lindinha dos Santos, né? Um abração lá pra Lindinha. E também pra Luana Cavalcante, lá na Santa Luzia. Pra Norma, a esposa do Marcelo Bandeira. O Cirlei, também o Cirlei. O Albino Varjão, cadê o Albino de Jesus? Um abraço. O Leandro Abreu, lá do Prajá, meu vizinho. E também pra... o Guilherme Bispo, lá na Base Velha, setor Divino Bispo, a Yasmin Lacerda e a Cleide Luzia Freire, um abraço também, a Paula Regina, um abraço para a Paula Regina, o Rivaldo Miranda, alô Rivaldão, tocador de forró, tá morando em Nova Barra, eu acho, o Rivaldo, Oswaldo Ribeiro, falei agora há pouco, o Marcos Antônio, lá do Hospital Getúlio Vargas, o Márcio Evangelista e a Suzana.

0: Zane Matos, lá do Hospital Getúlio Vargas. Araújo Eurípides, um abraço para Araújo também, né? É, pro Sérgio Roque. Alô, Sérgio Roque. Lá, o Vadinho, Cavalcante, Vadinho. É, e também o Wagner Francisco dos Santos, né? É, e também o Paulo Rogério, lá da Motogar. Alô, Paulo Rogério. Abraço. Eloísio Mariano. Alô, Eloísio Mariano. Um abração para você. Ótima quinta-feira. Luciana Castro, a Luciana, irmã do Marcos. É, e também o Angel. É, Cilei, o Angel Cilei, lá Santa Fé de Goiás. Tá aí, né? Na Barra do Garça. A Eunice Rodrigues, também lá do setor Ceará, em Aragá. Dejane, lá a Cristina. É, filho do saudoso Ilcinho, do táxi. Lá na... É, na base velha, né? Amada de Jesus, ali na Bar da Curva. E a Sabina Fernandes, né? A Rose Gomes, lá no setor Bela Vista. E a Rosa Duarte, também no Alto Horizonte, né? A esposa do meu amigo, esqueci o nome do marido dela. A Simone Rodrigues, também a Maria Aparecida Borges, esposa do Gustavo. A Jéssica Bazi, lá na Barra Materiais para Construção. Yuri Matheus, lá em Rio Verde de Goiás. Abração, vamos atender agora mais um ouvinte, meu amigo Luiz Gonzaga, lá da Serralheria do Gonzaga, lá da Setor Nova Esperança. Ô Gonzaga, tudo bem com você, meu amigo, que tá aí na casa do seu genro, né? É, só ouvir na Vale do Araguaia. Muito obrigado, uma boa tarde para você, pro seu genro, pra sua filha, pra toda a família aí, viu? Muito obrigado pela audiência, Gonzaguinha. Ô Gonzaguinha, tem um áudio seu aqui, fala aí, Gonzaga, vamos ouvir aqui o que você pediu, vamos ouvir aqui o áudio do Gonzaga. Um abraço pro Gonzaga, saudade de você, Gonzaga, tá sumido aí.
1: Fala, garoto, tanto tempo. Manda um alô pra nós aí, um modão pra nós aí. Cama Fria, André Andrade. Oferecendo pra todos que tá na escuta aí, tô aqui no meu genro, Denilson.
0: Ô, Denilson!
1: Só ouvindo a programação hoje à tarde.
0: O Denilson é borracheiro, é? Que é o seu genro? Acho que é, né? Ali da Duque de Caxias. Ô Gonzaga, muito obrigado aí pela audiência. Foi bom você ter pedido uma moda. Eu já tava com saudade de você. Você tá sumido. Ótima quinta-feira. Bom final de semana pra você. Vamos ouvir que seu pedido aqui na Vale do Araguaia é uma ordem. Tá aí, Gonzaguinha!

Beleza, gente, continuando por cá, abraço pro Anderson, lá do Nova Barra Sul, pediu um modão aqui, ofereço pro Batatinha, 30 anos de amizade, hein, Batatinha, disse que é seu chegado, Anderson, viu, 30 anos de amizade, Batatinha, vou te falar, hein, eu conheci ele, deu da pedra, ainda construiu essa serra aqui na Aragarta. Ô, Batatinha boa, gente boa demais. Então, um abraço lá pra Giovana Genoveva, a Genoveva de São José, agora lá no Pontal do Araguaia. 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E nós vamos atender mais um ouvinte nessa tarde. Agora eu vou atender a Genoveva. Genoveva, boa tarde, minha querida. Tudo bem com você, minha linda? Um abração especial, viu? Uma ótima quinta-feira. Já vou atender você. Então, o Anderson, lá do Sena, o Ander, lá do Nova Barra Sul, pediu uma modona aqui, cadeira amiga. Do Barreirito, nós já vamos atender aqui. Ele oferece aqui pra mim também, aqui no estúdio, oferece pra Mel Farias e também oferece aí pra o Batatinha. 30 anos de amizade. Ei, Batatinha, gente boa, hein? Então, um abraço pro Batatinha lá na Vista Bela, no setor Vista Bela. Um abração pra todos. E esse modão também vai pra todos que está ligado na Vale do Araguaia, né, meu amigo Anderson? Aí do Nova Barra Sul. Um abraço pra toda a galera do Nova Barra. Chegando então, o Barreirito com a cadeira amiga. Vamos recordar, gente boa.

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7: Beleza, gente, vamos continuando por aqui, já é 16 horas, 30 minutinhos aqui na Vale. Quero mandar um abração lá para Rosália Santos Cardoso, lá no Nova Barra, para Alcione, ali na Rua Zero, Alcione Olímpio dos Santos, para sua esposa também, para os filhos, né? Também lá para Francisca Pereira, a Elaine Simões, lá no Nova Esperança, a Marcelene Pereira também, um abraço especial, a Tâmara Lima e também para Lúcia Gomes, né? Terezinha Rizzati. Alô, Terezinha, tudo bem, Terezinha? Um abraço para Terezinha ali na Antônio da Calça.

0: nome das pessoas, a gente vai ficando já de idade, né? Os nomes vai sumindo da cabeça, né? 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Abração pra Celina, abraço aí para o Sargento Wilton, pra sua esposa, pro seu filho, e também pra Marli e pra a outra menina aí, que é a esposa do Alcione, viu? O Francisco Alves, um abraço pra ele lá no Prajá, meu vizinho. A Vânia, abraço pra Vaninha, né? A Vaninha deve estar fora do país, né? É lá do setor Nova Espera, do Ceará. O Vitor Almeida, o Vitinho agora é doutor, né, Vitinho? Vitinho também tá lá no Paraguai, eu acho, tá médico, né, terminou, não sei, a Jéssica Larissa e também o doutor Renan Gonçalves, um abraço, a Cláudia Barbosa, Mara Kisney, um abração especial, a Gracilda, ô Gracilda, tudo bem? Na Avenida Ministro João Alberto aí, ligadinha sempre, mora lá no Jardim Palmeiras, né, o bar lá na Duque de Caxias, né, o bar da Gracilda, show de bola, pra Geisa também, né, a Ionice Rodrigues e também para o Luanderson, lá da Prefeitura Municipal de Aragás. Raíque Lins, um abraço pro Raíque, né? Pra Cláudia, Silvana, Admile Maceta, tá lá em Rio Verde. Então tá aí, gente, vamos embora continuando aqui com os nossos anúncios, né? 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Mundo das Máquinas, meu amigo Elvis, meu gerentão arrojado, um abraço pessoal, ótima quinta-feira pra vocês aí, viu? 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Que tá aí passando a temporada. Abração especial pra vocês. Vamos atender mais um. Minha amiga Genoveva, lá dos Morada do Sol, do Pontal do Araguaia. Pedi uma modona aqui, nós vamos atender já, quero mandar um abração especial lá pro Paulão também, pra Irani, ali pertinho, né? Ali no setor Nova Esperança, a Irani da perfumaria. Então, tá legal, vamos embora ouvir aqui o áudio da minha querida Genoveva. Genoveva, boa tarde, minha querida, fala aí.
1: Boa tarde, Antônio. Antônio, passa a música da Carmen Silva pra nós, o nome da música, Vem Meu Amor, Se Nossa Saudade Me Mata. Só para nós curtir mesmo.
0: Ué, então é agora, né, minha amiga Genoveva? Só se for agora. Vamos ouvir então a música aqui da minha amiga Carmen Silva. Chegando aí, vamos embora curtir. Olha que modão, rapaz. Que coisa linda.

Beleza, bom demais, gente. Vamos continuando por cá, né? Vamos continuando por cá. Um abração pra vocês. Então, show de bola, hein? Quero mandar um abração lá pra o Badigueira. Alô, Badigueira. Badigueira tá lá na Conceição. É, reformando aí a área, parece, né? Um abraço aí pra Conceição, um abração aí também pra Badigueira, pra Osmar, pra toda essa galera aí no Bar da Conceição. Nós estamos aqui na Barra do Garça, no Alto do Santo Antônio, na Vale do Araguaia, com o programa Tarde Sertanejo, tocando só as melhores pra você que tá ligadinho aí na programação, viu? Muito obrigado aí a vocês pela audiência, você pode sintonizar aí pela internet, né? Vale do Araguaia Vale do Araguaia FM 98.7. Você pode ligar aí, baixa o link aí no Google, Vale do Araguaia FM 98.7. Aí você vai curtir a gente aí pela internet, tá bom, Badigueira? Um abração pra vocês aí, tá chegando aí, em qualquer finalzinho de semana desse, nós aparecemos na Santa Fé do Goiás. Um abração pra toda a Santa Fé, tamo junto! Vamos atender mais um ouvinte aqui nesta tarde gostosa de quinta-feira, 25 de junho. Abraço pra vocês!

0: Beleza, bem demais da conta, gente. Vamos continuando por cá, vamos falando sempre em nome dos nossos colaboradores. Já são, rapaz, vai começar os nossos colaboradores, já são 16h40 aqui na Vale do Araguaia, viu? 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Também quero mandar um abraço. 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Um abração para você, para todos os seus familiares aí, tá bom? Vamos para os nossos colaboradores, já voltamos. É VaptVupt, hein? E não é o Chicanize.
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0: Beleza, gente, já chega no finalzinho da nossa programação, já vou atender o meu amigo João Dilson, vou atender a Maria do David. Alô Maria, boa tarde, tudo bem pra você, minha querida? Essa moda vai lá pro meu irmão dela, lá na Pitomba, também pra sua filha, Catiele, também pro Sodilon, tá aí ligadinho na programação, muito obrigado pela audiência, viu? Chegando então, Maria do David. Maria pediu essa moda ontem, mas eu não acertei ela. Hoje nós vamos acertar aqui. É Flor do IP, Maria. Flor do IP, o nome da moda do André Andrade. Chegando aí pra todos vocês, tá ligadinho na programação. Abraço!

0: Você viu aí, modão, hein, Maria? Flor de P, ritmo de catira com André e Andrade. Ei, eternizou mesmo esse exato duplo, hein? Show de bola, bom demais da conta. Um abração especial, olha, pra Maria. E muito obrigado pela audiência. Meu amigo João Nilson, lá da cidade de... Ele tá lá em cidade lá, pai, é numa outra cidade aí, né? Depois não vou lembrar aqui. 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Ótima quinta-feira pra vocês aí, muito obrigado pela audiência, viu? Tá chegando a música pro João Nilson. João Nilson pediu uma modona aqui pra nós, aqui do o Renan e Raí. Nós já escolhemos aqui, nós vamos passar por João Nilson e agradecendo o João. Deixa eu ver, o João Nilson falou um trem aqui, vamos embora ver o que ele tá falando. Mas a música já tá engatada aqui, viu, João Nilson?
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0: Rapaz, mas você foi pra longe, hein, João Nilson? Pra que você abandonou nós, João Nilson? Você tava bem pertinho aqui. Agora, mas você vai voltar logo, né, João Nilson? Abraço pra você, ótima quinta-feira pros seus familiares aí, meu amigo. Show de bola, tá aí, modão do Renan e Raí. Top demais!

Beleza, gente? Você ouviu o Renan Raê? Muito obrigado, João Dilson. Está chegando o finalzinho da programação, hein? Olha, segunda-feira, 5 horas da manhã, das 5 às 7, começa aí o programa Milton Araújo com Paisagem Sertaneja, hein? Fiquem ligados, tá chegando aí mais um locutor aqui para Vale do Araguaia para brilhantar aí a sua manhã com Milton Araújo a partir das 5 da manhã, viu? Paisagem Sertaneja, só modão com meu amigo Milton, viu? Então, gente, vamos ficando por aqui. Eu quero agradecer a todos vocês que pediram suas músicas, todos os amigos, ouvintes. Quero agradecer de coração, desejar uma ótima noite para todos vocês, hein? Amanhã, sexta-feira, dia 26. Amanhã, sexta-feira, nós vamos estar aqui a partir das 15 horas. Quero agradecer também aos nossos colaboradores também pela confiança, né? Quero agradecer também ao nosso diretor-presidente aqui da Vale do Araguaia, o Fernando Del Mondes, por essa oportunidade, a Mel Farias, pelo auxílio. Quero agradecer o meu pai, o meu Deus, o Criador dos céus e da terra e da fonte das águas. Em nome do Iau, Criador, e do Iauxa, o meu Salvador, por esta oportunidade, por esse dia, por esta semana, quero agradecer em nome do Espírito Santo, do Machia, pelo fôlego de vida. Quero agradecer por tudo, né? Só gratidão a Deus, o meu Deus, o Iau, em nome do Iauxa, o meu Salvador, por tudo que tem recebido, pela minha família, pelas suas famílias, pela nossa Vale do Araguaia, por tudo, né? Deus continua aí, em nome do Iauxa, abençoando todos vocês. Amanhã, às 15 horas, nós vamos estar aqui. E daqui a pouquinho, às 17 horas, o Batatinha tá aí com o Canto Araguaia, logo mais tem o meu amigo Vicente Ketsu, com Love Hits. Eu recebi uma notícia também, que parece que ele tá querendo voltar para sua terra natal. E aí eu fiquei muito triste, viu? Porque o Vicente Ketsu é uma grande prestação de serviço para nós, para a rádio. Todo mundo gosta do Vicente Ketsu. Eu não sei se isso não pode ser verdade, né? Mas a gente é muito ruim, né? É saber uma notícia dessa, que meu amigo quer ir embora. Mas, gente, fiquem aí com Deus, o Iau, em nome do Iauxa. Vou deixar essa modona para vocês aqui agora. E amanhã prometemos voltar, tá bom? Então tá, ficamos assim. Boa noite a todos!

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0: Alô, amigos, alô, senhores, alô, senhoras. O nosso muito boa tarde está começando mais um Canto Araguaia aqui pela sua Vale do Araguaia FM.
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0: A partir desse momento, o melhor da música sertaneja se desfila aqui pela sua 98.7, a Caçulinha, a rádio mais ouvida da região. A nossa programação está apenas começando e nós vamos até às 7 da noite, ou então até às 19 horas. Na verdade, a nossa programação já começou, né? Já que é tão bonito, os filhos de Goiás, hein? Abrindo com chave de ouro a nossa programação de hoje. Mas então, para rasgar as cortinas da sua Vale do Araguaia FM, também do nosso Canto Araguaia, para todos os cheirosos e as cheirosas, os cheirosos e as cheirosas do Brasil afora, na companhia da nossa programação, então, para rasgar as cortinas da sua Vale do Araguaia FM, também do nosso Canto Araguaia, vamos começar bem tranquilo, sem pressa, né? Porque nós vamos até às 7. Então, a partir desse momento, olha, o nosso telefone já está liberado. Você já pode ligar para cá, escolher o seu sucesso e mandar para quem você quiser. Manda para o seu cheiroso ou para a sua cheirosa. 5:18.
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0: Então, bora. Tô certo o dedo. Agora acabou o rolo, vamos até às 7.

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E assim nós vamos seguindo com a nossa programação, porque a nossa programação tem sequência. Falando com meu amigo Anderson. Alô, meu amigo Anderson, obrigado pelas palavras, meu cheiroso. Sou cheiroso de Nova Barra. Rapaz, meu amigo Anderson, rapaz, há muitos anos, hein? Meu amigo Anderson, obrigado pelo alô, hein? Tava ligado lá no Antônio José, você mandou alô, hein? Obrigado, meu amigo, meu companheiro, meu amigo Anderson. Mas então tá certo, meu amigo Anderson, escolhe a moda, olha, ele manda a moda para Arcelino Cruz. Alô, meu amigo de longas datas, Arcelino Cruz. Vem para sua mãe, né? Dona Deli, um forte abraço, vem para todos os amigos da Polícia Militar. Sou familiar, meu amigo Anderson. Então tá certo, meu amigo Anderson, a sua moda foi encontrada. Aê, René Raíl, é apaixonado, hein? Então tá certo, meu amigo Anderson, me manda para Xerosa. Xerosa, mesmo você, Xerosa. Pra Fabiana Loira dos Olhos Azuis, a filha, né? A filha Samara, para o Robinho. Para todos os familiares. Para todos os familiares, meu amigo Anderson. Para todas as pessoas que gostam de uma moda boa. Então tá certo, meu amigo Anderson, Nova Barra. Olha o teu sucesso chegando. 5h28.

0: Na linha, peraí. Atendemos meu amigo, meu companheiro Anderson. Alô, meu amigo Anderson, moda boa, hein? Inquilina de Violeiros. Fique aqui em seu quarto. Fala com você no telefone dentro de alguns instantes. E vamos seguindo com a nossa programação. Já são 5h32, foi então 17h32. Alô, meu amigo Nego Velho, das Pantas, manda sua moda agora. Agora vamos atender Geslaine da família Vidal da Vila Maria. Chore agora, daqui a 15 minutos. Ontem a filha Fabiana, na loira dos olhos, assim, escolheu uma moda aqui, olha. Do Chitãozinho e do Chororó, e ela gostou da moda, hein? E ela manda para todas as suas amigas e amigos, né? E para o povo que gosta da boa moda sertaneja. Manda aí para a Janete Segates, para o Francisco e para todos os familiares. Também para você, Gerosa, e para a Fabiana, que escolheu a moda ontem. Então, Geslane da família Vidal, olha teu sucesso chegando. 5h33,5.
1: Ih, é o povo chegando.
0: Liga de novo.
1: Gente, mas não, Chitão. Será?

Tá bem assim. Então nós atendemos o Slane da família Vidal da Vila Maria. Ô Cora, te atendo agora, tá bom, Cora? Mas e vamos seguindo com a nossa programação, porque já são 5h38 aqui pela sua Vale. E o nosso Canto da Goiata em sequência, vamos até às 7 da noite. E o nosso telefone continua liberado. Você pode ligar pra cá, escolher o seu sucesso e mandar para o seu cheiroso, para o seu cheirosa. Ei, Valdo Araguaia. Agora vamos atender meu amigo, meu companheiro Nego Véi. Alô, meu amigo Nego Véi. Olha teu sucesso chegando. Só pra matar a saudade. Teodoro Sampaio, participação do Barreirito para meu amigo Nego Véi. Aumenta o som, Nego Véi. Ó, moda boa. Nego Véi, você fala que a moda é boa, pode aumentar o som. Ele tem um som bom. Ei, Nego Véi, você é a diferença.

0: Voltamos agorinha.
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Mas então tá certo, então tá certo. Olha, batendo papo com a Lourdes. Alô, Lourdes do Toninho. Rapaz, a Lourdes, olha, ela pede pra avisar pras pessoas, porque nesse dia 5 ela tem um grandioso jantar. É o jantar do Pai Eterno, na sua residência, na rua 2, em Aragarças, Goiás. Foi, Batatinha? Convida as pessoas pra vir rezar o terço, mas eu... Imagina mais nós rezar o terço aqui na rua 2, em Aragarças, Goiás. É nesse dia 5 que tem um jantar, viu? O jantar é gratuito do Pai Eterno. Aí ela convida as pessoas pra poder ir participar do terço, né? Nesse dia 5, em Aragarças, Goiás, na sua residência. A Lourdes, todo ano ela faz, né? A festa do Pai Eterno. Falou, Batatinha, não é uma festa, né? Eu faço um terço para o Pai Eterno e dou um jantar, né? Para as pessoas que vêm, né? Jantar e cumprir sua promessa. É aqui em Aragarças, Goiás, na rua 2, acima da Araguarina. Você entendeu? Eu falei, eu entendi. Então vai lá para o povo, dia 5 tem um jantar em casa. E a chegada do Pai Eterno. Dia 5 tá no domingo. É janta, não é almoço, não, tá? Falei, tá bom. É só pra jantar e rezar um terço na casa dela, tá? Na sua residência, na rua 2, em Aragarças, Goiás. Eu quero todas as pessoas pra ir pra rezar, jantar, passar um pouco com ela, né? Ter um papo com os familiares. Tá certo, Lourdes? Então vamos seguindo com a nossa programação, porque a nossa programação tem sequência. E meu amiguinho Carpinturas tá na sintonia. Alô, meu amiguinho Carpinturas, olha teu sucesso chegando. Aí meu amiguinho Carpinturas falou, Batatinha, manda essa moda aí pra nós, hein? Manda para todos meus clientes e amigos, né? O povo que acompanha a sua programação. Então tá certo, meu amigo Carpinturas, aumenta o som. E o Carpinturas, já manda 12 para 6. Bora, Lúcio, aumenta o som, Lúcio.

0: Pedreiro Caro Pinturas. Um forte abraço para todos os amigos da Nova Barra. Ei, Vale do Araguaia. Um grande sucesso do passado, matando a saudade com eles, Leandro e Leonardo.
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0: Mas então tá certo, Giovana?
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0: Não é Giovana, não, mas

Mas então tá certo, é a Cheirosa e a filha Fabiana Loira dos Olhos Azuis. Fique na linha, desligue não, tá? Agora atender a Cora de Aragá. Essa Cora escolhe a moda. Ela manda a moda para a Dona Maria Cheirosa, né? E para a Fabiana Loira dos Olhos Azuis, para a Samara em Goiânia. E para a amiga Carmen Lúcia, para sua amiga Fran, a Franciele, para sua irmã Margarida. Então tá certo, Cora. Olha o teu sucesso chegando. Só um pouquinho, a gente tá aqui, peraí. Agora deu certo, Cora. Aumenta o som porque a moda é boa. Ô, Cora, já faltam 6:30 pra 6.

Tá certo, já voltamos. Ei, meu amigo Carpinturas, hein? Meu amigo, meu companheiro Rodrigo Rodas, bom trabalho, cheiroso, obrigado por tudo, meu amigo Rodrigo Rodas. Olha, nós vamos rezar às 6 horas, né? E voltamos logo após as 6, atendendo Genoveva do São José, atendendo Madalena Berlim do Pontal do Araguaia, atendendo Dona Joana do Santo Antônio, atendendo a Cheirosa do Vista Bela e atendendo a filha Fabiana Loira dos Olhos Azuis. Então vamos ouvir essa moda aí, olha. E volta após a oração das 6. Atendendo muita gente. Então nesse prazo agora, né? Vou achar a moda das pessoas, né? Que você pede moda pra nós, vamos achar as modas, mandar agora. Boa, Genoveva! 1 para 6.

6 horas da tarde. É hora de agradecermos a Deus por mais um dia abençoado. Pai nosso que estais no céu, santificado seja o vosso nome. Venha a nós o vosso reino. Seja feita a vossa vontade, assim na terra como no céu. O pão nosso de cada dia nos dai hoje. Perdoai-nos as nossas ofensas, assim como nós perdoamos a quem nos tem ofendido. E não deixeis cair em tentação, mas livrai-nos do mal. Amém. Ave Maria, cheia de graça, o Senhor é convosco. Bendita sois vós entre as mulheres, e bendito é o fruto do vosso ventre, Jesus. Santa Maria, Mãe de Deus, rogai por nós, pecadores, agora e na hora de nossa morte. Amém.

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0: Tá certo, meu amigo, meu companheiro Anderson. Vamos à chamada, vamos, meu amigo Anderson. Aguenta as pontas só um pouquinho, tá bom, cheiroso?
1: Casa perto da linha.
0: Vamos falar agora com a Genoveva. Alô, Genoveva, cadê a Genoveva do São José?
2: Boa tarde, Batatinha.
0: Boa tarde, cheirosa.
2: Batatinha, passa a música do Silveira e Silveirinha pra nós.
0: E qual
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0: que é
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0: Puxa, boa, hein? Sim. Mas então tá certo, dona Genoveva do São José. Ah, escolheu uma moda boa, hein? Quem gosta da moda é a Genoveva Cegaça. Ela é fã do Silveira e do Silveirinha. Então, alô, amigo do São José. Olha a moda chegando, Genoveva. Bora, Silveira, bora, Silveirinha. 6:13. Amigo Anderson, foi campear a moda, tá, João Anderson?

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0: A benção, já voltamos. Ô filha Fabiana, que moda bonita, hein? Caramba, hein? O Rick do Handel. Olha, vai sobrar muita moda sem tocar hoje, hein? Hoje a grade tá lotada aqui de muitos pedidos, hein? E não vai dar tempo de atender todo mundo, não, né? Mas o nosso Cantarágua, graças a Deus, ele é sempre assim. Sempre sobra moda para outra programação. Alô, Prima Maria! Rapaz, a Prima Maria, olha, minha madrinha veio de...
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0: Onde é que é essa que é lá, mano? Primavera do Leste. Tá aqui na barra, minha madrinha de batismo, hein? Eu fui batizado, crismado e casado, né? Então tá certo, vou lá ver minha madrinha. Hoje não vou não, tá, madrinha? Mas amanhã eu vou ver a senhora, né? Rapaz, já faz muito tempo que não vejo minha madrinha. É madrinha de batismo.
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0: Eu vou lá ver ela amanhã. Eu acho que nem conheço mais ela, mas faz muito tempo que não vejo ela. Tá pensando?
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0: Madrinha de batismo, hein? Que benção, hein? Que ela tá linda, maravilhosa, igual assim. Então tá bom, eu vou ouvir minha madrinha de batismo amanhã. Valeu, prima! Agora já são 6h29, então 18h29 aqui pela sua van.
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0: Mas então tá certo, meu amigo, meu companheiro Anderson. Alô, Batatini, olha. Tem uma vizinha aqui que tá ouvindo a tua programação. Você tocou pra nós a Inquilina de Violeiro, foi? Eu falei, foi do... O cheiroso que anda bonito, né? Ele falou, o programa dele é bom, ele falou, ah, é do nosso jeito. Então tá certo, meu amigo, meu companheiro Anderson, meu amigo de 40 anos, de amizade. Eita, beleza, ou mais, né? Que eu ainda era solteiro, olha. Meu amigo Anderson, era bem criança, bem jovem, né? Então, meu amigo Anderson, ele falou, Batardini, olha, a minha vizinha aqui, a Keila, ela que ouviu a moda que fala um negócio assim, assim. Você consegue encontrar? Falei, mas nós conseguimos. Então sua moda foi encontrada, Keila. Meu amigo Anderson, aumenta o som, olha a moda chegando. Aumenta o som porque a moda é boa.

Ei, meu amigo Anderson. Moda boa, hein? Caramba, é a realidade da vida, hein? E tem muitas pessoas, né, que... não vai pra cego tá vivo, né? Só vai depois que vai pra despedida. Aí não adianta mais, né? Essa moda é realmente a realidade, meu amigo Anderson. Dá um abraço à dona Leila, né? Dona Keila, né? Filho, moda boa, dona Keila. Parabéns. E vamos seguindo com a nossa programação, porque a nossa programação já começa.

Pedreiros Escolhe a Moda, só pra ouvir, manda para todos os familiares e amigos, para os amigos pedreiros, carpinteiros, armadores de cerveja e todo o povo que acompanha a nossa programação. Então tá certo, Primo Hélio, construtor, alô, Prima Helena. Aumenta o som. 6:36.

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1: Agora vamos atender a Dona Joana do Santo Antônio. Alô, Dona Joana do Santo Antônio. Alô, Primo William, boa noite. Olha a moda chegando, Dona Joana. Vai segurar muita moda. Alô, Jânio, pé de dieta, minha taspa do cheiroso.

0: Mas volta agora, hein?
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Ah, então tá certo. Então bora pra frente. Hoje é dia. Porque tem muita moda se tocar, vai sobrar tanta moda se tocar hoje. Agora eu vou atender a filha Fabiana, loira dos olhos azuis. Alô, filha Fabiana, loira dos olhos azuis, é luxuosa, olha a moda chegando. Hoje vai ser pouco papo, muita moda, tá? Vou enfileirar uma no rabo da outra. O programa tá quase indo embora já.

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1: Rapaz, hoje tá lotado, hein? Só modas boas, hein? Filha Fabiana, a loira dos olhos azuis. Moda boa, hein? Agora vou atender a Xeraz. Alô, Xeraz, olha só a moda chegando. Canta trem bonito. Estamos quase indo embora. A sua é a próxima, Madalena Berlindo. Canta aí, trem bonito.

0: Eita, merda. Olha, sobrou muita moda sem tocar na nossa programação de hoje. Peço desculpa para as pessoas, olha, porque a nossa programação não consegue atender todas as pessoas todos os dias, né? Sempre sobra, né? Mas esse é sinal, tá dando certo, né? Né, Madalena Berlini, que é deu segurinha?
1: Batatinha, meu querido, boa tarde, boa noite.
0: Coloca menos áudio,
1: tudo bem,
0: né?
1: Com você?
0: Ah,
1: que Deus abençoe. Madalena Berlini do Pantal.
0: Melhor agora.
1: Sendo aqui para desejar uma boa noite. Quinta-feira abençoada para você e todos os ouvintes.
0: Todos nós,
1: né? O gramão bom, chique, abençoado,
0: ah,
1: né,
0: moço, Batatinha? Ah, moço, não vença, meu.
1: Ei, Batatinha.
0: Oi, cheirosa.
1: Manda um Jean e Giovanni aí para nós. Sim. Taça de pranto,
0: nem
1: se possível,
0: pedaço,
1: tá, Batatinha?
0: Nem que seja um pedaço.
1: Cheiro, menino, para todos gostar da música. Em especial, Janete Segatti, Francesco, Batatinha e família. Cheiro, menino.
0: Ô, Tcherosa, deixa eu achar um negócio aí. Enquanto esse lá cantando aí, olha. Ô, tá abençoado. Primeiro, Jane Pediante, pelo menos falar, né? Fala, meu nome é assim. Ô, Jane Pediante, pera aí, cadê ele? Cadê ele que quer falar? Fala. Cadê o Cheiroso?
2: Ô, Batatinha, que tá bom?
0: Eu que tô.
2: Tudo bem aí com você?
0: Mais, bom demais, Cheiroso.
2: É, todos ouvintes da Vale do Araguaia?
0: Sim.
2: Tô com dificuldade de falar um pouquinho.
0: Não, tá de boa, tá tranquilo.
2: Arranquei dentro tudo.
0: Tá tranquilo.
2: É, uma boa noite a todos vocês.
0: Boa noite, Cheiroso.
2: E seus amigos aí que
0: sim,
2: trabalham com você também. Viu, Batatinha?
0: É a equipe.
2: Meu tá grande bem, amigo.
0: Hein? Sim, meu amigo.
2: Passa uma música, ela que é de Lourenço Lorival.
0: Sim.
2: Acho que é. E fala assim, ó.
0: Vamos ver se é essa aqui.
2: Fala bem assim, ó. Hoje já passa um ano que
0: tá.
2: Nós brigamos e você sim. Foi embora.
0: Ah, sim.
2: Sei que fui o culpado, eu
0: tá.
2: Fiz tudo errado.
0: Errou e cantou,
2: joguei
0: hein?
2: Tudo fora.
0: O cantor você já errou, Cheiroso.
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0: Ei.
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0: Tá com a voz boa, meu amigo Jânio.
2: Falou, Batatinha?
0: Beleza, você errou no meu cantor.
2: Batatinha,
0: oi.
2: Eu falei errado, é Gilberto
0: é verdade.
2: E Gilmar.
0: É verdade,
2: não
0: você
2: é
0: errou o cantor.
2: É
0: verdade.
2: É Gilberto e Gilmar, não é?
0: Tá certo, meu amigo. Jane Pedinha, tá certo, tudo certo. Tem nada errado, não, né? Vê se é essa aqui, olha. Então, com essa moda do meu amigo Jane Pedinha, já vamos seguindo por aqui. Já vou falar agora sobre o saudoso Gilmar de seus abençoados falava. Ele sempre falava assim, Brasil. Batatinha, por onde Deus passa, nada embaraça. Fazer o bem sem olhar a quem? Porque lá de cima a recompensa vem. Com essas palavras vou ficando por aqui. Mas volto amanhã às 5 da tarde, às 17 horas, se Deus assim nos permitir. Tchau, família brasileira. Fiquem todos com Deus, que eu também vou com ele. Não se esquecendo, porque às 8 horas, ou às 20 horas, né? Tem Vicente Queiroz Sul, Love Hits. Tchau, Brasil. Mostrando a todos. Tchau, família Vale do Araguaia. Volto amanhã, Brasil.

0: Brasília, 19 horas.
1: Está no ar a Voz do Brasil. As notícias do governo federal que movimentaram o país no dia de hoje.
2: Boa noite.
0: Boa noite para você que nos acompanha em todo o país.
2: Quinta-feira, 25 de junho de 2026.
0: Vamos ao destaque do dia, soberania no campo.
2: O governo do Brasil anuncia a retomada das obras da unidade de fertilizantes nitrogenados 3, na cidade de Três Lagoas, em Mato Grosso do Sul.
0: Serão investidos mais de 5 bilhões de reais com o apoio do novo PAC. E a nova fábrica terá capacidade de produzir 16% da demanda nacional por ureia.
2: Presidente Lula destaca que a produção de fertilizantes garante a blindagem do país em relação à subida de preços internacionais.
3: Preços absurdos de fertilizantes que poderiam ser produzidos no Brasil, que aumenta a cada guerra que alguém quer dar no outro lá fora. E o pobre brasileiro paga o preço dessa guerra.
0: E ainda em Mato Grosso do Sul, o presidente entrega a titulação de terras para 1.390 famílias assentadas da reforma agrária.
2: Elas produzem leite, grãos, frutas e hortaliças e criam pequenos animais.
0: Com a titulação, produtores poderão acessar políticas públicas de crédito e assistência rural.
2: E você vai ouvir também oportunidades de negócios para empresários brasileiros.
0: Com a entrada em vigor de novas tarifas na União Europeia por causa do acordo com o Mercosul, o governo do Brasil quer aumentar exportações, inclusive de pequenas e médias empresas.
2: E nós conversaremos sobre isso com o Laudemir Miller, presidente da Apets Brasil, a agência brasileira de promoção de exportações.
0: Hoje, na apresentação da Voz do Brasil, Mariana Jungmann e Luciano Seixas.
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0: Três aeroportos de Mato Grosso do Sul estão agora mais modernos, com capacidade ampliada e com mais conforto para os passageiros.
2: O presidente Lula esteve hoje em uma série de eventos no estado e participou agora há pouco da entrega da primeira fase das obras do aeroporto de Ponta Porã e também dos terminais de Campo Grande e Corumbá.
0: A repórter Graziele Bezerra está com a gente aqui no estúdio e tem mais informações sobre isso. Boa noite, Graziele.
4: Boa noite para você também, Luciano. Boa noite para Mariana e boa noite para o ouvinte da Voz do Brasil. Esses terminais de Campo Grande, Corumbá e Ponta Porã foram modernizados e ampliados com recursos do novo PAC. Essas obras estão no pacote de investimentos de 4 bilhões e meio de reais que a concessionária Aena está fazendo em 11 terminais, inclusive em aeroportos também de São Paulo, Minas Gerais e Pará. O ministro de Portos e Aeroportos, Tomé Franca, explicou que esses investimentos fazem parte do projeto Ampliar, que busca modernizar e também equipar a aeroportos regionais.
5: Esse é o nosso desafio, é o desafio da infraestrutura aeroportuária do Brasil. A gente conseguiu fazer a requalificação dos grandes aeroportos e a gente tinha um grande desafio, que era investir e requalificar os aeroportos regionais, porque o presidente Lula entende que o transporte aéreo não é apenas para a elite, não é para uma parte da população, mas é para todos os brasileiros.
4: Bom, em Ponta Porã, que é a cidade que faz fronteira aí com o Paraguai, o terminal aeroportuário ficou 5 vezes maior. A capacidade anual saltou de 30 mil para 130 mil passageiros. O aeroporto também ganhou novos espaços comerciais, teve aí ampliação do estacionamento e mais posições para aeronaves comerciais. Na capital, Campo Grande, o aeroporto agora está preparado para receber voos internacionais com 3 pontos de embarque, novos equipamentos de inspeção, salas de embarque aí com 7 portões. A capacidade de atendimento saltou de 950 mil para 2 milhões e 600 mil passageiros por ano. E em Corumbá, cidade que dá acesso ao Pantanal, o aeroporto conta agora com novos espaços de embarque, check-in, inspeção de passageiros e estacionamento também. Além de aumentar a capilaridade logística e impulsionar o desenvolvimento da economia sul-mato-grossense, esses novos terminais também vão reforçar a infraestrutura para atender moradores, turistas, empresários e produtores que dependem, né, do transporte aéreo diariamente. Mariana, Luciano.
2: Obrigada, Graziele. Graziele Bezerra, pelas suas informações ao vivo aqui na Voz do Brasil.
0: E ainda em Mato Grosso do Sul, mais cedo, o presidente anunciou a retomada de uma fábrica de fertilizantes, que vai contribuir para a segurança alimentar e o fortalecimento da produção agrícola no Brasil.
2: A obra vai contar com 5 bilhões de reais do novo PAC e vai gerar cerca de 8 mil empregos.
6: Os fertilizantes ricos em nitrogênio são essenciais para o rápido crescimento de plantações. Por isso, costumam ser usados para aumentar a produtividade de lavouras de soja, milho e feijão, por exemplo, para reduzir a dependência de outros países e garantir que esse produto continue fortalecendo a produção interna. O governo do Brasil anunciou a retomada das obras da unidade de fertilizantes nitrogenados 3, na cidade de Três Lagoas, no Mato Grosso do Sul. Serão investidos mais de 5 bilhões de reais com apoio do novo PAC. A ministra da Casa Civil, Miriam Belchior, destaca o potencial de obras como essa para o desenvolvimento do país.
7: Gera emprego, gera crescimento no país, é bom para todo mundo. Reúne o setor público, reúne o setor privado, as nossas estatais.
6: A retomada da construção da fábrica, que estava paralisada desde 2015, deve gerar cerca de 8 mil empregos diretos e indiretos. As operações estão previstas para começarem em 2029. O empreendimento será da Petrobras, que assinou contratos com as empresas responsáveis pela conclusão da obra. De acordo com a presidente da estatal, Magda Jambriar, a localização da fábrica é estratégica.
8: Isso é fertilizante para Mato Grosso, Mato Grosso do Sul, Goiás, Paraná, São Paulo, região que concentra nada mais nada menos do que 40% da demanda brasileira de ureia.
6: A ureia é um dos principais fertilizantes nitrogenados utilizados pelos agricultores. Quando entrar em operação, a fábrica terá capacidade para produzir o equivalente a 16% da demanda nacional. Para o presidente Lula, a retomada da obra representa um passo importante para fortalecer a produção de fertilizantes à base de nitrogênio nacional e impacta diretamente no preço dos alimentos.
9: Você tem quase que 85% da estrutura de uma obra como essa, de repente para e fica 12 anos parada. E o Brasil pagando preços absurdos de fertilizantes que poderiam ser produzidos no Brasil, que aumenta a cada guerra que alguém quer dar no outro lá fora. E o pobre brasileiro que vai comprar uma fruta, que vai comprar uma comida, paga o preço dessa guerra.
6: Quando a unidade de Três Lagoas entrar em operação, junto a outras três unidades comandadas pela Petrobras, a estatal projeta atender cerca de 35% do mercado nacional de ureia até 2029. Antes da retomada das fábricas, 100% da ureia consumida no país era importada. Reportagem Márcia Fernandes.
0: E também em Ponta Porã, o presidente Lula entregou hoje mais de 1.300 títulos de terra para assentados da reforma agrária.
2: A ação faz parte do programa Terra da Gente, que visa agilizar a destinação de terra

0: resultados da reforma agrária?
1: A ação faz parte do programa Terra da Gente, que visa agilizar a destinação de terras no país.
2: A segurança do título da terra chegou para 1.390 famílias do assentamento Itamaraty, em Mato Grosso do Sul. A entrega dos documentos aos produtores em um dos maiores assentamentos da reforma agrária do país foi feita pelo presidente Lula. O representante da Cooperativa dos Agricultores Familiares do assentamento Itamaraty, Ataíde Zambrushi, destacou os impactos para a comunidade.
3: Nós necessitamos desse título para as cooperativas poder crescer, recursos financeiros, agroindústria, para produzir alimento para esse Brasil. É dar de comer para a nossa agricultura, para os nossos alunos na escola, para a nossa Conab. Esse título representa muita coisa para nós.
2: Com mais de 50 mil hectares, o assentamento abriga cerca de 2.800 famílias, que produzem leite, grãos, frutas e hortaliças, e que também criam pequenos animais. Com o título definitivo da terra, os assentados passam a ter estabilidade para produzir e acessar políticas públicas, como crédito e assistência técnica rural. O presidente Lula destacou o esforço do governo para fazer desapropriações que levam à reforma agrária.
4: E está ficando cada vez mais caro. Não pensa que é barato, não, porque é caro. Desapropriar uma fazenda aqui nesse estado é muito caro. Não pense que é fácil fazer. Tudo é uma guerra contra a lei. Tudo é uma guerra contra o manual. Porque o manual é quase tudo para criar dificuldade. É como se a gente estivesse subindo uma escada. A gente cansa, mas a gente não pode desanimar.
2: Também foi entregue o título de propriedade à comunidade quilombola Picadinha, localizada em Dourados. Foi assinado ainda acordo para a destinação de mais 72 mil hectares no estado para a reforma agrária. A medida deve resultar na criação de 33 novos assentamentos para quase 5.800 famílias. Foram entregues ainda 42 unidades habitacionais em outros 10 assentamentos sul-mato-grossenses, em um investimento de R$4 milhões. Reportagem Luana Karen.
0: E o presidente Lula também comentou hoje assuntos internacionais.
1: Ele prestou solidariedade às vítimas do terremoto na Venezuela e ofereceu apoio ao país para a presidente venezuelana Delcy Rodríguez.
0: E parabenizou o novo presidente eleito da Colômbia, Thaisa Vitória, tem os detalhes.
5: Pela rede social X, o presidente Lula disse que tomou conhecimento com grande preocupação e consternação dos impactos causados pelo terremoto que assolou a Venezuela ontem. O presidente disse ainda que instruiu o Ministério de Relações Exteriores e a Embaixada do Brasil na capital venezuelana, Caracas, a avaliarem as medidas de assistência que o Brasil possa tomar para ajudar os atingidos. Ainda ontem à noite, o Itamaraty divulgou nota declarando que não há brasileiros registrados entre as vítimas até o momento. Em evento nesta quinta-feira, em Mato Grosso do Sul, o presidente Lula disse que já conversou com a presidente da Venezuela, Delcy Rodríguez.
4: Nós fizemos uma reunião com vários ministros agora. Eu falei com a presidenta Delcy da Venezuela de manhã do carro para perguntar para ela o que ela precisava que a gente fizesse. E nós estamos reunindo vários ministros para a gente mandar tudo o que for necessário mandar para a Venezuela. Água, bombeiro, defesa civil, comida, remédio.
5: E pela mesma rede social, o presidente parabenizou o povo colombiano pelo processo democrático e soberano que elegeu Abelardo de la Espriella nas eleições do último domingo. Lula destacou a amizade entre Brasil e Colômbia e disse que ela é fundamental para a superação de desafios comuns, como a preservação da Amazônia, o enfrentamento da pobreza e o combate ao crime organizado. Reportagem Thaisa Vitória.
1: E agora há pouco, o presidente Lula divulgou em uma rede social que vai enviar, na manhã dessa sexta-feira, uma missão humanitária de busca e resgate urbano na Venezuela.
0: O Brasil vai enviar um avião KC-390 da Força Aérea Brasileira, que vai sair de Guarulhos com 36 bombeiros, técnicos da Defesa Civil Nacional, da Agência Nacional de Telecomunicações e 9 toneladas de equipamentos para socorro às vítimas.
1: No sábado, o Brasil vai enviar equipamentos para montagem de um hospital de campanha, purificadores de água com painel.

0: painel solar, medicamentos e material médico para cirurgias.
1: Lula afirmou também que segue acompanhando o trabalho de resgate e que o Brasil vai prestar todo o apoio necessário ao povo venezuelano.
0: Benefícios tarifários do Acordo de Livre Comércio entre Mercosul e União Europeia começaram a vigorar no mês passado.
1: Com eles, inúmeras oportunidades de negócio se abrem para empresas brasileiras no continente europeu, inclusive para as pequenas e médias.
0: E o governo do Brasil quer levar aos empresários mais conhecimento sobre essas oportunidades. Por isso, amanhã vai lançar uma plataforma voltada para eles.
1: Quem nos conta os detalhes sobre isso é o presidente da Agência Brasileira de Promoção das Exportações, a Apex Brasil, Laudemir Miller, que fala conosco ao vivo de São Paulo agora. Boa noite, presidente.
2: Boa noite.
1: Presidente, amanhã o senhor vai participar junto com o vice-presidente Geraldo Alckmin e o ministro do Desenvolvimento, Indústria, Comércio e Serviços, Márcio Elias Rosa, de um encontro com empresários, para apresentar a eles as oportunidades de negócios que podem surgir a partir da entrada em vigor do Acordo de Livre Comércio entre o Mercosul e a União Europeia, né? Que oportunidades são essas?
2: Olha, são oportunidades trilionárias. O Acordo Mercosul-União Europeia está trazendo um dos maiores, está formando os maiores blocos do mundo, maiores blocos econômicos. E para vocês terem uma ideia, a Europa, ela traz de fora do bloco, ela importa 3 trilhões de dólares. E o acordo, ele vai abranger mais de 9 mil produtos, sendo que desses 5 mil produtos já estão com tarifa zero. E o que que significa na prática? Significa que, por exemplo, hoje, né, antes do acordo, para a gente exportar um mel para a Europa, o produtor brasileiro pagava 17% de tarifa, de imposto. Para exportar uva, tinha que pagar 11%, 12%. Para exportar máquina, tinha que pagar imposto também. E com o acordo, essas tarifas vão reduzir e nós temos 5 mil produtos que essa tarifa já é zero. Então, isso vai melhorar muito os negócios do Brasil e vai dar acesso a um mercado de 3 trilhões de dólares.
0: E vocês vão apresentar também, né, presidente, ferramentas para que esses empresários possam aproveitar melhor essas oportunidades. Uma delas é uma plataforma desenvolvida pela Apex Brasil sobre produtos brasileiros aptos a disputar esse espaço no mercado europeu, não é isso? Fala mais para a gente sobre essa plataforma, como é que ela vai funcionar?
2: É isso mesmo, Mariana. É porque o que a gente quer é que cada empresário ele possa ter a exata noção de qual que é a situação do seu produto. Ou seja, eu estou produzindo aqui o meu produto, ele, afinal de contas, a tarifa caiu ou não, quanto que é, qual é o benefício que eu vou ter nesse acordo, né? Então, essa ferramenta, ela vai estar disponível, é uma ferramenta que pode ser usada no computador, pode ser usada no celular e cada um vai poder saber exatamente a sua situação, o produto que ele tem, o quanto que ele está sendo beneficiado. Mas saber qual é a oportunidade, né? É só o primeiro passo. O que a gente quer mesmo é que esse empresário possa transformar essa oportunidade em negócio. E por isso que a Apex Brasil, junto com vários parceiros, nós já planejamos, a gente tem uma programação de nos próximos 12 meses, até julho do ano que vem, nós vamos fazer 150 eventos de negócios só para o mercado europeu, onde a gente pretende aí beneficiar em torno de 2.600 empresas para que o empresário conheça a oportunidade que tem, mas principalmente em conhecendo essa oportunidade, possa encontrar compradores europeus e aí sim exportar e fazer negócio.
1: Bom, e essa plataforma pode também estimular as pequenas e médias empresas brasileiras a entrarem nesse novo mercado trilionário, né, que o senhor falou. O estímulo às exportações de empresas de pequeno porte é uma das metas da Apex para os próximos anos, não é isso?
2: Exato, Luciano. Isso é muito importante, que todo mundo que está ouvindo a Voz do Brasil, os nossos empresários, as nossas cooperativas, os nossos produtores rurais, acreditem que a exportação é possível para todo mundo, é possível para os médios e também é possível para os pequenos. O que precisa fazer? Tem que se preparar, tem que entender o mercado e nisso a Apex Brasil pode ajudar muito, com ferramentas de inteligência de mercado, planos de negócios e principalmente participar das nossas feiras, das nossas rodadas de negócios, tanto no exterior como no Brasil, quando a gente traz compradores internacionais ao Brasil. Então essa é uma grande mensagem, que é uma grande oportunidade para todos, pequenos e médios também têm essa oportunidade, se prepararem, contando com o nosso apoio, a gente tem uma segurança muito boa de que também essa oportunidade vai ser viável e se transformar em negócio para eles.
0: Agora, o senhor mencionou anteriormente alguns itens que vão estar beneficiados aí pelo acordo, mel, por exemplo. A Apex já mapeou, né, o que vai ter essa redução tarifária para exportação para a Europa. Esses itens, eles coincidem com aqueles que vão ter aumento de tarifas imposto pelos Estados Unidos, né, na última taxação? Ou seja, a minha pergunta é, as oportunidades na Europa, elas podem ajudar a reduzir o impacto dessa taxação norte-americana?
2: Sim, elas podem sim, né? Estados Unidos continua sendo um mercado muito importante, a gente continua promovendo as empresas e os produtos brasileiros nos Estados Unidos, mas a Europa é uma grande oportunidade que se abre também para os exportadores brasileiros. E para vocês terem uma ideia, a exportação do Brasil para os Estados Unidos, se a gente comparar janeiro a maio do ano passado com janeiro a maio deste ano, houve uma redução de em torno de 2 bilhões de dólares da nossa exportação. Só que ao mesmo tempo que nós caímos a nossa exportação para os Estados Unidos, o Brasil aumentou a exportação para a Europa. Nós exportamos a mais 1 bilhão e meio para a Europa, nós exportamos 8 bilhões a mais para a China e exportamos, por exemplo, para a Índia, quase 2 bilhões de dólares a mais também. Então, embora tenha caído a exportação para os Estados Unidos, o Brasil bateu recorde de exportação esse ano, se a gente pegar janeiro a maio, onde nós tivemos 12 bilhões de dólares a mais. E interessante, Luciano, é que das 2.000 empresas que estão com a Apex Brasil, que a gente trabalha, que a gente apoia e exportam para os Estados Unidos, nós tivemos 72% dessas empresas, elas diversificaram o mercado. Elas continuam exportando para os Estados Unidos, mas passaram também a exportar para outros mercados.
1: Presidente, nós temos apenas um minutinho a mais.
2: Para a diversificação.
1: Atualmente, o comércio entre Brasil e União Europeia movimenta cerca de 100 bilhões de dólares por ano. Você já tem uma estimativa de quanto esse fluxo pode crescer com a entrada em vigor, né, desse acordo?
2: Olha, Luciano, nós fizemos um estudo pegando só 543 produtos, que são aqueles que a gente tá priorizando, só esses 543 produtos, na estimativa da Apex Brasil, no nosso estudo, que são os nossos produtos prioritários, eles podem render ao Brasil no curto prazo, nos próximos 12 meses, um incremento de exportação de até 1 bilhão de dólares. E aí basta também colocar que a gente tem não só esses 543, mas a gente tem milhares de outros produtos também com oportunidade, de modo que eu acho que a gente está com uma expectativa muito positiva de ter um crescimento aí de pelo menos 1 bilhão de dólares nos próximos meses para a Europa.
0: Muito bem, nós conversamos com Laudemir Miller, presidente da Apex Brasil, a Agência Brasileira de Promoção de Exportações. Muito obrigada pela sua entrevista aqui à Voz do Brasil, presidente.
2: Obrigado, Mariana. Boa noite a todos.
1: Garantir acesso à educação, lazer e proteção para crianças e adolescentes é um dever do Estado e de toda a sociedade, como estabelece a Constituição Federal.
0: Mas essa realidade ainda é distante para mais de 1 milhão e 600 mil jovens de todo o país submetidos ao trabalho precoce.
1: Para mudar esse cenário, o Ministério do Trabalho e Emprego lançou o novo Plano Nacional de Erradicação do Trabalho Infantil.
0: Com metas válidas até 2035, a iniciativa quer fortalecer a rede de fiscalização e assistência social em todo o Brasil.
3: Brincar, estudar e se desenvolver, direitos que ainda estão longe da realidade de milhões de crianças e adolescentes brasileiros. Segundo o IBGE, em 2024, o país registrou cerca de 1 milhão 650 mil crianças e adolescentes entre 5 e 17 anos em situação de trabalho infantil. O Nordeste concentra o maior número de casos, com 506 mil crianças e adolescentes nessa condição, seguido pelas regiões Sudeste, Norte, Sul e Centro-Oeste. Entre as principais causas estão a desigualdade social, a baixa renda familiar e a evasão escolar. No Brasil, qualquer trabalho é proibido para menores de 14 anos. Dos 14 aos 16 anos, só é permitido na condição de jovem aprendiz. Para enfrentar esse problema, o Ministério do Trabalho e Emprego lançou o Plano Nacional de Prevenção e Erradicação do Trabalho Infantil e Proteção a Adolescentes no Trabalho, com vigência até 2035. Uma conquista coletiva, destacou Roberto Guimarães, coordenador nacional de erradicação do trabalho infantil.
4: Esta quarta edição representa avanços significativos e confere maior estabilidade, continuidade e capacidade de planejamento de longo prazo.
3: O documento reúne metas, indicadores e estratégias para fortalecer a proteção de crianças e adolescentes em todo o país. A proposta foi construída de forma coletiva, com participação do governo, trabalhadores, empregadores, sistema de justiça, sociedade civil e organismos internacionais. Para o ministro do Trabalho e Emprego, Luiz Marinho, cabe à sociedade monitorar, fiscalizar as metas do plano e combater o trabalho infantil.
5: Esse é o compromisso deste quarto plano. O compromisso de todos e todas, para que nós possamos sonhar e trabalhar para realizar esse sonho, para um dia sermos declarados trabalho infantil erradicado.
3: Para adolescente de Sergipe, Ellen Hipólito, representante do comitê que debateu o novo plano, lugar de criança não é no trabalho, é na escola, no brincar e na oportunidade de sonhar com um futuro melhor.
6: É por isso que esse plano, ele é muito mais do que um documento. Ele representa a construção de oportunidades e para que crianças e adolescentes eles possam realmente estar na escola e sonhar, que é o que a gente sempre quer na nossa infância.
3: Com duração de 10 anos, o novo plano vai orientar as políticas públicas de combate ao trabalho infantil em todo o país. A meta é fortalecer a rede de proteção e garantir que crianças e adolescentes tenham acesso à educação, ao lazer e ao desenvolvimento pleno de seus projetos de vida. Reportagem Pablo Mundim.
1: Essas foram as notícias do Governo do Brasil.
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0: Fique agora com as notícias do Poder Judiciário e do Congresso Nacional. Boa noite.
1: Boa noite para você. Até amanhã.

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1: Você vai ouvir agora notícias do Poder Judiciário.
2: STF começa a julgar ações que questionam a exclusão de pessoas com autismo da isenção de impostos na compra de veículos.
3: STJ valida o uso da ferramenta conhecida como teimosinha em execuções fiscais.
2: TSE lança manual do eleitor.
3: Boa noite, eu sou Marcela Luiza.
2: E eu sou Walter Lima.
3: O Supremo Tribunal Federal começou a analisar dispositivos da regulamentação da reforma tributária que restringiram a isenção de impostos na compra de veículos por pessoas com deficiência.
2: A discussão envolve as regras de isenção do imposto sobre bens e serviços e da contribuição sobre bens e serviços instituídos pela reforma tributária.
3: Pela nova legislação, pessoas com deficiência têm direito à alíquota zerada na compra de veículos, mas o benefício foi restrito ao excluir situações que demandam suporte à mobilidade, como o autismo de nível 1. Na sessão de hoje, o plenário escutou as partes do processo. Depois, o julgamento foi suspenso e será retomado em uma outra data ainda a ser definida. A reiteração automática de ordens de bloqueio via Cisbajude pela chamada teimosinha é medida legítima para efetivar a execução, cabendo ao executado demonstrar causas impeditivas do gravame.
2: Essa tese do STJ deve ser seguida pelos tribunais de todo o país. Fátima Uchoa.
4: A teimosinha permite a repetição automática das ordens de bloqueio de dinheiro nas contas bancárias do devedor sem necessidade de nova decisão judicial. Para o relator na primeira sessão do STJ, ministro Sérgio Coquina, essa ferramenta contribui para a efetividade da execução, a duração razoável do processo e a eficiência da prestação jurisdicional, além de contribuir para impedir o esvaziamento de contas pelo devedor e aumentar as chances de localização de ativos financeiros para satisfazer o crédito. Ainda segundo o ministro, o risco de a teimosinha alcançar valores protegidos por lei é controlado pelos meios legais de impugnação e pelo dever do juiz de cancelar indisponibilidades irregulares ou excessivas.
3: TSE lança Manual do Eleitor, um guia que reúne as principais orientações para quem vai participar das eleições 2026.
2: O anúncio foi feito pelo presidente do TSE, ministro Cássio Nunes Marques, durante sessão desta quinta-feira. Estevão Furtado.
5: Além das versões impressa e digital do manual, a iniciativa também prevê vídeos explicativos no canal da Justiça Eleitoral no YouTube, um site exclusivo e conteúdos nas redes sociais do Tribunal. Entre as orientações estão a obrigatoriedade de apresentar um documento oficial com foto para votar e a proibição do uso de celular na cabine de votação, medida que garante o sigilo do voto. O presidente também destacou o lançamento do programa Seu Voto Importa, que amplia ações de inclusão e acessibilidade nas eleições e busca incentivar especialmente a participação de jovens de 16 e 17 anos no processo eleitoral.
3: Estatal é condenada a indenizar analista de RH ameaçada com canivete.
2: A trabalhadora deve receber R$12 mil por danos morais. Marja Lacerda.
6: A analista trabalhava em uma empresa que prestava serviços para a Celesc Distribuição em Blumenau, Santa Catarina. Quando a empresa foi vendida, o salário dos empregados passou a atrasar. Um deles, num ato de desespero, fez a analista refém, a ameaçando de morte. Para os ministros do TST, a Celesc, como empresa contratante, também é responsável por descumprir as normas de segurança no trabalho, permitindo que a trabalhadora terceirizada fosse exposta à situação de risco.
3: Justiça Federal atende a pedidos do MPF e determina consolidação de terra indígena no Pará.
2: Entes governamentais foram condenados a pagar mais de R$2 milhões por danos morais coletivos por omissão histórica. Vanessa Pereira.
7: A sentença reconheceu a validade do decreto estadual publicado em 1945, que garante o direito do território ao povo indígena Amanaié, no Pará. Além do pagamento de indenização por danos morais coletivos e por omissão histórica, o governo do Pará, o Instituto de Terras do Pará, a União e a FUNAI deverão fazer estudos técnicos e realizar a retirada de ocupantes irregulares da área.
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3: Uma boa noite.
2: E até amanhã.
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8: Eu sou Paula Groba.
9: E eu sou Humberto Pinheiro.
8: E estes são os destaques de hoje do Jornal do Senado, que começa agora.
9: Próximo presidente da República enfrentará desafio de ajuste fiscal, aponta relatório da IFE.
8: Discussão no STF sobre controle de gastos públicos repercute no Senado.
9: Nova lei amplia atendimento no SUS para pessoas com dor crônica.
8: Boa noite.
9: Boa noite.
8: Existem dores que duram meses ou até anos, afetam milhões de brasileiros e podem comprometer o trabalho, o sono e a qualidade de vida.
9: Para ampliar o atendimento a esses pacientes, uma nova lei garante assistência integral pelo SUS e cria o Dia Nacional de Conscientização e Enfrentamento da Dor Crônica. A repórter Marcela Cunha tem os detalhes.
10: As pessoas que convivem com dor crônica agora têm direito a atendimento integral pelo SUS. O texto prevê acompanhamento na rede pública e determina que o paciente seja informado sobre os riscos e possíveis efeitos adversos dos tratamentos. Segundo a Sociedade Brasileira de Estudos da Dor, a condição atinge cerca de 60 milhões de pessoas no Brasil. Para o senador Dr. Irã, do Progressistas de Roraima, a medida corrige uma lacuna no acesso a tratamento.
11: Um tema tão importante que é negligenciado pelo nosso Sistema Único de Saúde, que tem um tripé pétreo da universalidade, da equidade e da integralidade, que é o nosso SUS. Ao fazer a defesa desse projeto, você beneficia essas pessoas para que elas tenham acesso amplo e rápido ao nosso sistema de saúde, pessoas com dor crônica, e eu me incluo aqui, e assim é com muitas pessoas.
10: A nova lei também cria o Dia Nacional de Conscientização e Enfrentamento da Dor Crônica em 5 de julho. A data será representada pela cor verde e deve estimular campanhas sobre prevenção, diagnóstico, opções de tratamento e combate ao preconceito contra quem vive com dor constante. Para a senadora doutora Eudócia, do PSDB de Alagoas, a criação de uma data nacional tem um papel estratégico na ampliação da conscientização e na mobilização de profissionais e gestores em torno do tema.
12: A iniciativa confere visibilidade a uma condição que afeta milhões de brasileiros e que muitas vezes

0: para o sistema de saúde e para a sociedade.
1: O projeto teve origem na Câmara dos Deputados e foi aprovado pelo Senado em maio, sob relatoria do senador Flávio Arnes, do PSB do Paraná. A regulamentação pelo Executivo deverá detalhar como esse acompanhamento será oferecido no SUS.
2: E o senador astronauta Marcos Pontes, do PL de São Paulo, defendeu que a avaliação para o exercício da atividade médica seja realizada pelo Conselho Federal de Medicina e não pelo Ministério da Educação, como prevê a medida provisória editada pelo governo federal. A proposta torna obrigatória a aprovação de um exame nacional para exercer a profissão. O texto já está em vigor, mas ainda precisa ser analisado pelo Congresso Nacional.
3: Segundo o parlamentar, a certificação dos profissionais deve ficar sob responsabilidade da entidade que representa a categoria, de forma semelhante ao que ocorre com a Ordem dos Advogados do Brasil. Já o MEC caberia avaliar a formação dos estudantes, além de fiscalizar a qualidade dos cursos de graduação. Para Marcos Pontes, é necessário separar as funções de formação e fiscalização. Ele afirma que o órgão responsável pelo ensino não deve ser o mesmo encarregado de atestar a proficiência dos futuros médicos.
4: A função do Conselho Federal de Medicina é a avaliação dos profissionais. Assim como é feito na advocacia, você tem os cursos de formação de advogados e depois você tem a OAB, para que o profissional possa ser certificado pelos seus pares para poder exercer essa profissão. Da mesma forma da medicina.
2: O Supremo Tribunal Federal vai analisar uma proposta de súmula vinculante que pode impedir a criação de despesas públicas ou a concessão de benefícios sem a indicação do impacto no orçamento e da fonte de recursos para custeá-los.
3: O tema repercutiu no Senado. Os detalhes com o repórter Alexandre Campos.
5: Na opinião do senador Eduardo Girão, do Novo do Ceará, o Brasil não precisa escolher entre irresponsabilidade fiscal e ativismo judicial. O caminho correto, na visão dele, é cumprir a Constituição, respeitar a lei de responsabilidade fiscal e preservar o papel de cada poder. Já o senador Oriovisto Guimarães, do PSDB do Paraná, classificou de oportuna a proposta de súmula vinculante.
6: Vem no momento em que o país está ampliando gastos, desrespeitando a lei de responsabilidade fiscal, e é preciso que aqueles que querem que essa lei seja cumprida recorram ao Supremo e que o Supremo tenha um instrumento dessa súmula vinculante para facilitar os julgamentos e para que realmente a lei da responsabilidade fiscal seja respeitada.
5: Para Marcos Pestana, diretor executivo da Instituição Fiscal Independente, órgão vinculado ao Senado, que tem como uma de suas atribuições mensurar o impacto fiscal, especialmente os decorrentes de decisões dos poderes da República, a iniciativa é redundante. Ele explicou que a Constituição e a Lei de Responsabilidade Fiscal já exigem que qualquer gasto extra proposto venha acompanhado de medida compensatória, como corte de despesa ou aumento de tributos.
2: E quem assumir a presidência da República no próximo ano terá pela frente um grande desafio: equilibrar as contas públicas.
3: Um relatório da Instituição Fiscal Independente alerta que, sem medidas de ajuste, a dívida do governo pode alcançar um nível recorde na próxima década. A reportagem é de Douglas Castilho.
7: Segundo a entidade, a instabilidade em alguns dos maiores produtores de petróleo do mundo pressiona a inflação e prejudica o poder de compra das famílias, o que deve levar o Banco Central a manter uma política de juros altos por mais tempo. Assim, o relatório prevê que a inflação feche o ano em 5%, resultado acima do teto da meta, e que a taxa Selic diminua apenas 0,25 ponto percentual. O diretor da IFE, Alexandre Andrade, explicou como todo esse processo acontece na prática, dando o exemplo do diesel.
8: O diesel mais alto vai afetar fretes, custo de transporte de mercadorias, e isso tudo é repassado para os preços finais dos produtos. Então, a depender dos desdobramentos do conflito, isso tende a ser muito ruim para os índices de inflação.
7: Apesar desse aspecto negativo, o Brasil pode se beneficiar em outro ponto, ao menos no curto prazo. Como grande produtor de petróleo, o país aumenta o preço da venda, ganha dividendos pagos pela Petrobras e ainda melhora a arrecadação de tributos, cumprindo a meta fiscal no ano. Mas o relatório reforçou a preocupação com o aumento constante da dívida pública, que, segundo o documento, pode chegar a níveis insustentáveis em 2036.
2: Os senadores Alci Lucas, do PL do Distrito Federal, destacou a instalação da Frente Parlamentar Mista de Defesa dos Feirantes. Segundo o parlamentar, a iniciativa busca fortalecer a atividade das feiras livres e valorizar os trabalhadores do setor.

0: Isalci defendeu ainda projeto de autoria da senadora Leila Barros, do PDT do Distrito Federal, que propõe a criação de regras para garantir que os feirantes que trabalham há pelo menos 5 anos na mesma feira não precisem se submeter à licitação e tenham o direito de transferir o ponto para familiares.
1: Eles estão passando por um momento difícil porque o governo não tem a sensibilidade, está querendo licitar todos os boxes das feiras, quer dizer, os grandes empresários que têm grana vão lá e vão ganhar a licitação.
2: E o fim da escala 6x1 terá sessão de debate temático no Senado. A sessão será no dia 1º de julho. O objetivo é discutir os impactos sociais, econômicos e produtivos da redução da jornada de trabalho.
0: A PEC, aprovada pela Câmara, reduz a carga semanal de 44 para 40 horas, garante 2 dias de descanso e prevê uma implementação gradual ao longo de 14 meses. Repórter Lana Dias.
3: Devem participar do debate especialistas, representantes do governo, do setor produtivo e dos trabalhadores. O presidente do Senado, Davi Alcolumbre, também confirmou a presença da Frente Nacional de Prefeitas e Prefeitos. O senador Randolfe Rodrigues, do PT do Amapá, diz ter expectativa de votar o texto antes do recesso parlamentar.
4: Então nós temos até 17 de julho para votar o fim da 6x1 e a instituição da escala 5x2. Eu estou confiante que antes de entrarmos em recesso, nós apreciaremos.
3: Mas o senador Oriovisto Guimarães, do PSDB do Paraná, disse que a proposta não deveria ser votada em período próximo às eleições.
5: E votar essas coisas em período pré-eleitoral é uma loucura. A escala 6x1 é a maior de todas as bombas fiscais que nós podemos aprovar.
3: A proposta de emenda à Constituição, que acaba com a escala 6x1, já foi aprovada na Câmara dos Deputados.
0: Com edição de Paula Groba e trabalhos técnicos de João Lira, o Jornal do Senado fica por aqui. Acompanhe agora as notícias da Câmara dos Deputados. Boa noite.
2: Boa noite e até amanhã.
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7: Avança projeto que amplia a promoção de eventos do esporte feminino.
8: Propostas ampliam suporte para mulheres grávidas e mães que estudam.
7: Câmara prioriza emissão de documento à vítima de violência doméstica.
8: Parlamentares aprovam novo símbolo para a identificação da pessoa idosa.
7: Boa noite. Os deputados aprovaram um projeto que estabelece um novo símbolo nacional para identificar pessoas idosas. O texto pode seguir agora para o Senado, como informa a repórter Sofia Peçanha.
9: A Comissão de Constituição e Justiça da Câmara aprovou o projeto que institui um novo símbolo nacional de identificação da pessoa idosa. Hoje, o símbolo mais conhecido é o desenho de uma pessoa curvada com bengala. Pelo projeto, essa imagem será substituída por um novo símbolo, uma pessoa em pé acompanhada da inscrição 60+. O texto altera o Estatuto da Pessoa Idosa e a Lei de Atendimento Prioritário, para determinar que um novo símbolo seja utilizado em assentos preferenciais no transporte coletivo, vagas de estacionamento, filas e caixas prioritários, além de demais sinalizações destinadas ao atendimento preferencial da população idosa. Na justificativa do projeto, o autor, o deputado Gabriel Nunes, do PSD da Bahia, argumentou que o símbolo atual passa uma imagem negativa e estereotipada do envelhecimento, associando a pessoa idosa à fragilidade e à limitação física. A relatora do projeto na Comissão de Constituição e Justiça, a deputada Maria do Rosário, do PT do Rio Grande do Sul, afirmou que o país vive uma mudança no perfil da população.
10: Nós estamos cada vez mais velhos, mas nós queremos a longevidade com qualidade de vida. As próprias palavras que a gente usa, parece que a gente fala sobre o mundo produtivo quando não estamos aposentados. E quando estamos aposentados, falamos em inativo.
9: O projeto não muda direitos nem cria novos benefícios para a população idosa, apenas altera a identificação visual. Essa padronização do símbolo, segundo a Maria do Rosário, também ajuda no reconhecimento dos direitos da pessoa idosa em diferentes ambientes.
10: Esses símbolos unificados no plano nacional contribuem também para que, independente do letramento da pessoa, a gente olhe para uma vaga de estacionamento, para um espaço, para uma fila e faça cumprir as demais leis, seja na saúde, seja no estacionamento, como eu falei, seja em todas as áreas. Então, eu creio que criar esse símbolo hoje faz uma diferença para um Brasil que quer assegurar dignidade, direitos e respeito, sobretudo, à pessoa idosa.
9: Alguns estados já utilizam o símbolo sugerido em suas regiões, mas agora o projeto institui a imagem como símbolo oficial em todo o país. Aprovado pelas comissões da Câmara, o projeto seguirá para o Senado. Da Rádio Câmara de Brasília, Sofia Peçanha.
6: Segurança. Praça Pública.
8: Adilson Barroso, do PL de São Paulo, apresentou o projeto que cria um sistema de alerta por aplicativo para avisar vítimas de violência doméstica sobre a aproximação de agressores monitorados por tornozeleira eletrônica.
7: Adilson Barroso ressalta que a ferramenta permite chamar o serviço de emergência com envio da localização em tempo real, registrando as violações como elemento de prova. Ele acrescenta que, segundo o projeto, o poder público poderá fornecer celular às vítimas atendidas.
6: Votação.
8: A Câmara dos Deputados aprovou prioridade na emissão de documentos para mulheres vítimas de violência doméstica. A repórter Júlia Lopes conta como deve funcionar.
11: Mulheres vítimas de violência doméstica que tiverem seus documentos destruídos ou roubados pelo agressor poderão ter atendimento prioritário para emissão de novos documentos. A medida está prevista no projeto de lei do deputado Duda Ramos, do Podemos de Roraima, aprovado pela Comissão de Constituição e Justiça da Câmara dos Deputados. A proposta altera a Lei Maria da Penha e também poderá beneficiar os dependentes da vítima. A mudança busca fortalecer a proteção e a autonomia das mulheres ao reconhecer a importância da documentação pessoal para garantir independência e acesso a direitos. O texto prevê atendimento prioritário em órgãos de identificação civil, cartórios e demais entidades responsáveis pela emissão de documentos com medidas de segurança e proteção da privacidade das vítimas. A regra vale para todos os documentos pessoais da mulher e de seus dependentes. O relator da proposta, deputado Diego Garcia, do União do Paraná, destacou que o projeto prevê mecanismos de proteção e sigilo durante todo o processo.
12: A comprovação será feita presencialmente por meio do boletim de ocorrência ou outro documento equivalente que comprove a situação de violência doméstica. E um ponto muito importante, o projeto também garante que todo esse processo seja feito com segurança e sigilo, protegendo a vítima e evitando qualquer risco adicional à sua integridade.
11: O texto aprovado também altera o Código Penal. Assim, a retenção, subtração ou destruição de documentos da mulher ou de seus dependentes será classificada como violência psicológica contra a mulher. O projeto que garante prioridade na emissão de novos documentos para vítimas de violência doméstica segue agora para análise no Senado. Da Rádio Câmara de Brasília, Júlia Lopes.
6: Direitos Humanos.
7: O projeto que obriga pais agressivos a participar de programa de prevenção de violência pode seguir para o Senado. A repórter Paula Bittar tem os detalhes da proposta.
13: A Comissão de Constituição e Justiça da Câmara aprovou um projeto que obriga pais ou responsáveis que tenham praticado violência contra criança ou adolescente a participar de programas de prevenção desse tipo de agressão. A relatora na CCJ, a deputada Laura Carneiro, do PSD do Rio de Janeiro, disse que o texto se harmoniza com a Constituição Federal, que assegura às crianças com prioridade a proteção integral e o resguardo contra toda forma de negligência, violência, crueldade e opressão. O texto aprovado modifica o Estatuto da Criança e do Adolescente para estabelecer que, uma vez verificada a hipótese de violência física, sexual, psicológica, negligência ou abandono, a autoridade judicial poderá determinar, além do afastamento do agressor da moradia, seu ingresso em programas de prevenção de violência contra crianças ou adolescentes. O autor do projeto, o deputado José Medeiros, do PL de Mato Grosso, disse que a proposta caminha no sentido de trabalhar a saúde mental desses agentes.
14: Um projeto muito importante, porque trata, inclusive, sobre saúde mental. Nós temos vários casos, por exemplo, de violência doméstica em casa com crianças e que chega ao óbito. Esse projeto, ele amplia a atuação do juiz. Ele dá instrumentos para que o juiz possa, não só a questão da pena ali, que ele tem que se ater a isso, mas também demandar um tratamento para a saúde mental do pai ou da mãe que estiver envolvido em casos de violência contra crianças.
13: A proposta que obriga pais ou responsáveis que tenham praticado violência contra criança ou adolescente a participar de programas de prevenção desse tipo de agressão já pode seguir para análise do Senado, a menos que haja recurso para votação antes pelo plenário da Câmara. Da Rádio Câmara, de Brasília, Paula Bittar.
6: Justiça.
8: A Câmara aprovou a proibição de candidatura ao Conselho Tutelar de pessoas condenadas por crimes graves. A repórter Fabielle Pires nos conta quais são os casos.
15: A Câmara dos Deputados aprovou uma proposta que proíbe a candidatura ao cargo de Conselheiro Tutelar de pessoas condenadas por crimes graves. Atualmente, para ser integrante de Conselho Tutelar, os candidatos devem ter reconhecida idoneidade moral. Mas a lei não lista critérios para esse requisito. Por isso, a deputada Ana Paula Lima, do Partido dos Trabalhadores de Santa Catarina, apresentou a mudança para impedir que condenados por crimes graves não possam concorrer. O Conselho Tutelar é um órgão de fiscalização que busca garantir que crianças e adolescentes tenham seus direitos respeitados. Os membros são eleitos em cada município a cada 4 anos. A relatora da proposta, deputada Laura Carneiro, do PSD do Rio de Janeiro, que foi secretária de Assistência Social, defendeu a importância dos conselheiros tutelares na proteção de crianças e adolescentes que estão em situação de vulnerabilidade. Ela julga que não pode ser conselheiro tutelar qualquer pessoa.
16: Não pode ser conselheiro tutelar aquele que comete um crime, né? Mesmo que ele tenha cumprido a sua pena, ele tem sob a sua tutela aquele delito que foi cometido na sua história.
15: O texto final aprovado foi elaborado pela relatora. Laura Carneiro definiu os crimes graves como aqueles previstos em algumas leis de combate à violência, como a Lei de Crimes Hediondos, crimes violentos previstos na Lei Maria da Penha, além de crimes de injúria contra criança e adolescente, racismo e de improbidade administrativa. O projeto que proíbe a candidatura ao cargo de conselheiro tutelar de pessoas condenadas por crimes graves foi aprovado por todas as comissões e segue agora para análise do Senado. Da Rádio Câmara de Brasília, Fabielle Pires.
6: Economia.
7: Dimas Gadelha, do PT do Rio de Janeiro, apoia o projeto que proíbe a exploração, a oferta e a publicidade de apostas de quota fixa. A proposta revoga a legislação que regulamenta as bets e prevê o bloqueio de plataformas, aplicativos e transações financeiras ligadas à atividade.
8: Dimas Gadelha alerta para o aumento do endividamento das famílias e para os prejuízos à saúde mental associados às apostas online. Segundo ele, a ideia é conter os impactos sociais e econômicos dessa atividade, prevendo inclusive punições para quem facilitar o acesso a plataformas proibidas.
6: Relações Exteriores.
7: Comissão aprova a revogação de confisco de bens de alemães, japoneses e italianos por causa da Segunda Guerra Mundial. A repórter Maria Neves contextualiza a proposta.
17: A Comissão de Relações Exteriores da Câmara aprovou o projeto do deputado Kim Kataguiri, destinado a revogar um decreto de 1942, que tinha por objetivo confiscar bens de alemães, japoneses e italianos. Durante a Segunda Guerra Mundial, de 1939 a 1945, Japão e Itália se alinharam ao governo alemão de Adolf Hitler e formaram o chamado Eixo. No Brasil, o presidente da época era Getúlio Vargas, que ao final do conflito se alinhou aos adversários do Eixo, grupo chamado de Aliança e formado por França, Inglaterra, Estados Unidos e a antiga União Soviética. Foi nesse contexto da guerra que o governo brasileiro editou o decreto agora revogado. Kim Kataguiri ressalta que japoneses, alemães e italianos não tinham nenhuma influência ou participação nas decisões políticas e militares tomadas pelos governos de seus países durante a guerra. Para o deputado, manter o decreto em vigor não faz nenhum sentido e afronta os princípios de justiça e igualdade. Relator do texto, o deputado Luiz Felipe de Orleans e Bragança Justiça do PL de São Paulo afirma que a norma já era injusta em 1942. Ele ressalta que os imigrantes alemães, japoneses e italianos e seus descendentes jamais deveriam ter sido punidos pelas ações dos governos do eixo. Hoje, na opinião do parlamentar, o decreto contraria o Estado Democrático de Direito.
18: Na diplomacia, os gestos são muito importantes. Esperamos que a revogação de norma tão cruel sirva como gesto de amizade em face de países tão caros à política externa brasileira e às relações internacionais do país.
17: Ainda em 1946, um decreto do então presidente Eurico Gaspar Dutra devolveu bens e direitos dos cidadãos italianos. As propriedades confiscadas de alemães e japoneses foram restituídas ao longo dos anos. Apesar disso, o decreto de 1942 nunca foi revogado. A última propriedade tomada pelo governo brasileiro na época era uma escola japonesa localizada em Santos, no litoral de São Paulo. Em 2018, o prédio foi devolvido à Associação Japonesa de Santos como parte das comemorações dos 110 anos da imigração japonesa para o Brasil. Os bens não reclamados foram incorporados ao patrimônio da União. O projeto que revoga decreto de Getúlio Vargas que confiscava bens de alemães, japoneses e italianos ainda será analisado pela Comissão de Constituição e Justiça. Da Rádio Câmara de Brasília, Maria Neves.
6: Educação.
8: Propostas ampliam a rede de apoio para grávidas e mães que estudam. A reportagem é de José Carlos Oliveira.
19: As comissões da Câmara dos Deputados analisam 5 projetos de lei que ampliam o apoio a estudantes grávidas em período pós-parto ou que estejam amamentando. A intenção é criar condições nas escolas e universidades para que elas possam se manter nos cursos normalmente. A relatora, a deputada Cris Tonietto, do PL do Rio de Janeiro, apresentou o texto consolidado das propostas nas comissões da Mulher e de Previdência e Assistência Social.
20: A gente sabe que tem um momento que é muito sagrado para a mulher, que é justamente a maternidade. Agora, também não é justo que uma mulher, justamente por estar grávida, por estar passando pelo período depois, no caso, puerpério, parto, que ela tenha ali algum tipo de cerceamento dos seus direitos, né? E principalmente esse vínculo materno-infantil. O projeto, ele promove um acolhimento, ele viabiliza a oportunidade para que a mulher possa ter o seu direito à educação assegurado.
19: O texto altera a Lei de Diretrizes e Bases da Educação Nacional para garantir adaptações necessárias nas instituições de ensino. A lei que regula os exercícios escolares em casa também ganha novas regras específicas para essas estudantes, sobretudo em relação a acompanhamento pedagógico e material didático. Cris Tonietto cita outros benefícios.
20: Às vezes a flexibilização de prazos administrativos, para que ela possa entregar eventualmente a monografia com um tempo um pouquinho mais dilatado, porque é uma questão de direito. Então, no ambiente acadêmico, a gente precisa de oferta mesmo, de espaços que possa a mulher amamentar o seu bebê, que ela possa, de repente, trocar uma fralda do bebê, se ela tiver que, por alguma razão, levar esse bebê, eventualmente, questões de acesso remoto para esta mulher, para que ela tenha a possibilidade de não deixar e não negligenciar, em hipótese alguma, a sua vocação primária, que é justamente a maternidade, mas também sem sacrificar, de alguma forma, os seus sonhos, os seus projetos.
19: De acordo com o texto, os mesmos direitos serão garantidos às estudantes que adotarem uma criança ou receberem guarda judicial para adoção. Nesses casos, o prazo do benefício é limitado a 120 dias, o mesmo da licença maternidade. A proposta ainda vai passar pela análise das comissões de Educação e de Constituição e Justiça. Da Rádio Câmara de Brasília, José Carlos Oliveira.
6: Saúde.
7: Projeto de Florentino Neto, do PT do Piauí, garante que laudos, exames e relatórios médicos emitidos por profissionais da rede privada sejam aceitos pelo SUS. De acordo com o texto, os documentos poderão ser usados para encaminhamentos, regulação de consultas e continuidade de tratamentos na rede pública.
8: Florentino Neto acredita que a medida evita a repetição de consultas e exames já realizados. Segundo o deputado, o objetivo é reduzir a burocracia e acelerar o acesso dos pacientes a diagnósticos e a atendimentos especializados.
6: Esporte.
7: projeto que busca ampliar a promoção de grandes eventos de esporte feminino avança na Câmara. A repórter Silvia Munhato tem os detalhes.
1: A Comissão de Esporte da Câmara aprovou o projeto para obrigar as entidades esportivas responsáveis pela organização de grandes eventos a adotar medidas de promoção do esporte feminino. A ideia é melhorar a visibilidade institucional, o acesso a estruturas esportivas adequadas e o desenvolvimento de categorias de base e formação profissional feminina. A proposta original da deputada enfermeira Rejane, do PCdoB do Rio de Janeiro, tratava do fortalecimento do futebol feminino com várias medidas para garantir a igualdade de gênero. A relatora, deputada Nelly Aquino, do Podemos de Minas Gerais, alterou a proposta, retirando alguns pontos que, segundo ela, já constam da Lei Geral do Esporte, e aproveitou para ampliar o alvo da proposta para todos os grandes eventos esportivos, não apenas o futebol. A deputada enfermeira Rejane apoiou as mudanças.
21: Quanto mais a gente consiga aprimorar uma proposta legislativa para valorizar, né, as mulheres, e eu tenho muita luta também com mulheres negras, com a população LGBT. Enfim, eu acho que a gente tem que ir à frente. Não dá para retroceder.
1: O projeto, que trata da promoção da participação feminina em grandes eventos esportivos, será analisado agora pelas comissões de Defesa dos Direitos da Mulher, de Finanças e Tributação e de Constituição e Justiça. Da Rádio Câmara de Brasília, Silvia Minhato.
20: Projeto reconhece as seleções brasileiras masculina e feminina de futebol como manifestação da cultura nacional e símbolo da identidade brasileira. Autor da proposta, Hélio Lopes, do PL do Rio de Janeiro, destaca o papel histórico das equipes na formação da memória e do sentimento de pertencimento dos brasileiros.
7: O texto ressalta tanto a trajetória da seleção masculina quanto a contribuição da seleção feminina para a valorização do futebol. Segundo Hélio Lopes, as duas equipes ajudam a projetar a imagem do Brasil no exterior e reforçam uma referência esportiva e cultural.
20: Termina agora o Jornal Câmara dos Deputados, produzido pela Rádio Câmara, com trabalhos técnicos de Wellington Teles e apresentação de Tércia Guimarães e Luciana Vieira. Uma boa noite.
22: 19 horas e 59 minutos.
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Ah, que maravilha, né? Começando por aqui mais um Love Hits para ouvir e amar. Hoje já é quinta-feira, meu amigo, quinta-feira, 25 de junho, 2026. Ah, a partir de agora aqui comigo na viagem total aos anos 60, 70, 80, 90, ano 2000, só flashback nacional e internacional, até as 11, hein? Vamos bater aquele papo legal. Liga pra mim, é 669-9244-7878, é o telefone WhatsApp aqui da Vale. E o 3401-6788 é aberto aí você ligar, tá bom? Uma boa noite, começando muito bem com Beatles.

Ah, que maravilha, né? Hey Jude, pra começar muito bem aqui, Beatles, os quatro rapazes de Liverpool, John, Paul, George e Ringo. Na casa do sol nascer.

que legal, né? Começando muito bem por aqui, Beatles, Hey Jude, The Animals, The House, The Reasons, A Casa do Sol Nascente. A Gelane Vidal tá lá na Vila Maria, também já tá participando comigo. Ligou pra cá, pediu o Fábio Júnior, Conduzindo o Mundo. Mandando pra toda a galera que curte a Vale, né, Gelane? Boa noite.

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1: É, que maravilha, né? Agora já é 8 horas mais 25 minutinhos. 8 horas mais 25. Quinta-feira, 25, né? 25. É, até rimou. 8h25, dia 25. Mandar um abração, meu amigo DJ Lula Joy. O DJ Lula Joy tá lá em São Paulo, né? O DJ que é o nosso responsável pelo nosso stream. O stream aqui da Vale do Araguaia FM. A galera tá toda a parte do mundo aí curtindo pelos rádios Net, rádios Garden, todos os aplicativos curtindo a Vale do Araguaia FM. E o grande responsável é o DJ Lula. Tá lá em São Paulo, manuseando, né? Controlando tudo, né, Lula? Um abraço pra você, felicidade. Olha, chegando aqui na Barra, vem pra tomar um café comigo, tá bom? Abraço pra você, felicidade. Ah, vou que você ligando, participando comigo até às 11, só flashback nacional e internacional. É do jeitinho que você gosta, tá bom? Daqui a pouquinho tem tradução da noite.

É, que legal, né? O Fagner, participação especial do Michael Sullivan, 2. Também o John Lennon, 1. Olha, daqui a pouquinho tem um toque de amor, tá bom? Piero Rambolici.

É, legal, né? Agora já 8 horas, mais 38 minutinhos. O João Nilson tá comigo, né? Tá lá em Nova Mutum. Ô, João Nilson, tá tudo bem contigo? Boa noite. Ligou pra cá, pediu a Tracy Chapman. Mandando pra toda a galera que curte, né, João Nilson? Boa noite.

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É, finalzão de semana tá chegando, amanhã já é sexta-feira, né? Amanhã já é sexta-feira. E o Palácio Forró no sabadão, hein? Sabadão tem bailão com o Fernando Del Mondes. Você pode comprar seu ingresso antecipado lá no plantão Del Mondes, né? Tá aberto até meia-noite. Vai lá, hein, sabadão. E tem karaokê também no sábado e domingo. Domingo tem o baile da terceira idade, tem muito mais, né? Olha que maravilha. Então já vai preparando aí, finalzão de semana tem, né? Tem o que você mais gosta. Festa uma atrás da outra.

programa. É, maravilha, né? Você na minha companhia até às 11 aqui na Vai. Ah, minha amiga Dolinha tá lá no Jardim dos Ipês. Ô Dolinha, tá tudo bem contigo? Já ligou pra cá, pediu também que o Rony, eu vou.

Essa musiquinha do Rock 7, Musty, como essa aqui, Listen to Your Heart. Listen to Your Heart, ouça seu coração. 788.